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5: Já tocou o despertador em 80 e quando toca a sexta-feira há outra leveza, espero eu. Sou a Sandra Ferreira, faço companhia até às 7 da manhã. A seguir trago o Eddie Grant e vêm também por aí os Azeitonas.
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0: 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Ora, vamos lá ver o tempo que nos espera esta sexta-feira. Um dia muito parecido com o de ontem. Céu pouco nublado ou limpo, agora mais nuvens de manhã nas regiões do norte e centro, em especial no litoral. E máximas que podem chegar aos 36 graus em Beja, Castelo Branco e Évora. Sim, continua muito calor. 34 em Faro, 33 em Bragança e Porto Alegre, 32 em Setúbal, 31 em Santarém, 30 de máxima para Braga, Lisboa, Vila Real e Viseu, 29 para Coimbra e também para a Guarda, 27 para Leiria, 25 para Viana do Castelo e 24 de máxima para Aveiro e também para o Porto. Aqui na M80, à sexta-feira, há sempre mais música e mais animada, e a seguir tocam 7 músicas sem repetições e sem conversa pelo meio. Trago The Calling, há também Opus, há António Variações, há Michael Jackson e também Seu Jorge.
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0: 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Ora, por aqui continuamos com música a caminho já das 6 da manhã. Toca a seguir Cher, Fatboy Slim e também Ricardo Azevedo.
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0: parabéns o DJ conhecido mundialmente como Fatboy Slim. Mas antes disso, foi conhecido pelo nome Norman Cook e era o baixista dos House Martins. Entrou para a banda a convite de Paul Heaton em 1986 para substituir o baixista original Ted Kee. Mas não por muito tempo, porque a banda acabou 2 anos depois. E foi nessa altura que Norman Cook abraçou a carreira de DJ e assumiu o alter ego Fatboy Slim. Há mais música na M80 com Fatboy Slim.
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0: Bom dia, bom dia. Sandra Ferreira deste lado. Este é o Despertador M80, a música certa. E à sexta-feira é ainda melhor, com mais energia para puxar pelo mood de fim de semana. Então vamos lá.
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Mais vale nunca o GNR na EM80. Boa sexta-feira a todos. É o último dia do mês de julho. Há muita gente que entra de férias hoje. Se for o seu caso, boas férias. 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

aquele clássico que nunca desilude, não é? Earth, Wind and Fire, September, mas ainda temos que passar pelo mês de agosto e ele está quase, quase a chegar. Muita gente a ir de férias hoje, não é? O último dia de trabalho para muita gente. Vamos lá ouvir a edição de ontem dos Macaquinhos no Sótão, como é que foi? Foi assim.

0: Então.
1: Pipis,
0: não é?
1: Bom, vamos a isto.
2: Sim, eu fiquei em silêncio, eu só queria que tu arrancasses com o tema.
0: Estarmos nus num local que não é a nossa casa é, na maioria das vezes, uma experiência que nos deixa desconfortáveis. Não é à toa que um dos temas mais recorrentes dos pesadelos é o quê? Estar em fresca pelota em público. É um tema recorrente. Uhum. Porque é uma coisa que nos deixa desconfortável. O nosso nalguedo não é domínio público. O Paulo Gisto é que ele vai mostrar, mas para a maioria das pessoas o nalguedo é uma coisa para a privacidade dos nossos. Mas todas as mulheres têm uma exceção nisto da nudez, uma exceção pelo menos. Um sítio onde não só se despem todas, como colocam a genitália a 20 centímetros do focinho de uma desconhecida. Estou a falar das esteticistas que nos fazem a depilação.
3: Ah, aí está.
0: Ora, para encetarmos este tema da intimidade algo forçada que temos com as esteticistas, e o Paulo está a dizer que não faz.
2: Ouvir,
0: o Paulo, não, o Paulo faz depilação, que uma vez ligou para cá um ouvinte. Estava com o Pedro Fernandes da RFM, mas nós vamos para sempre manter que o Paulo foi lá arrancar-se
3: na margem
0: todo.
3: Sul.
2: Parece-me que não ia Almada de propósito fazer não, a depilação completa.
0: Uma pessoa, e isto é um dos temas a que nós achamos, uma pessoa quando ganha uma relação tocato lá com a sua esteticista, é cega para todo lado. Podes ter feito
3: sim,
0: isso.
3: Porque não uma pessoa não vai não fazer vai, aquelas posições à frente qualquer.
0: Portanto, encetarmos.
2: Elas lançam os foguetes, apanham as canas, fazem tudo.
0: Ora, para encetarmos este tema da intimidade algo forçada que todas as mulheres têm com as suas esteticistas, precisamos de um momento para arranjar então uma palavra adequada para a genitália feminina, porque vamos falar dela e precisamos de uma palavra.
3: Ok.
0: E as que existem em circulação são ou demasiado técnicas, ou demasiado infantis, ou demasiado porcalhotas. São as três hipóteses que nós temos. E por isso, para efeitos de conforto de todos os utentes, durante os próximos 5 minutos, eu vou batizar todas as vaginas do país de Matilde.
3: E agora as Matildes vão ficar zangadas.
0: Não vão nada, porque Matilde é um nome bonito, é da moda, não envergonha ninguém, tem dignidade. É um nome mais digno do que Matilde, é um ótimo nome.
2: Eu vou só fazer aqui um asterisco, um pequeno parênteses. Todas as Matildes deste país que neste momento estejam a ouvir, o WhatsApp é o 910-25-80-81.
0: Desculpem lá,
2: é só dizer assim: olá, eu sou a Matilde. E está tudo bem.
0: Eu escolhi Matilde por ser um nome, porque é um nome digno,
2: nome.
0: E dois, é a vingança das Xanas. As Xanas, coitadas, passaram a vida inteira a ouvir o seu nome, barra alcunha, como sinónimo. Chegou a vez das Matildes.
2: Vamos ver quantas Matildes este país tem. Se calhar não há nenhuma Matilde disponível agora.
0: Ora, se normalmente nós resguardamos a nossa Matilde para uma franja muito seleta de população, quando vamos fazer depilação esquecemos isto tudo. Entramos na salinha de uma desconhecida, às vezes sem janelas, às vezes é numa cave. Mas como cheira a incenso dos solos da natura, nós tiramos as calças e colocamos na muito digna posição de frango assado moscavido. Com a nossa Matilde tão exposta que dava para haver da lua.
2: Este acho que é capaz de ser das 300 mil edições que já fizeste, talvez a mais gráfica.
0: Não, eu estou a ser...
2: Não,
0: a esteticista oscila então entre carícias em forma de palmadinhas, para a Matilde ficar confortável, quando a esteticista faz...
3: Porque são truques.
0: Antes. São truques para adormecer a pele. Apenas para depois apanhar a Matilde à revelia com um caldeirão de magma terrestre, disfarçado de cera de chocolate, e lá vai ela. Há Matildes a dizerem coisas.
2: Algumas podem ser lidas, outras não.
0: Calculo. Eu vi-vos aí a puxanar.
2: Talvez seja melhor não ler. Tem que ver com o ângulo da posição de franguinho que.
0: Já envolver. Daqui eu não consigo ver, E nós, pessoas geralmente resguardadas, achamos que é normal estarmos ali com uma pessoa da qual geralmente nem sabemos o apelido.
3: Certo.
0: De quatro a ser besuntadas. E no final acontece o quê? Que é muito comum nas coisas de esteticista. Pagamos em cash. Esteticista paga sem dinheiro.
3: É
0: porque aquilo que teve ali a acontecer, nós não queremos provas. E normalmente elas dizem: não tenho multibanco, esperta. Não quer. É provas do que é que se passou ali naquela cave. Foi só entre nós.
3: Cabe bem, Sana.
0: Por isso é que encontrar a esteticista da nossa vida é difícil. É verdade que geralmente temos uma à qual somos mais fiéis do que a nossa mãezinha. Por exemplo.
3: A minha era a Rita.
0: Sim. Uma pessoa quando muda de bairro é uma chatice. Tem que voltar à estaca zero. É como começar uma nova relação. Vais ter que saber tudo sobre mim agora.
3: Eu tinha uma manhã de campos e tenho um beijinho muito grande à Rita. Tenho muitas saudades.
2: Prometo-te que eu estou a ouvir tudo aquilo que estás a dizer.
0: Mas está a acontecer uma festa ao teu lado.
2: Está aqui uma mensagem que me está a tirar de sério. Mas eu, pronto.
0: É que eu vou querer saber tudo. Não podes dizer no ar essa?
2: Vamos ouvir.
4: Olá, M80. Eu sou a Suzy Cristi. Sou de Moscavide. E costumo queimar o Pips.
0: Ok. Queimar o pips. É uma expressão que eu não conhecia. É uma expressão que irei adotar para a vida. Para a vida de maneira geral. Vocês com medo que os ouvintes ficassem melindrados, como se os ouvintes não fossem 15 vezes piores do que nós, os três todos juntos.
2: Colegas do coração, pensem comigo, o que é que faz uma querida ouvinte? Bom, vou mandar uma mensagem para aqueles três das manhãs, é muito a dizer que eu queimo o pipo.
0: E nós apreciámos. Mas é que ainda bem que ela fez isso.
2: Sim. Grande muito obrigado, é isso mesmo.
0: Grande beijinho.
2: E também
0: convém
2: falar das coisas sem ter qualquer tipo. Está bom, por amor de Deus,
0: é só uma
2: depilação, não é? Exatamente.
0: É o que acontece. Por isso é que, por causa desta confusão toda, nós temos geralmente, como eu dizia, uma esteticista ao qual somos mais fiéis que a nossa mãezinha. Porque, por exemplo, se quiserem substituir a minha mãe, a senhora Dona Elina, por uma desconhecida da rentela, eu fico triste, gosto da minha mãe, afeiçoei-me, mas eu habituo-me. Agora, substituir a minha Juliana, que priva com o Matilde deles de 1870, que sabe tudo sobre ela, que a viu quando eu estava grávida e eu própria não a conseguia ver.
3: Exatamente.
0: Pá, não vou cortar relações.
3: E ainda há uma edição para ouvir antes da malta ir de férias em agosto, e os Macaquinhos no Sótão vão para o ar às 8h45 nas manhãs M80. 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
1: Sabe quem faz anos hoje? Jim Corr, o irmão mais velho dos Corrs. A banda formou com as três irmãs em 1990 na Irlanda. Por ser o mais velho, foi ele o primeiro a tocar com os pais em bares e também foi ele que impulsionou a criação da banda. Jim Corr toca guitarra, piano, teclas e faz as vozes de apoio. Há mais música?

0: 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Bom dia, são 7 da manhã. Vamos lá arrancar com as manhãs da M80. Última emissão antes de irmos de férias. Sandra Braga Fernandes, bom dia. Ora bem, começamos por fazer ponto da situação aos incêndios.
1: Esta hora, quase 1000 operacionais combatem o fogo que deflagrou na terça-feira no concelho de Valpaços e se estendeu aos de Mirandela e Vinhais. Não há casas em risco, nem registro de danos a infraestruturas ou vítimas. Em Chaves, a RTP, o comandante dos bombeiros voluntários de Chaves, José Carlos Silva, diz que depois de uma situação mais complicada, a noite foi mais tranquila.
2: A principal situação para resolver foi proteger as aldeias de Sotelo, Noval, Seara Velha. Para trás também ficou a parte redondela em Casas Novas e para já ficou resolvido. A única coisa que me afirmou foi realmente que ardeu uma casa de voluta e um armazém de palha.
1: Há mais de 200 operacionais no terreno no combate às chamas. Mais de 50 concelhos do interior e do Algarve enfrentam perigo máximo de incêndio esta sexta-feira, segundo o Instituto Português do Mar e da Atmosfera. Em Espanha, o primeiro-ministro Pedro Sánchez estará hoje em Ceuta para avaliar no terreno a situação provocada pela entrada ilegal de milhares de pessoas provenientes de Marrocos. Nos últimos dias, milhares entraram em Ceuta por via terrestre ou a nado numa crise migratória sem precedentes nos últimos 5 anos. Que provocou o caos na fronteira e levou ao colapso dos serviços de acolhimento da cidade. Terminam hoje as inscrições para a época especial de exames para o acesso ao ensino superior, que vai decorrer entre 3 e 8 de setembro. Esta época especial de exames será aberta a todos os alunos elegíveis para a realização de provas na segunda fase, quer as realizem ou não. Último jogo de António Silva, o central de 22 anos, vai para o Bournemouth de Inglaterra, confirmação do treinador Marco Silva.
3: Decisão que estava na cabeça dele e entre a direção do Benfica e os seus representantes, aconteceram as conversas que tinham que acontecer. Possivelmente o Benfica vai vos informar muito breve. Posso dizer que foi o último jogo do António, possivelmente, porque depois há outras questões que nós não controlamos, que são questões burocráticas entre clubes, mas sim, foi possivelmente o último jogo do António.
1: O adeus de António Silva, 10 anos depois de chegar ao Benfica, transferência que deve rondar os 25 milhões de euros. E por falar em Benfica, ontem 5-0 frente ao St. Gallen.
0: Já voltamos a falar assim a três já. Agora são 7h02, tempo e trânsito para ouvir daqui a pouco. E depois, quanto à primeira música a tocar, Património das Manhãs da M80. Já lá vamos.
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15: Agora são 7:07. Vamos lá aqui fazer a nossa primeira ronda então pelo trânsito, que nem é muito tanto, é uma oferta ao Automóvel Clube de Portugal. Cláudia Capela, já nos vimos hoje, aguardo também os bons dias radiofónicos. Cláudia, de meia a meia hora vou fazer aqui um pedido, por favor, já sabes, arranja a maneira deste fim de semana, a 25 de Abril e a Vasco da Gama não terem complicações, não só por nós, mas pelos nossos ouvintes que querem se dirigir mais a sul do país, claro.
16: Pois é, ainda ontem, ao início da tarde, pensei em ti.
15: Cláudia.
16: A ponte, já ontem, não é? Bastante complicada, oh, está, não, claro, é? Não é? Em direção à margem sul.
15: Olha, ontem vi jantar a Lisboa à noite e vi muitos dos nossos ouvintes, muito provavelmente, porque tinham muita pinta, portanto são dos nossos ouvintes, obviamente, já fazerem, prepararem os automóveis para sair, a porem aquelas bagageiras superiores no carro já para levarem mais coisas para as férias grandes de verão. Sim. Portanto, já se nota, de facto, muita movimentação norte-sul do país, ou pelo menos a circulação dentro do país em termos de férias.
16: É verdade, e a partir de hoje, diria, vai ainda aumentar nas principais ligações. Estão a chegar muitos imigrantes. O sul do país é, por excelência, o destino mais procurado, e a partir, eu diria, do início da tarde, vai certamente notar-se um aumento da circulação em direção ao sul. Vou tentar encontrar forma de uma passagem mais tranquila, mas tenho algumas dúvidas. A esta hora, para a ponte 25 de Abril, quer para Sul, quer em direção a Lisboa, embora já com mais movimento, claro, em direção à capital, não é ainda uma má hora para sair de casa, não existem ainda muitas dificuldades. Em Lisboa, mais movimento na descida de Queluz, no IC19, mas na cidade do Porto, atenção, um acidente está a cortar três vias nesta altura, no início da VCI, no sentido Freixo a Rábida. Ocorreu na zona de Bonjoia, só se passa no local pela via esquerda, viaturas espalhadas nas restantes vias, e o trânsito já está a ficar demorado a partir do tabuleiro da Ponte do Freixo. Neste momento há um para a Ponte à Rábida, é a melhor alternativa na ligação Gaia-Porto.
15: Cláudia, dar ou receber informações de trânsito sempre disponível, claro.
16: É isso mesmo, ao longo do dia, 820-20-10.
15: Então vá, até daqui a meia hora, Cláudia. 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Olá, então, estás bem?
17: É, sim, vai-se andando.
15: Olá, estás bem?
17: Paulo, um dia após o outro.
15: A partir de agora vou falar assim com a Ana, amor. Olá, estás bem então? Olha, como é que está o tempo?
17: O que fala é que isto vai durar tipo 2 segundos. Mas... então, bom dia!
15: Então, estás bem?
17: Estou sim, senhora.
15: Ótimo,
17: espero que desse lado também, que tenham conseguido dormir, que estejam em contagem de crescente para as férias. Mas hoje, o que é que nós temos reservado para nós esta sexta-feira? Céu em geral pouco nublado, com períodos de mais nuvens até meio da manhã, mas atenção ao vento. Vento de norte, noroeste, na faixa costeira ocidental durante a tarde. Portanto, praia à tarde, vai ter um ventinho. Vamos lá, Porto e Aveiro 24 graus, Viana do Castelo, Leiria, Ponta Delgada 25, Sines e Sagres 28, Coimbra e Funchal 29 de máxima, Braga, Viseu, Guarda e Lisboa 30, Vila Real e Santarém 31, Setúbal vai chegar aos 32 graus, Bragança e Porto Alegre 33, Faro 34, Castelo Branco e Évora 36, Beja vai chegar aos 37 graus.
15: Obrigado.
17: Nada, disponha.
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17: A sério?
15: Provaste uma manhã.
17: Reparou no que ele fez?
15: Olha que tecnicamente
17: apagaste,
15: foi difícil fazer
17: isto. Apagaste o meu nome.
15: Tecnicamente foi difícil fazer isto, ficas a saber.
17: Vou fazer outra vez. Apagaste o meu nome.
15: Vejo uma manhã muito difícil para a Ana Moreira.
17: Ele já acordou com o capeta, é isso?
15: É isso.
17: Está mafarrico. Tá
15: longe disso. Ora, colega, bom dia, bons olhos te vejam. Portanto,
17: último dia de trabalho antes das férias.
15: É que vamos passar.
17: Soltinho.
15: Que vamos passar juntos também. Oh, meu Deus.
17: Eu não sei se isto vai correr bem. Tipo,
15: claro que não.
17: Contigo todos os dias, 4 claro horas, claro logo assim pela claro fresca. Não. E não vou ter férias de
15: claro
17: você.
15: Claro que não vais. Portanto, olha, eu mais do que ficar agarrado a nós hoje. É ver como é que nós voltamos de férias.
17: Daqui a
15: 15 dias um silêncio constrangedor neste programa de rádio. Então, mas eles pegaram-se, pois, eles foram de férias.
17: Agora
15: juntos
17: foi
15: também.
17: A sério.
15: Foi. Exatamente, agora foi a sério. Bom, 7 horas 12 minutos, obrigado por ter escolhido as manhãs da M80. Aqui já sabe que estamos sempre de coração para si, gente que está de bem com a vida, sempre com as músicas da sua vida. Ou tenta, sim, ou faz por isso, então faz parte, Ana, faz parte. Tínhamos prometido que hoje seriam só músicas a apelar às férias, sabemos que hoje troca de quinzena para muitos dos nossos ouvintes, para si também, muita gente a ir de férias hoje rumo ao destino de férias, muitos dos nossos imigrantes hoje a regressarem também ao país, portanto hoje a nossa playlist dedicada a férias e a um tempo de lazer. Hoje, que dia é, Ana Moreira?
17: Hoje é dia de véspera de...
15: Não, a Ana não sabe onde é que eu quero chegar, mas eu vou-te ajudar. Que dia é hoje?
17: A sexta-feira.
15: Olha, então peraí que o nosso ouvinte Vítor vai dar um mote a isto tudo.
19: Bom dia, Paulo. Bom dia, Ana.
15: Nem
19: saudações
15: combinado.
19: Benfiquistas para a Ana.
17: Ai, obrigada.
19: Desejo-vos um ótimo início de férias e não se esqueçam que hoje é o melhor dia para casar.
17: Ai, pois é.
15: Porque hoje, 31 de julho, eu tinha prometido há pouco a arrancar a emissão das manhãs da M80, património das manhãs da M80, aquela vez em que Inês Apena e Irma vieram fazer esta pérola.

0: Jorge, em exclusivo para as manhãs da M80. Inês Apenha e Irma, que talentos! O melhor dia para casar nas manhãs da M80.
1: Gostei.
0: E que bonito é ver a Ana a dizer que depois entra a gosto. Só me fazes rir a namorar.
1: Eu estava perdida.
0: Não, momento de karaoke, de toda a gente cansa, canta, não é?
2: Bom dia, Paulo, bom dia, Ana. Aqui Fernando de Gaia. E antes que não consiga vos mandar uma mensagem, fica aqui os meus votos, que tenham umas excelentes férias.
1: Oh, obrigada, querido.
2: E já agora também acrescento, o Algarve estava ótimo, perfeito, os morritos impecáveis. Por isso aproveitem bem. E cuidado com as bolas de Berlim.
0: Não, isso está tudo controladíssimo. Aquilo que nós ainda não temos controlado, Ana Moreira, é se a nossa praia ali vai entre Cacela e Praia Verde, se há limo ou se não há limo, se está cheio de salada ou se
1: ainda,
0: não está.
1: Ainda ninguém avançou. Eu não sei se é porque não nos querem assustar, mas nós queremos saber se há algas ou não. Nessa zona do Algarve.
0: Ana Moreira,
1: precisamos de informação.
0: E olha o que chegou.
3: Bom dia, meus queridos. Aí vocês vão os dois de férias.
1: Sim.
3: Está bem. Como diz o juiz, pois não se queixem. A Camila vai tomar conta disso. Vocês, quando vierem, tchau, tchau, vão para a rua. Ah, bom programa e boas férias.
0: O problema é que a Camila tem uma amiga.
1: É, chama-se Carolina
0: Guerreiro.
1: No,
0: e vem de quarteira, nossa Carolina, portor. Vamos lá, Holiday Madonna nas manhãs da M80.

0: 7 horas e 9 minutos, bom dia com as manhãs da 80. E de repente é sexta-feira, e de repente é 31 de julho, e de repente, para muitos de nós portugueses, é dia de ir de férias. Nós vamos de férias, vamos ali para a zona do Algarve. Há pouco a Ana Moreira, muito bem, escandalizada, estava a estranhar como é que é possível ainda ninguém nos ter dito como é que o Algarve está. Mas nós vamos para lá amanhã. E
1: eu tenho uma teoria que as pessoas não querem, não é? De mover-nos. Uhum. De ir de férias.
0: Pois. Mas isso lamentamos, mas vai acontecer. Até porque às vezes ter saudades ajuda a fazer aumentar o amor.
1: Diz que sim.
2: Bom dia, Paulo. Bom dia, Ana. Boas férias. Aqui fala a Marta do Algarve. Altura. Podem vir descansados que a praia está limpinha.
1: Ai,
2: não há algas, não há nada.
0: A minha nova ouvinte preferida, Marta, a partir
1: de
0: agora.
1: Não, é assim, eu não. Porque é de facto um bocado chato, que é assim aquelas algas muito fininhas, não é o sargaço nortenho, que faz parte, sim. E que é muito bonito, é bonito, sim, porque é o iodo e é tudo mais. Agora assim, aquele raro feito, não gosto nada.
0: Sabe quando vai ao supermercado e vê aquela alface iceberg? Agora imagino pacotes e pacotes e pacotes e pacotes disso, tudo dentro de água, precisamente na praia onde nós estamos. Pronto,
1: depois com as crianças, as miúdas. Tu é mais a Vitória que testa.
0: Mas já habituámos. Foi há um ano, atirámos para dentro da água, forçámos. Estou a brincar.
1: Mas vocês não acham que é de género? Agora que eu estou de férias, agora que eu paguei, eu vou gostar disto na mesma.
0: É isso e o vento. Houve alguém que teve inveja das minhas férias, que me pôs aqui vento e alga nisto. Mas pronto.
3: Olá, bom dia, M80. Olá, Paulo. Olá, Ana.
1: Olá.
3: Epá, a praia está ótima. Aguinha quentinha.
0: Oi.
3: Limo, zero.
0: Ui.
3: Zero.
0: Oh, Marco. Marco, só preciso que nos diga de onde é que é, porque o Algarve é muito grande, vai desde Sagres até Vila Real de Santo António. Só precisamos saber onde é que é, Marco.
1: Eu agora já estou a pensar aqui. Para já está limpo. Deixa chegarmos. Deixa chegar.
0: Isto não é madeira, mas eu sou abate na madeira, não é?
4: Bom dia, Paulo. Bom dia, Ana.
1: Olá,
4: e bom dia a toda a equipa maravilhosa da
0: M80.
4: Estou completamente solidário convosco, porque hoje é o meu último dia de trabalho. E vou de férias agora duas semaninhas.
0: Boas férias a todos os nossos ouvintes que hoje também vão para o merecido descanso. Nós cá estamos, pelo menos até às 11 de hoje, à sua espera, 910-25-80-81. Esta faz parte da playlist de passar 25 de Abril ao Vasco da Gama. Sol da Caparica, pesticida.

0: Para mim isto é férias. Para mim isto era passar a 25 de Abril com a minha avó num Opel Corsa Swing, encarnado, e lá ia o pequeno Paulinho gordinho atrás, ouvir os Pesticida na Rádio Energia. Isto já foi há muitos, muitos anos. Sol da Caparica nas manhãs da 80, um Paulo Fernandes e uma Ana Moreira que vai dar por ela. Vai dar por ela que nós vamos de férias hoje, portanto vai dar por ela. Nós estamos assim mais, se calhar, ainda... Pois, o grave é isto, é ainda mais
1: soltinhos.
0: Sim, mas parece, Ana Moreira, que...
1: Não somos os únicos,
0: a ir de férias hoje. Não, desengane-se, Ana, desengane-se.
2: Bom dia, 80!
1: Alguém está muito feliz.
0: Eu, se calhar, tenho que pôr aqui o nível de volume um pouco mais baixo, porque eu acho que o próprio Diogo vai compensar isto tudo.
2: Bom dia, 80! Bom dia, Paulo, Ana!
1: Bom dia!
2: Além de ser o vosso último dia também antes das férias, também é o meu! Vamos embora! Desse tempo que há aqui uma ligação rádio ouvindo de espetáculo.
1: É, não é? Estamos todos sintonizados.
0: Mas de facto, acho engraçado. Então o que é que eu vou fazer? Vou ligar para aqueles dois e vou dizer que vou de férias.
1: Pronto, é, e é isso que nós queremos, mas com a dose de energia certa, não é?
0: O nosso ouvinte, deixa-me... Vítor tem uma proposta para nos fazer, Ana. Isto é eu tenho que ir mais cedo. Tenho que ir mais cedo. Não vou fazer.
1: Aguinha. Bebe aguinha.
0: Está aqui uma proposta.
2: Ó, Paulo e Ana, ao caso de haver aí um diazinho de caldo verde, o melhor que têm a fazer é a Praia do Casino em Monte Gordo, concessão de Praia do Tony e bolinhas do Zé.
1: Do Zé. Este ano vai ter de ser.
0: Bolinhas do Zé. Já tivemos aqui Zé em direto para as manhãs da 80.
1: Verdade,
0: já,
1: verdade, é verdade.
0: Já fizemos muita coisa neste programa de rádio, de facto.
1: Mas parece que foi a semana passada.
3: Bom dia, M80, eu sou a Nélia de Monchique, mas trabalho em Portimão.
0: Ok.
3: Posso-vos dizer que a água está uma delícia. Ai, a praia está maravilhosa. O tempo tem estado um espetáculo, muito calor. E estamos cá. E para a semana, festa da M80, é Monchique, de 8.
0: Nélia.
3: Espero que também estejamos cá. Beijinhos, bom dia, bom fim de semana.
0: Oh, Nélia, obrigada, vou Nélia. Deixar aqui um recado só para si, Nélia. Dia 8 vamos ver, vou estar a apresentar a festa, vou lá estar em cima do palco a animar Monchique inteiro e o Algarve inteiro. Portanto, é para ir, Nélia.
1: Ai,
0: está
1: que
0: bem?
1: Ele vai dar tudo naquele palco, estou a sentir.
0: Já sei.
1: É dia 8.
0: É dia 8, dia 8 em Monchique.
1: Eu só quero fazer uma nota de rodapé.
0: Fala, fala.
1: Como são lindas as pronúncias deste país. A pronúncia dela, de Algarvia. Ai!
0: Da nossa ouvinte Nelly.
1: Adoro Nelly, obrigada.
0: Portanto, boas férias. A valer pelo 910, 25, 80, 81, a dizer-nos se também vai de férias ou se vai ficar por cá. E está tudo bem. Está tudo bem. Gostamos de
1: si. Há quem goste mais até da segunda quinzena de agosto. Aliás.
0: Há quem goste muito mais de setembro, por exemplo.
1: Quem fuja como o diabo da cruz de agosto e opta por tirar férias só em setembro.
0: Billy Ocean, agora, Loverboy.

0: Billy Ocean, Loverboy. A tocar nas manhãs da 80 de longe, a música da sua vida. Agora 7:30, já a seguir, olhamos para o tempo, trânsito e também, aliás, para as notícias com a Sandra Braga Fernandes. Escusas olhar para mim com esse tom de voz, Ana Moreira. Sabes que o carro, e Sandra, tu também, vocês sabem que o karma é demasiado rápido neste programa. Só porque uma pessoa disse também, também. Não quer dizer isso.
1: Eu tenho um nome que é assim mais complicado.
2: Tens um nome complicado para dizer agora?
1: Não, não, o meu nome. É um bocado.
0: Não é nada, o teu é ótimo. O teu
2: há
0: é, o
2: quantas
0: teu
2: e quantas é... vezes eu não digo Sandra Braga Fernandes? Porque o Sandra Braga Fernandes, ela não conseguiu acrescentar mais um R. Já achava.
1: Não, ainda foi o Fernandes.
2: É o que eu estou a dizer. E bora lá acrescentar R's.
0: Digo-te uma coisa.
2: É como os Creedence Clearwater Revival. É Sandra Braga Fernandes.
0: Gosto muito do teu apelido, Fernandes.
1: É, não é? Sim, vai sim, bem, sim, eu, sim, é sim, assim, sim. Soa bem.
0: Dispõe bem.
1: Dispõe.
0: 30 segundos. As notícias com a Sandra Braga Fernandes.
2: Não é fácil, não.

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1: Agora são 7:30, atualizamos então as notícias com a Sandra Braga Fernandes. E Sandra, a situação ainda é complicada em Valpazes.
2: Bom dia, continua descontrolado o incêndio no Conselho de Valpaços, que começou na última terça-feira. Neste momento são quase 1000 operacionais num fogo que chegou ao Conselho de Vinhais e também a Mirandela. Valpaços já pediu declaração de situação de calamidade, como revelou o Presidente da Câmara, Jorge Mata Pires.
3: Nós tivemos algumas habitações que foram totalmente destruídas, umas que foram parcialmente destruídas pelo incêndio. Tivemos também duas empresas, arderam dezenas e dezenas de hectares de vinha, de olival, de amendoal. Olha, é um cenário dantesco. Aquilo que eu fiz, já oficiei, já pedi a declaração de calamidade, portanto, vamos aguardar que o governo se pronuncie.
2: A destacar também um incêndio em Chaves, começou ao início da tarde de ontem e tem mais de 200 operacionais no terreno a esta hora. Terminam hoje as inscrições para a época especial de exames para o acesso ao ensino superior, que vai decorrer entre 3 e 8 de setembro. Esta época especial de exames será aberta a todos os alunos elegíveis para a realização de provas na segunda fase, quer as realizem ou não. Benfica e Braga golearam e seguem em frente nas competições europeias. Na Luz, o Benfica venceu por 5-0 o St. Gallen da Suíça. Depois da derrota na primeira mão por 1-2, a vitória justa e com melhorias de uma semana para a outra, explica o treinador Marco Silva.
4: Para nós era fundamental, e eu falei com os jogadores, não sofremos golos. Teríamos que marcar no mínimo 2, mas não sofrer golos e conseguimos também, parece-me a mim, de uma forma justa. Fomos melhores, ganhámos, retificámos muitas coisas da semana passada, mas foi mais um jogo, foi uma vitória justa, simplesmente isso. Temos que nos preparar para o próximo, é um caminho muito longo a percorrer.
2: O Benfica vai agora defrontar o Hearts em casa na terceira pré-eliminatória da Liga Europa. O Braga também goleou e segue em frente, mas na Liga Conferência, no Minho, vitória por 4-0 sobre o Zelenskar Pančevo. Na terceira pré-eliminatória, o Braga vai defrontar o Dinamo de Minsk na Bielorrússia, 6 e 13 de agosto.
1: Até já, Sandra. 7:30 da manhã, Cláudio Capela, como é que está o trânsito? E nunca é demais lançar o alerta, de facto, em período de que há mais movimentação nas estradas por causa das férias, é conduzir com segurança, sempre e com calma.
5: Sem dúvida. Mais devagar, pode demorar um pouco mais a viagem,
1: mesmo,
5: não é?
1: Mas
5: o importante é, exatamente, é toda a gente chegar ao seu destino em segurança e com alguma tranquilidade. O trânsito está mais difícil, se amanhã está a começar com problemas no acesso de Vila Nova de Gaia para a cidade do Porto. Se estiver em Gaia, o melhor é evitar a ligação da A20 para a Ponte do Freixo. Tem a ver com um acidente na parte inicial da via de cintura interna, em Bom Joia, com 3 vias ocupadas, só se passa pela via esquerda e por isso o trânsito já está demorado a partir de Gaia, acesso da A20, com a fila a começar entre A20 e Oliveira do Douro. Já antecede o nó de ligação da A44, a Ponte do Freixo e até a Bom Joia com maior demora. Alternativas, Ponte do Infante e também o acesso da A1 para a Ponte da Arrábida. Mais movimento nesta altura, como é habitual, no acesso da A44, entrada na autoestrada em Coimbrões e na aproximação ao tabuleiro, há alguns abrandamentos já na zona da Alvorada, mesmo assim ainda é uma melhor opção. Depois, na via de cintura interna, mais trânsito neste sentido, a Rábida Freixo, entre a zona do Campo Alegre e Bessa Leite, em direção a Francos, está igualmente a ficar mais intenso na A3, principalmente até à saída para a circunvalação, já com alguma resistência a seguir ao nó da A4 e intensidade de Matosinhos Porto na Avenida AEP. Em Lisboa, amanhã ainda tranquila, mesmo para a ponte 25 de Abril, em direção à capital, não há ainda problemas nos acessos sul e por isso o trânsito está com alguns abrandamentos ao longo do tabuleiro. Também no IC19 apresenta maior intensidade Sintra Lisboa, só abrandamento na zona de Terceira, que é a Luz, e a segunda circular Benfica Aeroporto, entre o eixo Norte-Sul e o Campo Grande. Mais informações 800-2020.
1: Até já, Cláudia, já voltamos a falar perto das 8. Ora bem, Ana Moreira, o que tens a dizer em relação às previsões do tempo para hoje?
6: Temos temperaturas muito semelhantes às de ontem, se bem que no Algarve a temperatura volta a aumentar um bocadinho. Vamos começar justamente por aí, pelas temperaturas mais altas. Beja vai chegar hoje aos 37 e será o ponto mais quente. Castelo Branco e Évora 36, Faro 34, Bragança e Porto Alegre 33, Setúbal 32, Vila Real e Santarém, 31 graus. Braga, Viseu, Guarda e Lisboa, 30. Coimbra e Funchal, 29. Sines e Sagres, 28. Viana do Castelo, Leiria e Ponta Delgada, 25. Porto e Aveiro, 24 graus. O céu vai estar, em geral, pouco nublado, com períodos de mais nuvens até meio da manhã. São aquelas nuvens que estão ali, tipo, numa de vai ou não vai? Vai ou não vai? Vai estragar o meu dia de praia ou não vai? Bom, vento, sim, temos vento. Não direi que é uma nortada, porque também pode vir de noroeste, mas durante a tarde na faixa costeira ocidental é possível que sinta um ventinho. O meu conselho, já sabe, parabento. Um paravento de qualidade. Quem é do norte sabe, não se tira um paravento da mala do carro. A precisar, uma pessoa levanta-se da toalha, vai ao estacionamento, monta o seu paravento. Depois já estou a saltar
1: que
6: a galera.
1: O que é que se passa com a Ana
6: Moreira? É o que eu estou a partilhar convosco, aquilo que se passa
1: é verdade,
6: sempre.
1: É verdade.
6: Estão-me sempre a dizer: porquê é que levas o paravento?
1: Não, senhores.
6: Ali, para vento sempre.
1: E ali naquela zona onde estamos é fundamental. Ora bem, começámos a emissão às 7. Antes de mais, antes de prosseguirmos consigo agora, damos-lhe os bons dias. Obrigado por teres escolhido as manhãs da 80. Um Paulo Fernandes e uma Ana Moreira, que hoje também vão de férias, também temos direito, obviamente. Passámos os primeiros 37 minutos de emissão a dizer que, para onde é que vamos de férias, o que é que vamos fazer nas férias, a desafiá-lo também
6: a partilhar connosco
1: se vai de férias, se não vai. Chegou o João e disse:
7: bom dia, 80, falou o Guru mal disposto. Bom dia, Ana, bom dia, Paulo. Ah, isto é assim, isto na minha maneira de ver é: eu já fui de férias por acaso, mas okay. Quem não foi de férias já não ia. Certo? Quem foi? Tudo bem. Quem não foi, fosse.
6: Ai, adoro.
7: E acabou, era trabalhar até ao final do ano e mais nada. Agora não há outro motivo de conversa aí na rádio para falar, é só férias. Já passou.
1: Pois, bom.
7: E a minha já passaram, já não mais ninguém devia ter ido.
1: Pois, bom.
7: Então, agora. Música nisso aí, não quero ouvir mais ninguém falar de férias.
1: Olha, João, tenho uma pessoa para lhe apresentar, chama-se Gabriela, acabou de enviar aqui mensagem, João, para o nosso WhatsApp,
6: que
1: João,
6: delícia.
1: E diz assim a Gabriela: bom dia. E depois fez uma cara, fez um emojizinho assim
6: com a mãozinha no queixo.
1: Também não percebo, mas quantos dias de férias tem o Paulo? Está sempre de férias. E depois rematou com: é que só dá prejuízo. Ao que eu respondi: tenho 500 dias de férias.
6: Por acaso, quando é que foste? Ah, já sei. Foi de facto, como foste em junho. Olha, até eu já me tinha esquecido que este moço.
1: Uma pessoa precisa
6: tinha ido de férias em junho.
1: Está calada. Bom, Man at Work.
6: Pois, foi ontem. Down Under. Ouvinte a razão.

0: gosto tanto. Tal como prometemos, playlist de hoje, a música de hoje, assim a puxar a férias. Man at Work, Down Under, nas manhãs de M80. 18 minutos agora das 8 da manhã. Faz 3, 4 minutos que fui atacado pela Ana Moreira. Vilmente, também por Ana Moreira, só porque eu vou de férias. Outra vez. Mas o que vale é que há uma Filipa na minha vida, Ana.
1: Oh, Ana, coitadinho do Paulo. Olha, eu fui de férias, mas tu também foste lá para a Itália, por isso foram os dois. Olha, agora assim mais uns diazinhos no Algarve. Só faz é bem.
2: Oh, minha querida. Então, foste buscar, não é? Foste buscar uma advogada, basicamente.
0: Óbvio.
2: A Filipa entrou aqui e limpou. Além disso, óbvio. Ele foi em junho, eu fui na Páscoa.
0: Óbvio.
2: Há uma diferença. Mas pronto.
0: Está bem. Olha, eu acho que a Tânia vai para um sítio que tu eventualmente conheces mais ou menos bem.
3: Bom dia, Paulo. Bom dia, Ana.
2: Olá.
3: Bom dia às manhãs da M80.
0: Acho que é para
3: então,
0: nós.
3: Este ano as férias são na nossa Viana, Ana.
2: Oh.
3: Lá vou eu, em agosto, às festas da Senhora da Agonia. Grande beijinho.
2: Eu este ano não vou poder ir.
0: Porque em agosto calha quando estás em altura?
2: Regra geral.
0: Quando estás?
2: Regra geral... Os 15 dias vamos para o Algarve, não é? Eu tiro sempre uma semana
0: sim, claro,
2: e vou para Viana para apanhar a Nossa Senhora da Agonia. Eu este ano não podemos, porque só podemos tirar 15 dias aqui manhãs.
0: São os ouvintes, enfim, não sobrevivem, claro.
2: E eu este ano não vou para a Nossa Senhora da Agonia. Vai-me custar muito, mas não vou. Mas vai por mim e depois tiro muitas fotos e mostra-me. Eu quero ver como é que a minha cidade está toda lindona. Não há noite dos tapetes, não há nada. A Noite dos Tapetes é muito, muito, muito gira.
0: É?
2: Porque vão para a zona ribeirinha de Viana e as ruas são bloqueadas para as pessoas fazerem tapetes, desenhos, com sal colorido.
0: Turismo, não?
2: Muito. Não, Viana, Nossa Senhora da Agonia é a maior romaria do país, é mesmo. Mais do que um dia, são vários todos os dias com coisas. Há o desfile das mordomas, as mordomas são as senhoras que vestem-se de preto, não é o vestido de noiva preto, vestem-se de preto e com o ouro todo e desfilam.
0: Aquelas senhoras típicas que
2: típicas minhotas, sim.
0: Okay.
2: E depois há várias, depois é a Noite dos Tapetes, depois há o como é que se chama?
0: Ana, nisto não te posso
2: ajudar. Não é um desfile, não é um desfile.
0: Uma parada?
2: Não. Quando vão com o andor.
0: Uma procissão.
2: Obrigada. Procissão ao mar.
0: Se não for.
2: Portanto, olha, se nunca foi a Viana do Castelo em agosto à Romaria da Nossa Senhora da Agonia, nem imagina o que está a perder. É, pelo menos uma vez na vida tem que se ir a Viana.
0: Temos que combinar aí. Para o ano fazemos 3 semanas de férias e as 2 semanas de Algarve, depois a outra vou para a tua casa em Viana. Epá, que ideia vencedora é esta?
2: Acho ótimo. E depois comes um sarrabulho e és feliz.
0: Chutes e pontapés.

0: grande beijinho para todas as Marias deste país. Tenho duas incríveis, a minha mãe e a minha mulher. Parece que era o destino. 13 minutos agora das 8 da manhã. Obrigado, obrigado, obrigado por ter escolhido as manhãs da M80. Relembramos, hoje é sexta-feira. Hoje é dia de Show Me the Money. Sabe quanto é que tem à sua espera? Sabe?
1: 40 mil euros. É dia de mudar de vida. Basicamente é isso. Ainda vai a tempo de se inscrever. Tanto se pode ter inscrito na segunda-feira e agora faz um reforço e envia outro SMS. Fica a seu cargo e à sua consciência. Mas pode enviar mais do que um, claro. Aumenta a probabilidade. E como é que pode ganhar então estes 40 mil euros? Basta enviar esse SMS com a palavra VENCER para o 68900, custa 1,5€ mais IVA e está inscrito. Hoje, às 2 horas, o computador vai escolher um número, aleatoriamente. Poderá ser o seu, vai ser o seu.
0: Vai ser que nós estamos a ver.
1: Vera Fernandes vai ligar-lhe. Vera Fernandes vai ligar-lhe e do seu lado só terá de atender e a primeira coisa que tem de dizer é Show Me the Money. Não pode dizer tô, alô, quem fala, porque perde.
0: Queres exemplificar
1: como é que... Vamos ensaiar.
0: Espera aí que eu tenho aqui um telefone super atual que é capaz de ajudar a fazer toque.
2: Vai.
0: Um toque. Dois toques.
1: Clique. Sou eu a carregar no verde.
0: Clique.
1: Show me the money!
0: Está feito!
1: 40 mil euros. Assim, num cartão para gastar como quiser.
0: A ver, o que é que se passou com aqueles dois? É com isto que tu trabalhas. Percebes?
1: É assim, Carolina. Sim, me preocupes sim, também sim, que sim, me vai sim, de férias sim. Três semanas.
0: Sim, já agora partilhamos. A nossa produtora, querida produtora Carolina Guerreiro, vai de férias. Três semanas, tirou especificamente as férias a cruzar com as nossas.
1: Sim.
0: Para quê?
1: Para
0: não nos ver duas semanas e depois vai três semanas, portanto fica um mês e meio sem nos ver. Só voltamos a ver a Carolina a 14 de setembro. Se ela não fez, se isto não foi planeado, Ana.
1: Eu acho que ela perguntou ao Nuno Castilho de Matos quando é que eles vão.
0: Isto foi complô com a outra, com a Camila.
1: Com a Camila, não é?
0: Com a outra.
1: Pois, a outra.
0: Com a outra.
1: E quando é que eles vão para justamente poder
0: claro,
1: aqui
0: claro.
1: Ganhar
0: um. Sabes quando é que ela vai? Nós não falamos de quarteira em vão.
1: Para onde é que ela vai?
0: Para o culto de quarteira. Ela é tão linda. Gostamos tanto da Carolina. Ora bem, 10 minutos de dar. Um dia vais ter saudades, Carolina. 10 minutos agora das 8 da manhã. Chico para vir daqui a pouco com Good Times nas manhãs da 80. E boas férias também, se for o seu
1: boas
0: caso.
1: Férias.
0: Então, se não for férias, calma, tranquilo, que isto vem o fim de semana.
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0: Fernandes.
1: E atenção, com um reforço de peso que se chama Carla e que é ouvinte das manhãs da 80. Portanto, isto, Ana, já tem
2: faz parte
1: liga.
2: Da família, não é?
1: E parece que a Ana também está bem dispostinha.
3: Oh, eu também vou de férias hoje! Para a semana já estamos na praia e quem foi de férias foi e quem não foi vai agora. Beijinhos para todos e boas férias. Tchau.
1: Obrigado, Carla. E é uma garantia. Sempre aqui na M80, sempre com as músicas da sua vida, esteja quem estiver, a música está garantidíssima.
2: Claro, isso é importante. Estão cá todas seguidinhas, só para si.
1: Chico, good times.

0: 2 minutos das 8 da manhã. Obrigado por ter escolhido as manhãs da M80. Um Paulo Fernandes, uma Ana Moreira ou a Ioana, alguma coisa haveremos de andar a fazer bem, eventualmente.
1: As pessoas porque... já estão com saudades nossas.
0: Ora, aí está, tirastes-me, milady. Tirastes-me as palavras da boca, milady.
2: Olá, bom dia, meus queridos da M80. Antes de mais, quero-vos desejar umas excelentes férias, umas merecidas férias. Com tudo a que têm direito.
0: Claro.
2: Mas não me levem a mal, estou ansiosa que vocês regressem.
1: Oh.
2: Não só porque sinto falta da vossa companhia diária, mas quando vocês voltarem, vou eu!
1: Ah!
0: Ah, isto era uma artimanha.
1: Maravilha, Liliana.
0: Não estávamos a ver chegar, mas está tudo bem. Boas férias,
1: Liliana,
0: então, para si também,
1: então
0: Liliana.
1: Daqui a um tempinho, boas férias para si. Voltamos a encontrar-nos em setembro, é isso?
0: Beijinho.
1: Mas para onde for, pode ouvir-nos na mesma.
0: Está, ora aí está.
1: Quer quando nós regressarmos de férias ou agora, vai ficar muito bem entregue nos próximos 15 dias também aqui na M80. Somos uma vasta equipa tentacular e estamos em todo lado. Havendo internet, pode ouvir-nos onde for.
0: 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Somos nós e agora são 8 em ponto. Junta-se a nós a Sandra. Sandra, a situação ainda é complicada em Valpaços.
3: Bom dia. Quase 1000 operacionais combatem o fogo que deflagrou na terça-feira no concelho de Valpaços e se estendeu aos de Mirandela e Vinhais. Não há casas em risco, nem registro de danos em infraestruturas ou vítimas. Em Chaves, a RTP, o comandante dos bombeiros voluntários, José Carlos Silva, diz que depois de uma situação mais complicada, a noite foi mais tranquila.
4: A principal situação para resolver foi proteger as aldeias de Soutelo, Noval, Seara Velha. Para trás também ficou a parte de Redondela em Casas Novas e para já ficou resolvido. A única coisa que me afirmou foi realmente que ardeu uma casa de voluta e um armazém de palha.
3: Nesta altura, há cerca de 200 operacionais no terreno no combate às chamas em Chaves. Em Espanha, o primeiro-ministro Pedro Sánchez estará hoje em Ceuta para avaliar no terreno a situação provocada pela entrada ilegal de milhares de pessoas provenientes de Marrocos. Nos últimos dias, milhares entraram em Ceuta por via terrestre ou a nado numa crise migratória sem precedentes nos últimos 5 anos. Situação que provocou o caos na fronteira e levou ao colapso dos serviços de acolhimento da cidade. Morreu Franco Baresi, antigo defesa do AC Milan, o único clube que representou em toda a carreira. Tinha 66 anos e viveu no último ano com problemas pulmonares. Era lenda do clube italiano, com mais de 700 jogos, 6 títulos da Série A e 3 Champions. Benfica e Braga golearam e seguem em frente nas competições europeias. Na Luz, o Benfica venceu por 5-0 o St. Gallen, da Suíça, depois da derrota na primeira mão por 1-2. A vitória justa e com melhorias de uma semana para a outra, explica o treinador Marco Silva.
5: Para nós era fundamental, e eu falei os jogadores, não sofremos golos, teríamos que marcar no mínimo 2, mas não sofri golos e conseguimos também, parece-me a mim, de uma forma justa. Fomos melhores, ganhámos, retificámos muitas coisas da semana passada, mas foi mais um jogo, foi uma vitória justa, simplesmente isso. Temos que nos preparar para o próximo, é um caminho muito longo a percorrer.
3: O Benfica vai agora defrontar o Hearts em casa na terceira pré-eliminatória da Liga Europa. O Braga também goleou por 4-0 o Zelenikar Pančevo na terceira pré-eliminatória da Liga Conferência. Vai defrontar o Dinamo de Minsk da Bielorrússia a 6 e 13 de agosto. Assinala-se hoje, pela primeira vez em Portugal, o Dia Nacional da Vinha e do Vinho, efeméride instituída ontem pelo governo português, Ana Lucas.
6: Se para Kim Barreiros o 31 de julho é o melhor dia para casar, para o governo é o dia da vinha e do vinho. O executivo defende que esta bebida é um dos pilares simbólicos da mesa portuguesa, com dimensão social, económica, cultural, religiosa, ambiental e paisagística, sendo também um dos motores da economia nacional. A efeméride pretende valorizar o património vitivinícola que viabilizou o crescimento do turismo nesta área. Há 40 anos foi criado o Instituto da Vinha e do Vinho, que vai lançar o novo portal do setor e o Anuário 2025 de Vinhos e Aguardentes de Portugal.
3: No ano passado, Portugal tinha quase 170 mil hectares de vinha e produziu mais de 595 milhões de litros de vinho.
0: Sandra, meia horinha e voltamos a falar contigo.
1: É isso. Boa, mesmo.
0: Até já. Tempo e trânsito, daqui a nada.
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17: Agora são 8 horas e 8 minutos, é a altura de fazer aqui uma nova ronda pelo trânsito, que nem é muito tenta, uma oferta Automóvel Clube de Portugal. E Cláudia Capela, conta-nos.
18: Sim, continua complicada a entrada na cidade do Porto pela Ponte do Freixo, devido ao acidente no início da via de cintura interna, zona de Bonjoia. Foi uma colisão que está a provocar o corte de 3 vias. A circulação continua a fazer-se no local apenas pela via mais à esquerda e, por isso, o trânsito já está bastante difícil, com a fila a chegar à zona de Avintes, a partir do nó da Nacional 222, Vilar de Andorinho, já com dificuldades até ao local, e também já a afetar bastante mais o acesso da A44 em Oliveira do Douro. A alternativa à Autoestrada do Norte também começa a apresentar já a maior resistência entre Santo Ovídio, nó de Coimbrões e o acesso ao tabuleiro da Ponta à Rábida, depois no percurso para Francos, na via de cintura interna, também com dificuldades nas ligações da A44 entre entrada na A1 em Coimbrões, até porque há agora também informação de trabalhos no ramo de acesso, e o trânsito está a ficar igualmente mais demorado. Também o tabuleiro da Ponte do Infante Gaia Porto já está preenchido em direção à Rua das Fontainhas, com trânsito também lento na Ponte de Lessa, parte final, passagem pelo nó de Sandim, nó de ligação da A4 em direção à Avenida AEP, e na A3 entre A4 e principalmente a ligação à Circunvalação, em Braga, em Tebosa, na Nacional 14, 14, a informação de um acidente ao quilómetro 37, que está a deixar aí o trânsito também demorado em ambos os sentidos. Em Lisboa, amanhã mais fácil, ainda sem dificuldades de maior nas ligações sul à ponte 25 de Abril, um aumento de intensidade na chegada à Praça das Portagens, mais acumulado no final da A5, em direção ao viaduto Duarte Pacheco e Amoreiras, a partir da zona da Cruz das Oliveiras, e agora também já mais lento na descida de Queluz no IC19. Mais informações, 820-2010.
17: Até já, Cláudia. Já voltamos a falar e perceber como é que está o trânsito. Na altura será às 8h30, mais coisa, menos coisa. 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Ana!
8: Oi, oi! Se só chegou agora, se só chegou agora e não faz ideia como é que o seu dia vai ser, então cá vamos. Céu em geral pouco nublado, com períodos de mais nuvens até meio da manhã. Atenção ao vento hoje, que vai superar de norte, noroeste, ou seja, não é nortada só, na faixa costeira ocidental durante a tarde. Se for para a praia, o meu conselho é sempre um paravento. Consegue-se estar assim atrás de um paravento, até se consegue. Vamos às temperaturas então. Porto e Aveiro, 24 graus. Viana do Castelo, Leiria e Ponta Delgada, 25. Sines e Sagres, 28. Coimbra e Funchal, 29. Braga, Viseu, Guarda e Lisboa, 30. Vila Real e Santarém, 31. Setúbal, 32. Bragança e Porto Alegre, 33 graus de máxima. Faro, 34. Aliás, o Algarve tem uma ligeira subida da temperatura. Castelo Branco e Évora, 36. Beja vai chegar aos 37 graus.
17: Somos nós, sim senhor, e agora são 8h11. Bom dia e bem-vindo às manhãs da M80. Só agora juntou, desde as 7 que temos estado a falar das nossas férias, das suas férias também, de facto.
8: Sem vergonha nenhuma.
17: Sim, sem qualquer tipo de pudor. Está tudo bem, cada um tem direito. Voltamos os
8: está
17: dois.
8: Está na lei.
17: Sim, está na
8: temos
17: lei.
8: Temos direito. Está no pacote laboral.
17: Voltamos no próximo dia 15, mais coisa, menos coisa. Ana, antes de avançarmos para o Seesta de trás para a frente, temos que fazer uma intervenção.
8: Ui.
17: À nossa ouvinte Carla.
8: Oh, Carla. Tá. Estamos em que ponto, Carla?
3: Bom dia, maltinha. É difícil. Eu não sei como é que vou sobreviver sem vocês durante os próximos tempos em questão de férias. Eu também vou de férias, hoje é o último dia, irei 15 dias de férias, mas mesmo assim já estou com...
19: Tenho uma lágrima no canto do olho, uma lágrima no canto do olho.
3: Vou continuar a ouvir a 80, claro.
8: Claro.
3: Né? As equipas todas, mas linda. Vocês são vocês, sou dadinha já, aqui a bater no peito. Mas boas férias, malta, aproveita.
17: Obrigado, Carla, obrigado.
8: Oh, Carla.
17: Agora fiquei aqui com os olhos, ah, entrou-me aqui uma poeira também.
8: Vamos juntos de férias
17: sim.
8: E voltamos revigorados.
17: Sim, já que eu e a Ana vamos, olha, vamos com os nossos ouvintes todos de férias. Na verdade, levamos os nossos ouvintes com o meu coração.
8: É o que eu te digo,
17: Ana.
8: O culto já esteve, a seita já esteve mais longe de se formar.
17: É verdade.
8: Olhai, atentai.
17: Atentai, eu sei esta, que é já a seguir.

0: 8:15, manhãs 10:80, bom dia de longe. A música da sua vida, também virada ao contrário.
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0: Última edição antes de irmos de férias. Para jogar connosco, é que vai ser hoje. Vai ser hoje, sabemos. Às vezes, ah, sou tímido, às vezes não estou à vontade, às vezes não tenho sítio. Não, vai ser hoje.
2: Não
0: hoje
2: custa é nada, de é pegar norte no telefone a sul. É e mandar mesmo um áudiozinho para nós. Gostamos e queremos ouvir a sua voz. Vamos embora.
0: Pois vamos embora, vamos, depois das 11. 910, 25, 80, 81, quem canta e que música é?
2: Tu ontem disseste que ia ser Revolution. Estamos ou não a contar com uma música em modo Revolution?
0: Estás, conta com música em modo Revolution, conta, conta. Ana, estás a ouvir? Então vamos lá.
2: A mim fez-me logo, aí está, el tiburão, el tiburão, el tiburão.
0: Porquê que estás a mexer os braços?
2: Estou a fazer uma dancinha tipo caranguejo. Tá.
0: É a dança do caranguejo.
2: Pronto, podemos batizá-la como tal.
0: Ok, agora faça uma coisa. Eu desta vez até vou vacilar, vou fazer isto.
2: Vais deixar fugir o dedo e vais deixar passar mais.
0: Sim. Ponha o volume do rádio mais alto que nós vamos agora pôr outra vez, ok? Tá?
2: Tá.
0: Já está? Aí, agora está a nos ouvir mesmo aí alto, não é?
2: Bem.
0: Olá!
2: Pronto, é latina, não é? Sabemos disso, estamos todos de acordo quanto a isso. Agora, qual delas? Não é o tiburão, porque ainda fui eu há pouco tempo a votar essa música. Tem que ser outra. Agora, qual?
0: Uma coisa sei. Esta é uma das minhas preferidas de sempre da música portuguesa. Adoro este projeto incrível e...
2: Isto soa sempre bem.
0: A noite, resistência nas manhãs da M80. E qual é a do Seesta? Consegue identificar?

0: E a letra diz que é tão, tão bonita. À noite, resistência nas manhãs de M80. Bom dia! 8 horas 20 minutos e claro, de segunda a sexta-feira consigo, a esta hora, jogamos ao Sei Esta de trás para a frente, sendo que a música de hoje, já estamos a 50% do Sei Esta, a música de hoje é esta aqui.
1: Não, pare, siga, siga, só me ocorre El Tiburón.
0: Ok.
1: Estou obcecada.
0: A Ana Moreira se está obcecada com El Tiburón.
1: Se teve daquelas coletâneas do Caribe Mix, não sei quê.
0: Caribe Mix.
1: Sabe certamente qual é a música de hoje.
0: You... Bom, vou voltar a passar aqui 2 segundinhos. Olha, vê se faz num saquinho da Marisa.
2: Eu, para mim, a música de hoje é Ricky Martin, Maria.
1: Não é.
0: Então vê lá se vais na pochete.
1: Não é tão pop, é mais latino, latino.
0: Não vais num saquinho.
1: Fiesta!
0: Não vais num saquinho da Marisa?
1: No saquinho.
0: Não vais? Diz-me lá. Não, vais...
1: não, mas gosto muito da Marisa. Mas não, hoje não lhe dou a mão, Marisa.
0: Agora vê se vais na pochete da Diana.
3: Bom dia, 80. Bom dia, Paulo. Bom dia, Ana. Oh, Paulo, será que é hoje que vais colocar o turbinado da Ana Malhoa?
1: Ei.
3: Será que é hoje que vais fazer a vontade à Susana Romana, finalmente?
1: Ele, se fosse,
3: boas férias, aproveitem e vemos
0: obrigado,
3: daqui 2 semanas.
1: Obrigada, obrigada, querida.
0: Vemos daqui 2 semanas, minha querida.
1: Então,
0: obrigado.
1: Se fosse... Let's go. Se fosse
0: até
1: essa...
0: Até fiquei em pontas ali, em pontas a pé.
1: Se fosse essa, ele teria avisado a Susana para ela vir mais cedo. Como não aconteceu, não é
0: a Ana Malhoa. Sabes que a Susana esta semana não pode vir mais cedo, está com o pequenino.
1: Já sei! Foi a parte do fim, tum, tum, tum, tum, tum, como é aquilo? Que tem coreografia, gente. Aquela música que tem coreografia.
0: Isto é que é uma mulher da rádio.
1: Não é? Faz e faz muitas vezes... Que palavra? Anda à procura das palavras. Não, aquela coreografia em todos os casamentos acontece.
0: Olha,
1: isto
0: Ana.
1: É. Baraneta, tum-tum.
0: Há aqui alguém
1: tum-tum.
0: Que acabou de escrever uma mensagem. Deixa-me ver se eu consegui buscar. Porque eu vi, sabe quando se envia aquele sticker a dizer eu vi o que escreveu e apagou. A nossa ouvinte Vera Morgado escreveu: estava bem, Vera, não apague, estava aí no bom caminho, sim senhor.
1: Está a gravar um áudio.
0: Tá? Ok, tá. Ótimo, isso é que é preciso. Então vamos lá, 910, 25, 80, 81, Ana, se identificares a música, não diga já, está bem?
1: Eu já sei qual é, acho eu.
0: Tom, tom, tom, tom, tom.
1: Ai, já sei.
0: E a M80 é maior. West Stripes.

0: Grande malha. White Stripes, Seven Nation Army nas
1: não
0: manhãs de M80. É mesmo, isto é altamente. Olha, boa música, quando voltarmos a fazer aquele desafio que eu agradeço as músicas que têm a melhor introdução, esta é uma boa candidata.
1: É.
0: Bom, o que é que está a acontecer? É esta hora aqui nas manhãs de M80. Claro que estamos praticamente a encerrar o Sei Esta de trás para a frente. Hoje, com esta sonoridade.

0: Temos aqui o nosso colega Jorge Jerónimo, que já nos disse que nós somos o preferido.
1: É verdade,
0: Jorge, chega-te ali ao microfone da Andréia e diz lá o que é que isto te parece.
1: Ainda por cima tu jogas isto no carro.
0: Lá está, o Jorge diz isto, o Jorge não é personagem inventada por nós.
2: Hoje não consigo dar dica.
1: Olha, vou-te dar uma ajuda. A música latina e já fez parte de um Caribe Mix, de certeza.
2: Deu para perceber que é latino.
0: Velasse.
3: Olha, ao contrário, é muito difícil.
0: Põe lá os fones para ouvires aqui o nosso ouvinte Filomena, a ver se...
1: Não, este não dá, bota estes. Bota.
4: Bom dia, maltinha M80. Bom dia, com muita alegria. Boas férias para quem está de férias. E bom trabalho para quem está de trabalho, que é o meu caso. Eu sou a Filomena, de Gaia. E quem está a cantar? Eu não sei quem é o grupo, mas penso que seja Viva Lá.

0: Beijinhos, Filomena, beijinhos. Sabemos qual é. Hoje não é essa. Hoje não, não é. É essa. Não, não, não, é. Não, não, não. Vamos ouvir agora aqui a Sara.
1: Alô, bom dia. Fala a Sara do Algarve. Olá. Música de hoje é aquela. Pá, não sei nome nem quem canta, mas é aquela. Oh, Larila, Lila, Lila, oh, Larila. Está tudo mal, mas pronto, é esta.
0: Esse é o espírito siesta de trás para a frente. Exatamente. Desde que foi concebido.
2: Olá, bom dia, bom dia, bom dia. É uma 80 daqui, Felipe XS Alcobaça. Olha, a minha música do trás para a frente pareceu-me ser o Follow the Leader. Pareceu-me. Vá, boas manhãs.
0: Obrigado.
2: Grande abraço.
0: São com certeza. Compram esta ideia? Não, já estamos aqui. Compramos esta ideia?
3: Compramos, pois. Só não sei a banda. É Follow the Leader.
1: Bom dia, Paulo. Bom dia, Ana. Então, a música de hoje. Ai, que recordações lindas que me traz. Follow the Leader, Leader, Leader. Follow the Leader. Sim, um grande beijinho, Filipa da Amadora.
3: Olá,
1: tchau, tchau.
3: Para mim esta música é Feiras Novas, em Ponte Lima.
0: Então vou-te dizer o nome da banda que tu estavas aí com dificuldade, lembraste.
3: Então.
0: The Soca Boys.
3: The Soca.

0: Temporariamente, calma.
1: Era só para lançar um pouco o pânico.
0: Esta é aquela altura dos casamentos que toda a gente já largou os sapatos.
1: Sim, sim,
0: já a malta com a gravata na cabeça.
1: Chama-se Totally Wasted.
0: E faz sentido hoje, 31 de julho, o melhor dia para casar.
1: Mas lá está, quando voltarmos de férias, nova temporada do Sei Esta de Trás para a Frente. Agora a caminho das 9 da manhã, bom dia, são 8 horas 34 minutos. O assunto é sério, claro, avançamos para as notícias. A Sandra Braga Fernandes e, infelizmente, continuamos a falar dos incêndios.
2: Bom dia. No Conselho de Valpaços, quase 1000 operacionais combatem o fogo que deflagrou na terça-feira. Estendeu-se a Mirandela e Vinhais. Não há casas em risco, nem registro de danos em infraestruturas ou vítimas. Em Chaves, à RTP ontem, o comandante dos Bombeiros Voluntários de Chaves, José Carlos Silva, disse que depois de uma situação mais complicada, a noite foi mais tranquila.
3: A principal situação para resolver foi proteger as aldeias de Sotelo, Noval, Seara Velha. Para trás também ficou a parte de Redondela em Casas Novas. E para já ficou resolvido. A única coisa que me afirmou foi realmente que ardeu uma casa de voluta e um armazém de palha.
2: Neste momento, cerca de 200 operacionais no terreno no combate às chamas. Morreu Franco Baresi, antigo defesa do AC Milan, o único clube que representou de resto em toda a carreira. Tinha 66 anos, viveu no último ano com problemas pulmonares. Era uma lenda do clube italiano, com mais de 700 jogos, 6 títulos da Série A e 3 Champions. O Benfica venceu por 5-0 o St. Gallen da Suíça, na segunda pré-eliminatória da Liga Europa. O último jogo de António Silva, o central de 22 anos, vai para o Bournemouth de Inglaterra, confirmação do treinador Marco Silva.
4: É uma decisão que estava na cabeça dele e entre a direção do Benfica e os seus representantes aconteceram as conversas que tinham que acontecer. Possivelmente o Benfica vai vos informar muito breve. Posso dizer que foi o último jogo do António, possivelmente, porque depois há outras questões que nós não controlamos, que são questões burocráticas entre clubes, mas sim, possivelmente foi o último jogo do António.
2: O adeus de António Silva, 10 anos depois de chegar ao Benfica, transferência que deve rondar os 25 milhões de euros. O Braga também segue em frente, mas na Liga Conferência, vitória por 4-0 sobre o Zelenzikar Pančevo.
1: Até já, Sandra. Cláudia Capela. Trânsito, como é que está a estas horas da manhã? Fim de semana que se prevê muito complicado, muitos dos nossos ouvintes a regressarem ao país, a circularem dentro do país. Como é que está a começar esta manhã de sexta-feira?
5: Amanhã está a começar com maiores dificuldades na cidade do Porto e tem a ver com um acidente, já aqui tenho feito referência, a uma colisão que aconteceu na via de cintura interna em Bonjoia, no sentido Freixo a Rábida. Das 4 vias, 3 ficaram ocupadas e a circulação a processar-se apenas pela via mais à esquerda e por isso o trânsito está demorado na ligação de Vila Nova de Gaia para a cidade do Porto. A fila continua a aumentar na A20, já passa o nó de ligação com a Nacional 222, Vilar de Andorinho, A20 já está muito perto do nó com a A29, circula com muita precaução a partir do nó dos Carvalhos e a afetar o acesso da A44, já com dificuldades antes mesmo do nó de Oliveira do Douro, também para chegar à Ponte do Freixo e à via de cintura interna até ao local do acidente. A alternativa na Autoestrada do Norte com também mais trânsito, maiores dificuldades já a esta hora, com trânsito já acumulado a partir da ligação da A29, a zona de acesso para o nó de Coimbrões e daí até à Ponta Rábida. Toda esta ligação com trânsito lento. Tem estado também a decorrer trabalhos que afetam igualmente as ligações da A44, entrada na A1 no nó de Coimbrões e depois a via de cintura interna, a Rábida Freixo, também com lentidão em direção ao Nó de Francos. Nas restantes vias tem sido habitual, já mais trânsito na A3 a partir da A4 e também na ligação da Avenida AEP Matosinhos-Porto, zona de Braga em Tebosa, na Nacional 14. Esta manhã também ocorreu um acidente, ainda dificuldades no local, embora já com menos demora. Manhã mais tranquila para já nos acesso a Lisboa, só com trânsito acumulado em Almada para a 25 de Abril, passagem pelo Campo Grande na segunda circular e no eixo norte-sul, também já alguns abrandamentos entre Telheiras e a zona de Sete Rios. Mais informações, linha grátis 820-20.
1: Até já, Cláudia. Ora bem, a namorar hoje contamos com o quê?
0: Contamos com com temperaturas amenas mais a norte e vai aumentando à medida que descemos ou vamos para o interior do país. E é por aí que vamos começar. Porto e Aveiro, 24 graus. Viana do Castelo, Leiria e Ponta Delgada, 25. Sines e Sagres, 28. Coimbra e Funchal, 29. Braga, Viseu, Guarda e Lisboa, 30. Vila Real e Santarém, 31. Setúbal, 32. Bragança e Porto Alegre, 33 graus. Faro, 34. Há uma ligeira subida da temperatura, mas sim, existe no Algarve. Castelo Branco e Évora, 36. Beja vai chegar aos 37 graus. O céu, em princípio, vai estar pouco nublado ou limpo, como tem estado nos últimos tempos. Essas nuvens, supostamente, só durarão agora, durante a manhã. O vento, sim, é que está garantido. Vento de norte, noroeste, isto na faixa costeira ocidental, durante a tarde.
1: Até às 11, porque esta malta que aqui está, depois das 11, opa, lá vamos nós de férias também. Mas até às 11 ainda há muita coisa para fazer, claro. Haverá a linha de passe com o Paulo Rico, ele há macaquinhos no sótão daqui a pouco com a Susana Romana e, claro, o nosso WhatsApp sempre à sua inteira disposição. Desde as 7 estamos a receber aqui, de facto, estamos a ser muito acarinhados por si, pelas mensagens que nos vão chegando aqui pelo 910-25-80-81. Mas a Manuela está bem e passa bem sem nós.
6: Olhem, bom dia. Eu não vou sentir a vossa falta. Vocês vão agora de férias na primeira quinzena e eu também. Portanto, encontramos dia 17. Beijinhos e abraços e cuidado com as bolas de Berlim.
0: Obrigada, Manuela. Obrigada.
1: Nós vamos fazer a contagem de bolas de Berlim que cada um de nós come e depois revelamos tudo no dia 17. A ver quem foi o mais lambão.
0: Vamos ver se o Paulo mantém a tradição de ocasionalmente comer duas seguidas. Gente, duas seguidas. Eu até fico enjoada só de olhar.
1: Pequeno Paulinho. Esse Paulinho já foi enterrado.
0: Mas reparem nisto. Eu apercebo, mas estou deitada na minha toalha. Eu olho para o lado e vejo. Tenho duas bolas, uma em cada mão. Está a comer uma. E eu depois já apanho com a outra.
1: É que é mesmo mentirosa.
0: Não. E eu depois eu faço aquele olhar julgador. Eu olho para ele e faço o olhar julgador. E depois abano assim a cabecinha, tipo, sinceramente.
1: Eu levanto-me e vou para a beira-mar.
0: Não. É o regra geral o que faz. Olha, levanta assim o esgar do lábio, tipo... do género, olha, teve de ser.
1: Estás mal muda, te arranja outro. Alguém que gostes mais. Se calhar vais gostar mais, ponham aqui outro. Prometem estes 15 dias, prometem. Prince Kiss, nas manhãs da M80. De longe a música da sua vida e esta é maravilhosa.

0: pequenino, mas o maior, Prince, nas manhãs de M80. Bom dia, manhã de sexta-feira. 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
0: 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Olha, acabou de chegar aqui o nosso ouvinte, Diogo, acho que com um pedido.
2: Bom dia, M80. Aqui é o Diogo Araújo, novamente. Eu hoje gostava de vos pedir uma coisa, que não sei se é possível ou não. Pá, eu gosto muito de todas as vossas músicas, mas eu hoje precisava de uma música, Bob Sinclair, World On, porque o mundo vai ter que parar para as minhas férias. Tenho que aguentar um bocadinho, tenho que usar esta semana, tipo... Vai-me saber pelo ano inteiro. Portanto, acham que era possível? É pá, continua bem de ouvir. Um grande abraço a todos e obrigado.
3: É o melhor out-of-office de sempre. Coloca o teu out-of-office. Esta música de Bob Sinclair está aqui.
1: Toma, adeus.
3: Não me
0: chateiem. Lembram-se quando esta música saiu?
1: Que isto lembro. Foi logo a seguir The Love Generation.
3: Essa música saiu na terça-feira e eu sou novíssima. Não sei qual é que é o ponto desta conversa.
1: Como Diogo, assim, de Diogo, cerca de 20 anos?
0: Não dá para passar, Diogo. Pode ser que para a próxima o consigamos fazer. Tocar World Hold On de Bob Sinclair nas manhãs da manhã. Um dia destes pode ser que dê para fazer.

0: World Hold On, Bob Sinclair, um dos maiores êxitos de Bob Sinclair, que há pouco o nosso ouvinte Diogo pediu, disse que era muito importante ouvir esta manhã esta música. Nós dissemos que não sabíamos se dava para acontecer ou não. A verdade é que houve feedback, há feedback do nosso ouvinte Diogo.
1: É por isso que eu só ouço 80, caraças, obrigado!
2: Eu fiquei com medo aqui.
3: Eu também, eu achei que havia vibes para o Labrão.
1: Hold on!
2: Mais um cliente feliz?
0: Sim. E penso que não é o único.
4: É pá, obrigado, é 80. Que arrepios, pá. Obrigado.
0: Este e o Love Generation, de facto, foram duas grandes músicas. Ora bem, 11 minutinhos agora das 9 da manhã. Bom dia, Susana Romana.
5: Bom dia.
2: Olá.
0: Última edição de Macaquinhos do Sótão, também antes de terminar. Vamos terminar hoje uma nova temporada.
3: Vamos terminar hoje uma nova temporada. E este macaquinho é sobre terminarmos hoje uma nova temporada.
0: Ok, muito bem. Então,
2: porque
0: vá,
2: a Susana também vai de férias e vai um bom tempo.
3: Eu não estou cá agosto inteiro. E depois regressamos em setembro, não logo com macaquinhos, mas eu já explico tudo.
2: Uau! Temos novidades?
3: Não temos. Não entusiasmo as pessoas.
2: Ai, pronto, está bem.
0: Para ouvir tudo, é daqui a nada.
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11: Colega, já estamos com saudades.
12: Estão, então não estão, eu calculo.
13: Portanto,
12: não,
13: temos sempre o Rail para matar
12: exatamente.
13: Saudades.
12: Vocês vão adormecer a ouvir-me a fazer macaquinhos em loop. Com ASMR e essas coisas,
13: claro.
12: Vocês vão me ouvir a mim. Bom, esta é então a última edição dos Macaquinhos do Sótão desta temporada, acho eu, não sei. O mundo às vezes já gira. Este ano vou parar e ficar a olhar para uma parede branca enquanto me babo, que é um plano de férias muito em conta. Para quem ainda não sabe o que fazer estas férias, olhar para uma parede e babar-se parece-me incrível. É um plano de férias muito em conta e pode finalmente desfibrilhar este cérebro que está a começar a assemelhar-se a uma esponja da loiça demasiado usada.
13: Não, desfibrilhar, disseste muito rápido e perfeito. Respect.
12: Porque eu tenho o texto à frente e vou-te contar uma verdade.
11: Marcaste quando, as sílabas.
12: Quando as palavras são difíceis, eu parto as sílabas na minha folha de papel.
11: Técnicas.
12: É muitos anos, já sei. Sim, sim.
13: Muitos anos, domínio total.
12: Total. Portanto, agora é a altura em que eu dizia os macaquinhos voltam o 14 de setembro. Apontem na vossa agenda, mas eu desejo é que todos vocês estejam bem longe das vossas agendas. Nem sequer sabem que dia da semana que é, onde é que está a agenda, não sabem nada.
11: Sim, sim. Gosto. Portanto, quando durante as férias perdemos a noção do dia da semana que é, não é?
12: É só precisam de saber. Isto está a partir da volta. Pronto, e logo se vê. Vocês depois descobrem quando. Uma das boas notícias deste fim de temporada é que toda a gente que costuma ouvir os macaquinhos nesta altura vão recuperar uns sólidos 6 minutos do vosso dia, que é mais ou menos a duração média de um episódio.
13: Uhum.
12: Eu vou oferecer-vos 6 minutos durante um mês e meio. E numa altura em que o tempo é que talvez o nosso recurso mais escasso, 6 minutos podem fazer uma grande diferença no vosso dia a dia.
13: Então não.
12: Por isso, eu fiz uma lista de coisas que demoram 6 minutos a fazer e que até 14 de setembro vocês podem aproveitar, porque são coisas que eu tive. Googlei, pesquisei, cruzei informação, e coisas que demoram 6 minutos a fazer.
11: Só uma pergunta, pode ser a qualquer hora do dia ou era
12: vocês
11: fixe
12: gerem,
11: hora
12: vocês gerem isso quando vocês quiserem.
13: Mas é do género, a partir de agora são os 6 minutos sem
12: Suzana. Exatamente.
11: Okay.
12: Esses 6 minutos que ganharam, uma coisa que podem fazer é 6 minutos dá para cozinhar um ovo cozido mal passado, até porque bem passada já basto eu. Mas para um ovo cozido mal passado, aqueles com a gema mole, dá 6 minutos.
13: Que se põe naquelas coisinhas muito dos filmes, não é?
12: Sim.
13: Que nunca ninguém tem em casa.
12: E põe um pãozinho, molha um pãozinho. 6 minutos também chega para aquecer sopa.

0: fogão. Se sempre sonharam comer caldo verde ao pequeno almoço, 6 minutos, segue, começa a borbulhar, 6 minutos para aquecer sopa no fogão. 6 minutos também serve para fazer café de cafeteira italiana pequena.
1: Adoro as cafeteiras.
0: Vocês fazem e não só aproveitam esses 6 minutos, como oficialmente transformam-se num hipster de saco de pano, que vai a festivais de cinema, porque usam uma dessas máquinas de cafeteira italiana. Outra coisa que também podem fazer com 6 minutos é fazer 4 a 6 carreiras de crochê simples de ponto baixo ou alto em ritmo médio. Não percebi nada desta frase.
1: Nunca sou.
2: Mas são 6 minutos.
1: A minha mãe ensinou-me várias vezes, o meu cérebro não
0: ficou
1: processa.
0: Cá, nada.
1: Ela diz, é tão fácil, filha.
0: Não. Eu também, quando as pessoas começam, e depois vai para trás, já perdi.
1: Pronto,
0: para trás, se o meu campo de visão, já não sei. Também dá para fazer um pompom pequeno.
2: Oh.
0: E há quanto tempo não se fazem um pompom? Enrolar, cortar a pá. Chega ao fim deste mês e meio com tanto pompom. Eu acho que era de aproveitar. Também serve 6 minutos para lavar a louça de uma refeição pequena. Não está a valer chanfana, está a valer um bifinho de frango com esparguete. 6 minutos para lavar
1: a
0: louça
1: toda. Mais rápida. Eu sou...
0: Então, se for Ana, em 6 minutos podem lavar chanfana.
1: Um dia podem organizar um campeonato de quem
2: é. Acumular a louça do almoço e do jantar e lavá-la toda.
0: E lavá-la toda em 6 minutos.
1: Eu sou um Speedy Gonzalez a lavar a louça. Mas fica bem lavada.
0: E é este talento que as pessoas depois te conhecem.
1: É isso.
2: É agarrar esta ideia.
1: É uma
2: carreira linda.
0: 6 minutos também vos serve para dobrar uma máquina de roupa, t-shirts, meias, toalhas. E atenção que eu disse dobrar, não disse arrumar. Porque toda a gente sabe que arrumar são 3 a 5 dias úteis.
2: Pode durar os 6 minutos, mas o real feel disso.
1: Juntas na cadeira e depois a chegar um dia, quando chegar ao teto, arrumas.
0: Eu sigo uma senhora no TikTok que faz uma coisa genial, que tem uma série chamada How Long Does It Actually Take? Ou seja, quanto tempo é que isto realmente demora? Que ela faz, vai, as coisas todas que ela andou a procrastinar, faz e conta o tempo. E é tipo, eu ando à mesa a agonizar com uma coisa que me demorou 4 minutos e 20 a fazer.
1: Pois é, mas eu faço muitas vezes esse exercício. Ah, aquilo deve demorar 3 minutos, vai, depois já tiras isto da cabeça e faço e executo.
2: É na base do ódio, da raiva.
0: Outra coisa que também podem fazer com 6 minutos, desentupir um ralo com produto líquido, porque é pôr e depois esperar os 5 minutos e depois ir lá dar um jeitinho.
1: No
0: com
1: meu
0: 6
1: caso,
0: minutos,
1: a semana passada não deu e paguei um rim para um senhor ir lá tratar da canalização.
0: Mas aposto que ele também durou pouco mais de 6 minutos.
2: Mete-se a bicha para o ralo e...
1: Não, era mais profundo do que isso. Há 20 anos que aquela coisa de roda que se tem
0: mais,
1: na banca...
0: Mais um motivo para este verão limpo o seu ralo. Não espero 20 anos. Este verão limpo o seu ralo. Também serve para ir do Marquês ao Campo Pequeno em 6 minutos. Isto, obviamente, de metro. Não parar a mais. De metro, sim. Dá para ir do Marquês ao Campo Pequeno. A pé dá para mais ou menos 500 ritmos.
2: Ok.
0: 500 ritmos. 500 metros a um ritmo normal, era o que eu queria dizer.
1: Eu estava a achar estranho.
0: 500 ritmos. E a 6 minutos também dá para ouvir o Bohemian Rhapsody. Tem 5 minutos e 55 segundos.
1: Bom.
0: Resumindo, se não sabem o que fazer, resumir é: podem cozer um ovo ao som dos Queen todos os dias, durante mês e meio.
1: Maravilha!
2: Ana.
0: Não tem de quê?
2: Ana, não. Susana, terminaste?
0: Terminei.
1: Ele está à espera disto há semanas.
0: Eu esperava ver outra canção.
2: Não, esta toca.
0: Esta
2: diz tudo, pá.
1: É porque uma pessoa imagina o Demis Russos, percebes? É o conjunto, é imaginá-lo, o cabelo,
2: agora
1: aquela...
2: Aliás, quando voltar a ver o Paulo,
0: eu quero que ele tenha uma barba igual à do Demis Russos.
1: Em tempos tivemos um ouvinte a dizer que nunca mais ouviu Demis Russos, né? 80, aqui está.
0: Passa imenso, passa mais que a minha Ana Malhoa, que eu bem peço.
1: Olha, ainda hoje o Paulinho sacou.
2: Mas há sempre o Rayo. Agora são 9 horas e 1 minuto, é a altura de fazer a atualização das notícias. Na edição, a Sandra Braga Fernandes. E Sandra, termina hoje o prazo para acabar obras financiadas pelo PRR.
3: Particulares de solidariedade social têm até esta sexta-feira para concluir as obras financiadas pelo Plano de Recuperação e Resiliência. Estão incluídos lares ou creches. Ao Jornal de Notícias, o setor alerta que dezenas de projetos não vão cumprir o prazo. Acusa também o Governo de excluir estas entidades das regras de flexibilização aplicadas aos investimentos públicos. Entretanto, surgiram contactos entre as IPSS e o Ministério da Economia para encontrar uma solução. Em 2025, quase metade do investimento direto estrangeiro foi aplicado em transações imobiliárias. Segundo dados do Banco de Portugal, hoje no Diário de Notícias, este tipo de investimento representou quase 4 mil milhões de euros, o equivalente a 46% dos 8,5 mil milhões de investimento direto estrangeiro que entraram no país. É o peso mais elevado dos últimos 17 anos. Os principais investidores foram países europeus, destaque para Luxemburgo, Reino Unido e Alemanha. O incêndio que deflagrou ontem em Chaves mantém uma frente ativa, deverá ficar resolvido ao longo do dia, prevê a Proteção Civil. O fogo está em resolução em cerca de 60 a 70%. Mais de 150 operacionais combatem as chamas a esta hora. Em Valpaços são mais de 900 no incêndio que deflagrou na passada terça-feira e que se estendeu a Vinhais e Mirandela. Morreu Franco Baresi, antigo defesa do AC Milan, tinha 66 anos e era um dos grandes símbolos do clube e do futebol italiano, Paulo Rico.
4: Era uma autêntica lenda do clube italiano. Só representou o Milan como jogador e também como diretor em toda a carreira. Foram mais de 700 jogos, 6 títulos da Série A, 3 de Champions, 2 taças intercontinentais e pela seleção de Itália. Foi campeão do mundo em 1982, esteve em 3 mundiais. Um jogador tão importante para o AC Milan que o clube decidiu não dar mais o número 6 a ninguém desde que Baresi deixou de jogar em 1997.
3: Baresi tinha 66 anos e viveu no último ano com problemas pulmonares. O Benfica venceu por 5-0 o St. Gallen da Suíça na segunda pré-eliminatória da Liga Europa. O Braga também segue em frente, mas na Liga Conferência, vitória por 4-0 sobre o Zelenskaya Pančevo.
2: Agora são 9:03, já a seguir conferimos o trânsito aqui nas manhãs da M80.
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11: Agora são 9 horas 7 minutos, olhamos novamente para o trânsito, que na M80 é uma oferta ao Automóvel Clube de Portugal. Cláudia Capela, como é que estamos?
12: Trago a notícia de que foi resolvido o acidente que marcou esta manhã na cidade do Porto, na VCI em Bonjoia. Freixo a Rábida esteve a afetar bastante o trânsito a partir de Vila Nova de Gaia, do acesso da A20. Neste momento ainda há trânsito lento entre o nó da A29 e o nó de Vilar de Andorinho, em direção à Ponte do Freixo, e depois já na via de cintura interna, em direção à zona do nó da A3, com resistência à passagem pelo nó da A43, Bonjoia, e também entre o Estádio do Dragão e o nó da A3, em direção a Paranhos e ao Amial. Há trânsito agora mais difícil na Autoestrada do Norte, entre a A29, o nó de Santo Ovídio e o acesso ao tabuleiro da Ponta Rábida, a afetar as ligações da A44, e depois no acesso ao nó de Francos, na via de cintura interna, também lento nas saídas para o Porto, a partir da A3 e na Avenida AEP, A28, entre a Ponte de Leça e o nó com A4. Quanto a Lisboa, nos últimos minutos, a informação de acidentes a dificultarem o trânsito no acesso à Alverca é na rotunda do Avião, a afetar as ligações à rotunda a partir, sobretudo, da Autoestrada do Norte, com maior resistência agora no sentido sul-norte, na chegada às portagens em Alverca. É também uma zona com trabalhos e, por isso, o trânsito está aí a ficar mais lento. Sentido inverso, intensidade para Sacavém, sem paragens, o acesso a Sacavém através da Cril, com abrandamento na descida, mas também sem muita demora, e na segunda circular, agora pior, a ligação a Benfica, no sentido aeroporto Pinamanique. Há informação de uma ocorrência na zona do viaduto da estrada de Benfica. O trânsito na zona do Estádio de Luz já está a ficar mais difícil, sentido inverso, a seguir ao viaduto do Eixo Norte-Sul em direção ao Campo Grande, e C19 só resistência em Pinamanique e na passagem pela reta dos comandos da Amadora. Mais informações, 820-20.
11: Até já, Cláudia. 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Ana, o tempo, como é que vai estar hoje?
13: Vai estar com um céu pouco nublado ou até limpo. Há haver nuvens, é só durante a parte da manhã. Chamo só a atenção para o vento, que é capaz de soprar de norte e noroeste na faixa costeira ocidental à tarde. Ou seja, vai levantar o vento, como aquela expressão bem portuguesa, vai levantar o vento à tarde. Vamos agora às temperaturas. Porto e Aveiro, 24 graus. Viana do Castelo, Leiria, Ponta Delgada, 25, Sines e Sagres 28, Coimbra e Funchal 29, Braga, Viseu, Guarda e Lisboa 30 de máxima, Vila Real e Santarém 31, Setúbal 32, Bragança e Porto Alegre 33, Faro vai chegar aos 34 graus, há uma subida da temperatura no Algarve, sim, Castelo Branco e Évora 36, ainda a inspirar cuidados, e Beja é o ponto mais quente hoje com 37 graus.
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11: Agora são 9 horas 10 minutos. Um Paulo Fernandes, uma Ana Moreira, uma Susana Romani, junta-se a nós. Acabou de entrar no estúdio aqui o Paulo Rico. Bom dia, Paulo.
15: Bom dia,
11: estás
15: bom
11: bem?
15: Dia.
11: Ah.
15: Está tudo bem.
13: Ai, ele hoje não veio de camisola de futebol.
15: Está a paisana.
13: Que estranho.
15: Estranho, é verdade. É o que faz dormir pouco. Bom, daqui a pouco no Linha de Passa vamos falar sobre o jogo de ontem. Vou perguntar à Ana Moreira como é que foram as sensações, até porque era aniversário do teu filho.
13: Era, ele estava lá e foi, adorou, foi ótimo para ele.
11: Eles
13: quatro
11: marcaram,
13: do Pavlidis, pá, pá, pá.
11: Eles marcaram cinco só para o Vicente.
13: Claro.
11: A gente
13: só. Claro. claro que sim.
1: Mas a gente fazia 10, portanto, acho pífia mesmo assim.
15: Sim, claro. Vamos falar também da Favela da Rosinha, não sei se estão familiarizados com o caso, e de uma iniciativa muito gira com um clube italiano sobre camisolas de futebol.
11: Ok, para ouvir tudo aqui nada na linha de passe, claro que o Paulo Rico, que de resto pode vir sempre também no Rail. Já não há Shakira nas manhãs de M80. Bom dia, boas férias!

0: 9 horas 14 minutos, manhãs 10:80, bom dia, e aí está ele, grande Paulo Rico.
1: Quem é o gostosão daqui?
2: Vamos
0: de férias todos, Paulo Rico.
2: Eu ponho isto em loop em casa para me
0: automotivar.
2: Automotivar, sim, pode ser.
0: Música de apresentação de Paulo Rico. Estão feitas as apresentações, vamos a isto.
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2: Ora então, bom dia. É o melhor dia para casar, não é?
4: Diz que sim. Em Barreiros, esse gênio.
2: Amanhã entra agosto. É também o dia do orgasmo, Dia Mundial do Orgasmo. Não sei se há ligação entre os dois, mas se calhar há.
4: Eu gosto da forma e eu quero imaginar como é que funciona a cabeça de Paulo Rico. Olha, vou aqui às efemérides, deixa ver o que é que vai acontecer.
5: Não. ele celebra um feriado religioso para ele, não é?
0: Eu não estava a ver isto a chegar.
4: Exato. Para depois a chegar lá e entalá-los.
2: Mas repara que eu faço sempre um gancho com o desporto.
0: Vitória, vais adorar a música que nós vamos passar a seguir à linha de passe. Fica já aqui o tease feito.
2: Sim, começou em 1999 em Inglaterra, Dia Mundial do Orgasmo. Há uma frase relacionada com orgasmo atribuída a um antigo jogador de futebol, o Bibota, Fernando Gomes, antigo avançado de Porto e de Sporting. Ele disse um dia: o golo é como um orgasmo. Não posso confirmar porque nunca marquei um golo. Mas eu fui pesquisar, entretanto. E consta que não foi ele a dizer a frase, foi uma jornalista que lhe perguntou: um golo é como um orgasmo? E ele fez aquele ar tipo: sim, pronto.
4: Bem visto.
2: Não sei se é verdade ou não. Andei à procura, não consegui descobrir a frase da boca do próprio, mas é uma frase que eu acho que faz.
4: É impactante.
2: É impactante, sim. Ana Moreira, como é que foi o jogo ontem na Luz?
4: Foi muito bom, eu estava ansiosa, não é? Porque é seguir em frente, é importante. Estava confiançuda e depois o aniversário do miúdo foi ótimo. Foram muitos golos, quando é goleada é ótimo.
2: Eu vi um bocado da primeira parte, vi 1-0, pensei isto. O Benfica na segunda parte vai dar mais 1 ou 2 e vai resolver, mas não, foram 5-0.
4: O Pavel Iris estava inspirado finalmente, a ver se sai do Inguis.
2: Pensei que sai do Benfica.
4: Não.
2: Porque consta que o Barcelona anda atrás dele.
4: Não, está.
0: Vocês agora vão para a próxima eliminatória da
2: terceira pré-eliminatória de Frontal Hearts.
0: E depois
2: será o playoff e só depois ainda faltam 4 jogos.
4: É o que dá o Torriense ganhar.
2: É verdade. Entretanto, o Braga também ganhou 4-0 ao Zeleznikar Pančevo, 5-0 no total.
4: Que incrível!
0: Mas já isso outra vez, peraí. 3, 2, 1.
2: Zeleznikar Pančevo.
4: Muito bem!
2: Eu não estava a olhar para lado nenhum.
5: Não, de memória.
2: O Braga está na mesma situação, mas na Liga Conferência, ou seja, vai defrontar o Dinamo de Minsk da Bielorrússia. Os jogos estão já na próxima semana. Por falar em jogos oficiais, amanhã começa a época em Portugal com a Supertaça Porto-Torriense em Coimbra. Penso que o jogo dá na RTP1 e de hoje a uma semana começa o campeonato com o Estoril Famalicão. Pedro Neto, lembra-se, jogador da seleção portuguesa, considerado um dos mais bonitos do
4: meu conterrâneo.
2: O teu conterrâneo,
4: pois nasceu,
2: é.
4: Ele nasceu no mesmo sítio onde eu era, de Viana. Os meus primeiros anos de vida foi no Cais Novo. Ele é do Cais Novo, em Viana.
2: Daí ele ser o considerado o mais bonito do Mundial, como ele próprio
4: como
2: disse.
4: Como é óbvio.
6: Acho que não é nada de admiração, uma coisa completamente normal. E acho que nem foi tema no balneário, porque o grupo estava todo com uma opinião unânime sobre eu ser o mais bonito.
4: É aquele humor minhoto, sabeis.
2: O humor de Pedro Neto, ele o mais bonito de Portugal, tu mais bonita de Portugal também. Pedro Neto, jogador da seleção, de férias depois do Mundial, escolheu o Brasil para passar uns dias com a mulher, não num resort como muitos, mas foi fazer algo que eu acho que um dia alguns de nós gostariam de fazer. Vejam lá se descobrem.

0: Temos que arranjar um drone a sair aqui do estúdio das manhãs da
1: Macanda a afastar-se. É na favela da Rocinha. Aproveitou o período de férias, Pedro Neto, para fazer um passeio pela Rocinha, no Rio de Janeiro, ao lado da mulher, a namorada, não percebi bem. Um rolê pelo Rio. Não sei se vocês já foram ao Rio ou não, mas eu gostava.
2: Ah, sim, sim.
1: Já foi, não fizeste isto porque não havia na altura.
2: Não. Eu não acredito que tu estás a falar dos jogadores de futebol e do Brasil e que nós não vamos falar.
1: Vamos falar.
2: Porque o Paulo Rico descobriu há bocado que eu perguntei: então vais falar do Ruben Dias? Ele, o quê do Ruben Dias? Então Ruben Dias anda com a Anitta. Diz por aí, consta que.
1: Eu não sabia.
0: A cantora.
2: Não a pequena dos livros. Agora, seria perturbadora a muitos níveis.
0: Obrigado por esclarecer. Havia dúvidas.
1: É Martina agora.
3: Agora era o que eu ia dizer, agora já nem é Anitta.
1: Então, vamos lá ver.
2: Ora bem, o que é que acontece?
1: Isto é random ao
2: mais
1: alto nível.
2: Eles fazem like nos posts uns dos outros e há uma conta pessoal da Anitta que só 187 pessoas é que seguem porque é privada e uma dessas pessoas é Ruben Dias.
1: Então quer dizer que Ruben Dias.
2: Estiveram juntos em Ibiza.
1: Mas há fotos de que...
2: Não há fotos, porque as pessoas sabem estar. As celebridades sabem estar, sabem viver, sabem esconder-se.
3: Então, não estou a ver a Anitta a esconder muita coisa.
1: É difícil de imaginar, mas que sejam felizes. É o que nós podemos dizer, caso aconteça alguma coisa.
0: Calma, sim.
1: Pois,
0: vamos lá. Isto é só serem disparados por todo lado neste estúdio.
1: Olha, queria só dizer muito rapidamente. Vocês vão de férias e eu ficarei cá.
3: Sozinho. Muito bem entregue.
1: Bem entregue. Há uma história relacionada com camisolas, a do Como. Como Clube Italiano, foi a grande sensação ano passado.
3: Vicente pediu, mas não deu.
1: É tão linda a nova camisola azul.
2: Vou googlar. Como é que chama o clube? Como mesmo?
1: Como. C-O-M-O. Como.
2: Como assim?
1: A nova camisola foi apresentada de uma forma diferente. Dezenas de trabalhadores da área da restauração da cidade usavam a camisola vestida e serviam os clientes em restaurantes, em bares, com a camisola vestida. E depois vários jogadores vestiram também a camisola, surpreendiam os clientes nos restaurantes, entregavam caixas de pizzas, quando os clientes pediam pizzas, entregavam as caixas e eles abriam a caixa, não estava uma pizza, mas estava uma camisola para o cliente. E depois andaram pelas ruas a distribuir camisolas pela população.
3: Eu vou explicar como é muito pequenino.
1: É o lago, não é?
3: É o lago Como. É pequenino, o estádio, mal tu chegas a Como, tem lá o estádio que é em cima do mar.
1: Sim.
3: Tem muitos aeroplanos a aterrar, imensos. Sim. Mas é muito pequenino. O que tu segues, ou seja, o centro de Como, são pouquinhos restaurantes, é uma coisa pequenina. Tu depois tens barcos a sair para onde estão as vilas, os Belágios da vida. Não é Belágio, é outro nome. Ou não? É
2: um Belágio.
3: Sim.
2: É o Ibis de Como.
3: Não, é mesmo a zona, uma terra que é Belágio e outras mais. Portanto, é fácil eles fazerem isso porque é muito pequeno e está cheio de turistas só.
1: E eu já fiz vários programas e aparecia o clube e com imagens da cidade e parece-me muito, muito bonita. Fica aqui também um repto para Paulo Fernandes. Se o Sporting vai, se calhar no sorteio, um jogo em Como para a Liga dos Campeões,
0: óbvio.
1: Vamos lá ver o jogo.
2: Vamos fazer daily vlog.
3: A ir até Milão e uma horinha de carro até Como.
1: É isso.
3: É rapidinho.
0: Rapaz, para fazer. Terminaste, Paulo.
1: Terminei.
4: Deixa eu responder, pô.
1: Pronto. Não era isso que eu queria falar. Finish. Era o finish.
5: Olha, linha de passe.
6: Começaste esta linha de passe por dizer que hoje é o 31 de julho. O nosso ouvinte Vítor alertou-nos logo às 7 da manhã.
1: Deixa-me só dizer que o nosso Gonçalo Palma, jornalista que é taradão.
3: Oi? Ok. Eu não estava à espera.
1: Criou um artigo muito giro, agora fora de brincadeira, um artigo muito giro na internet, na página da M80, sobre as músicas mais orgásmicas por causa do Dia Mundial do Orgasmo. Por isso é que eu digo que ele é taradão.
3: Olha o Palma.
6: Não estava a ver isto. Olha, o nosso ouvinte Vítor relembrou-nos logo que hoje de facto é dia 31 de julho.
7: Bom dia, Paulo. Bom dia, Ana. Saudações benfiquistas para a Ana. Desejo-vos um ótimo início de férias e não se esqueçam que hoje é o melhor dia para casar.
6: E em exclusivo para as manhãs da M80, esta pequenina obra de arte aqui de Inês Apenas e também da Irma, uma versão de O Melhor Dia para Casar, do grande mestre Quim Barreiros, agora nas manhãs da M80. Que versão incrível!

0: tão bonita, Inês Apenas e a Irma para as manhãs de manhã. O melhor dia para casar, claro, versão do mestre Kim Barreiros. Agora são 9 horas 25 minutos. Bom dia e umas boas férias. Se vai hoje de férias, leve-nos. Estamos consigo também, claro, em m80.pt. Pode e também ouvir tudo aquilo que nós fazemos para trás através do Rail. Daqui a nada, para ouvir nas manhãs de M80, os Esta Camera.
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0: Somewhere in My Heart, os Esta Camera, nas manhãs da M80. Bom dia, bom dia. Hoje é sexta-feira, nunca é demais lembrar. Hoje é dia, barra, hoje é tarde de Show Me The Money. Sim, são 40 mil euros que vão mudar a sua vida, ou pelo menos dar um grande empurrão nessa sua vida que nós sabemos que precisa.
1: E sabemos também que é daqueles que às vezes até está um pouco reticente. Ah, nunca me calha, até ao dia em que calha.
0: Exato.
1: E será que é hoje? Não sabemos. O computador vai sortear um número que se tenha inscrito previamente. 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Atenção que as regras são simples. 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É a primeira coisa que tem de dizer. Outra coisa faz com que peca. Não, não queremos isso. É mesmo dizer Show Me The Money.
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0: E também com a Sandra Braga Fernandes. Avançamos para a edição das notícias. São agora 9h30 e Sandra, a situação desesperante em Ceuta.
1: Só para 19, o número de migrantes mortos a tentar entrar em Ceuta a nado esta sexta-feira, avança ao jornal El País. As primeiras estimativas das autoridades dão conta ainda de que mais de 40 mil migrantes entraram de forma irregular nos últimos dias, a maioria ontem. O primeiro-ministro de Espanha, Pedro Sánchez, estará hoje em Ceuta para avaliar no terreno uma crise migratória sem precedentes nos últimos 5 anos, provocou o caos na fronteira e levou ao colapso dos serviços de acolhimento da cidade. O incêndio que deflagrou ontem em Chaves mantém uma frente ativa, deverá ficar resolvido ao longo do dia, assim prevê a Proteção Civil. O fogo está em resolução em cerca de 60 a 70%, mais de 150 operacionais combatem as chamas a esta hora. Em Valpaços são mais de 900 no incêndio que deflagrou na passada terça-feira e que se estendeu a Vinhais e Mirandela. As instituições particulares de solidariedade social têm até esta sexta-feira para concluir as obras financiadas pelo Plano de Recuperação e Resiliência. Estão incluídos lares ou creches. Ao Jornal de Notícias, o setor alerta que dezenas de projetos não vão cumprir o prazo. Acusa também o Governo de excluir estas entidades das regras de flexibilização aplicadas aos investimentos públicos. Assinala-se hoje pela primeira vez em Portugal o Dia Nacional da Vinha e do Vinho, efeméride instituída ontem pelo Governo Português. Ana Lucas.
3: Se para aqui em Barreiros o 31 de julho é o melhor dia para casar, para o Governo é o dia da vinha e do vinho. O Executivo defende que esta bebida é um dos pilares simbólicos da mesa portuguesa, com dimensão social, económica, cultural, religiosa, ambiental e paisagística, sendo também um dos motores da economia nacional. A efeméride pretende valorizar o património vitivinícola que viabilizou o crescimento do turismo nesta área. Há 40 anos foi criado o Instituto da Vinha e do Vinho, que vai lançar o novo portal do setor e o Anuário 2025 de Vinhos e Aguardentes de Portugal.
1: No ano passado, Portugal produziu mais de 595 milhões de litros de vinho.
0: Cláudia Capela, como é que está o trânsito?
4: Está já a ficar bastante complicado de Lisboa para Almada pela ponte 25 de Abril. Uma colisão a meio do tabuleiro com via esquerda e via central a deixar já o trânsito muito complicado. A avenida da ponte já está completamente preenchida. A fila já está a começar muito perto do viaduto Duarte Pacheco. Já está a começar a afetar também mais o acesso da autoestrada de Cascais. No sentido inverso, em direção a Lisboa, também mais trânsito até à passagem pelo acidente devido à curiosidade e por isso a partir de Almada já vai encontrar maior demora na ligação da margem sul do Tejo para Lisboa através da 25 de Abril. Ponte Vasco da Gama é uma boa alternativa em ambos os sentidos. A esta hora também se complica a Cril em direção a Odivelas, no sentido Sacavém-Alexés. Ou acidente ou avaria muito perto do acesso para o IC22 radial de Odivelas. Já está a complicar o trânsito após o túnel do Grilo, na descida em direção ao Olival Basto, e afeta, claro, plena via também da A8 nesta ligação em direção à Benfica e aos túneis e a Algés. No IC19, neste momento, só abrandamento na chegada mesmo ao nó de Pinamanique, há 5 a ficar com o trânsito mais lento na zona da Cruz das Oliveiras, e a segunda circular com trânsito acumulado entre o eixo Norte-Sul e o Campo Grande, também ainda dificuldades na saída Sul-Norte para Alverca. Tem a ver com um acidente já na rotunda do avião em Alverca, na Nacional 116. Cidade do Porto, melhorias na A20, o trânsito normalizou em direção à Ponte do Freixo, fica depois lento na zona de Bonjóia em direção ao Estádio do Dragão e Noda A3, e ainda com alguma resistência antes do tabuleiro da Ponta Arrábida, entre Canidelo e a Furada, e depois a ligação à Avenida EP Norte Francos. Mais informações 820-2010.
0: E já voltamos a falar, Cláudia. Até já. Ora bem, Ana Moreira, e previsões do tempo para hoje? Como é que vai estar?
1: Hoje vai ser um dia muito semelhante aos últimos, ou seja, temperaturas de verão em alguns pontos do país, noutros nem por isso, mas ainda assim não desmotivar. As férias vêm e vai correr tudo bem. Hoje, céu em geral pouco nublado, com períodos de mais nuvens até meio da manhã. Ainda assim, já vem o alerta para um pouquinho de vento durante a tarde. O vento vai soprar na nossa faixa costeira ocidental. Uma nortada barra vento de noroeste, é estar munido de um paravento caso seja necessário. Porto e Aveiro, 24 graus de máxima. Viana do Castelo, Leiria e Ponta Delgada, 25. Sines e Sagres, 28. Coimbra e Funchal, 29. Braga, Viseu, Guarda e também Lisboa vão chegar aos 30. Vila Real e Santarém aos 31. Setúbal, 32. Bragança e Porto Alegre, 33 graus de máxima. Faro, 34. Castelo Branco e Évora, 36. Claro, pede aqui algum cuidado ainda. E Beja com 37 graus. É muito, muito alto.
0: Somos nós, agora a caminho das 10 da manhã. Bom dia, 24 minutos para as 10. Recebemos esta semana aqui parte dos protagonistas, parte do elenco do filme Playback, em que é retratada a vida do mítico Carlos Paião. Recebemos a Laura Dutra e também o Rafael Ferreira aqui nas manhãs da M80. A estreia foi na quinta-feira passada.
1: Sim, a nossa Camila esteve lá e garanto-nos que está um filmaço a não perder. Realizado por Sérgio Graciano, que também é um pequeno género nisto, e claro que a M80 tinha de estar ligada a este filme, ao Playback. O que é que nós temos para lhe dizer? 6 de agosto é quando pode ir ao cinema ver o filme, ok? Está a chegar próxima quinta-feira, e a outra boa notícia é que temos bilhetes para si, passa tempo a decorrer no nosso site em m80.pt.
0: Quem faz também mais parte do elenco, por exemplo?
1: Albano Jerónimo, Anabela Moreira.
0: Exatamente.
1: Ou seja, tudo gente de peso e que sabe o que anda a fazer.
5: Escolheram a dedo e o Rafael é incrível.
1: É, e canta nas horas.
0: Aqui com o instrumental Zeque de manhã.
1: Sim, sem filtros. Será?

0: instrumental que nós arranjámos no YouTube, muito amanhoso.
1: Muito Rafael, manhoso. Isto é o Rafael a cantar durante a entrevista, com um microfone que não serve para isto. Acabado de acordar, sem estar preparado.
2: Sem ser no auditório, e foi do género. Canta aí.
1: Sim, sim, e sem ser brifado, ele não sabia que isto ia acontecer.
0: Fez isto, portanto, muito talento neste filme. Claro que tem o apoio M80, os bilhetes à sua espera, M80.pt. As músicas da sua vida, sempre aqui também, claro, nas manhãs da M80. Isto é um clássico. I Was Made for Loving You.

0: das mais incríveis bandas deste país de sempre. Claro, sempre com o apoio à M80, Rádio Macau, nas manhãs da M80. Bom dia, 12 minutos das 10. Bom dia, uma boa viagem, boas férias. Ou então, bom trabalho, coragem. Também o fim de semana já aí vem. Daqui a pouco, quem vem também é a Wanda Miranda, em modo Best Of. Vem novo episódio, de novo não, vem episódio de playlist da Wanda. E hoje nós já estamos a ver que qual é a música que a Wanda vai trazer. E é só incrível a música que aí vem na playlist da Wanda.
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4: E vamos então a mais uma música que marcou o ano 2000 e que continua a ser uma referência no rap. Stan, de Eminem, com a participação de Dido. Uma música intensa que conta uma história poderosa e mostra porque é que o Eminem é considerado um dos melhores letristas da música. Faz parte do álbum The Marshall Mathers, de 2000, um dos discos mais vendidos da história do hip-hop. Eu confesso, embora eu seja uma mulher do rock, eu adoro rap e o Eminem é o meu artista preferido neste género. Stan não é só uma música, é quase um mini-filme, não é? Uma narrativa que nos prende do início ao fim. A voz suave que ouvimos no refrão é da Dido, retirada da música Thank You. Essa colaboração inesperada deu à música assim um contraste perfeito entre a calma, não é? E a doçura da voz da Dido e a tempestade do rap do Eminem. Uma curiosidade, Stan popularizou o termo que hoje significa fã obcecado e até entrou para o dicionário Oxford. Vamos então ouvir Stan e mergulhar nesta história que mesmo 25 anos depois continua a arrepiar. Eminem, na minha playlist.

0: Brasil. 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
1: 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Hoje damos os parabéns a Bill Berry, o homem que durante

0: Bom dia, são agora 10 horas 4 minutos. Olhamos novamente para as notícias. A edição é feita pela Sandra Braga Fernandes. Sandra, a metade do investimento estrangeiro em Portugal é negócio imobiliário.
1: Bom dia. Em 2025, quase metade do investimento direto estrangeiro foi aplicado em transações imobiliárias, segundo dados do Banco de Portugal, hoje no Diário de Notícias. Este tipo de investimento representou quase 4 mil milhões de euros, o equivalente a 46% dos 8,5 mil milhões de investimento direto estrangeiro que entrou no país. É o peso mais elevado dos últimos 17 anos. Os principais investidores foram países europeus, com destaque para Luxemburgo, Reino Unido e Alemanha. Em julho, a taxa de inflação foi de 3%, inferior em 0,2 pontos percentuais à observada no mês anterior. É estimativa rápida divulgada hoje pelo Instituto Nacional de Estatística. Números de telemóvel, e-mails pessoais e outros dados relativos a centenas de milhares de portugueses estão disponíveis online através de serviços de subscrição mensal vendidos por várias plataformas. Avança o Expresso, dados que abrangem os dados de membros de o Governo, Forças de Segurança, Serviços de Informações e Organismos de Cibersegurança. Ao semanário, os especialistas alertam para o que consideram ser uma vulnerabilidade muito séria que pode comprometer a segurança nacional em Portugal. Subiu para 19 o número de migrantes mortos a tentar entrar em Ceuta a nado esta sexta-feira, avança o jornal El País. As primeiras estimativas das autoridades dão conta ainda de mais de 40 mil migrantes que entraram de forma irregular nos últimos dias, a maioria ontem. O primeiro-ministro de Espanha, Pedro Sánchez, estará hoje em Ceuta para avaliar no terreno uma crise migratória sem precedentes nos últimos 5 anos, provocou caos na fronteira e levou ao colapso dos serviços de acolhimento da cidade. O incêndio que deflagrou ontem em Chaves mantém uma frente ativa, deverá ficar resolvido ao longo do dia de hoje, assim prevê a Proteção Civil. O fogo está em resolução em cerca de 60 a 70%, mais de 150 operacionais combatem as chamas a esta hora. Em Valpaços, são mais de 900 operacionais no incêndio que deflagrou na passada terça-feira e que se estendeu a Vinhais e Mirandela. Morreu Franco Baresi, antigo defesa do AC Milan. Tinha 66 anos e era um dos grandes símbolos do clube e do futebol italiano. Paulo Rico.
2: Era uma autêntica lenda do clube italiano. Só representou o Milan como jogador e também como diretor em toda a carreira. Foram mais de 700 jogos, 6 títulos da Série A, 3 Champions, 2 taças intercontinentais e pela seleção de Itália. Foi campeão do mundo em 1982, esteve em 3 Mundiais. Um jogador tão importante para o AC Milan que o clube decidiu não dar mais o número 6 a ninguém desde que Baresi deixou de jogar em 1997.
1: Baresi tinha 66 anos, viveu no último ano com problemas pulmonares.
0: Grande craque. Sandra, voltamos a falar daqui a uma hora.
1: Já.
0: Até já. Agora são 10 horas 7 minutos, tempo e trânsito, daqui a nada.
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1: Horas 12 minutos, seguimos para o trânsito, que nem M80 é uma oferta ao Automóvel Clube de Portugal. Cláudia Capela, dia, aquele dia em que muitos dos nossos ouvintes começam a mover-se dentro do país e para fora também, e até alguns a regressar. Portanto, dia com muito trânsito na estrada, há que conduzir ainda com maior segurança e mais tranquilamente.
2: É isso mesmo, tens aqui feito essa referência. Temos ao aumento, à tendência para um aumento substancial do trânsito em várias ligações neste último dia de julho, a início de fim de semana, e uma das ligações em que se prevê mais trânsito ao longo do dia é na saída de Lisboa em direção à margem sul do Tejo. Infelizmente, a esta hora, já com muito más notícias para quem está a caminho de sul, a partir de Lisboa, e pretende fazer o acesso através da ponte 25 de Abril. Atenção, não é nesta altura uma boa opção, uma vez que ocorreu um acidente, uma colisão com 5 viaturas a meio do tabuleiro. Via esquerda e central ocupadas, só se passa no local pela via direita, e posso dizer neste momento que o trânsito já está completamente congestionado em todos os acessos norte à ponte 25 de Abril, e a fila já está muito perto da parte final do viaduto de Sete Rios no eixo norte-sul. Ligações da A5, a Moreiras, Alcântara, todos os acessos cheios. Se puderes, o ideal é mesmo a evitar e optar pela ponte Vasco da Gama em direção à margem sul do Tejo, com circulação regular. No sentido inverso, para a ponte 25 de Abril, em direção a Lisboa, o trânsito também ficou mais acumulado a partir da zona de Almada e é assim até ao local do acidente, meio do tabuleiro, neste caso devido à curiosidade. Em destaque, na área de Lisboa, também uma ocorrência, um acidente que aconteceu muito perto da saída para o IC22, Odivelas, na Cril, no sentido Sacavém-Algés. O trânsito já está condicionado logo a seguir ao túnel do Grilo e também continua lento na segunda circular, na zona de Benfica, em direção a Pinamanica. Norte, destaque para a Nacional 14, na Maia, junto ao Parque da Maia, um acidente a complicar o trânsito em direção à cidade do Porto, e mesmo no sentido inverso também, trânsito demorado a partir da Nacional 13.
1: Oh, Cláudia, tenho que perguntar isto, até porque preciso passar a 25 de Abril ali por volta da 1 da tarde de hoje, e tu há pouco estavas a falar então de, já de o acesso muito complicado. Achas que isso é coisa para estar já...
2: Eu comentava há poucos minutos com o colega da Lusoponte, com o controlador do centro de tráfego.
1: Exato.
2: Se ele achava que isto ainda ia descongestionar, ou seja, se ainda haveria Exato. Tempo para o trânsito escoar todo e termos ainda algum período em que o trânsito circule normalmente. Ele suspeita que não, eu tenho dúvidas. Vamos aguardar e esperar
1: bem,
2: pelo
1: Cláudia.
2: Melhor, portanto, sim,
1: olha,
2: pode ser que melhor e que de facto ainda dê para...
1: Combinamos que daqui a meia hora fazemos a avaliação de para
2: claro,
1: já como é que está a 25 de Abril. Até já, Cláudia.
2: Até já.
1: 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E o tempo?
3: Então, hoje o céu vai estar pouco nublado, como tem estado, aliás, nos últimos dias. A aparecer mais nuvens será só até ao meio da manhã. O vento está previsto durante a tarde, vento de norte, noroeste, isto na faixa ocidental, na faixa costeira ocidental. Vamos agora às temperaturas. Porto e Aveiro vão chegar aos 24 graus, Viana do Castelo, Leiria e Ponta Delgada aos 25, Sines e Sagres 28, Coimbra e Funchal 29, Braga, Viseu, Guarda e Lisboa 30, Vila Real e Santarém 31, Setúbal 32, Bragança e Porto Alegre 33 graus, Faro 34, Castelo Branco e Évora 36, Beja vai chegar aos 37, é o ponto mais quente hoje em território continental.
1: Somos nós e agora são 10 horas 15 minutos. Ana, tens um envelope?
3: Eu tenho sim um envelope, estou pronta.
1: Ainda não abra já,
3: okay.
1: É uma questão de segundos. Primeiro temos que ouvir aqui
3: tá bem.
1: Isto.
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1: Hoje era difícil, ou mais uma vez muito difícil.
3: Difícil porque há pessoas que gostam muito de um tipo e... pessoas que gostam muito de outro tipo de música. Hoje a luta era entre Mark Anthony, I Need to Know, Nana Cherry com Woman. São
4: Woman.
3: Não podem ser mais distintos.
1: Se tivesse que apostar, ia mais na balada. Mais yes. Para a balada. Acho que o povo português é bem baladeiro.
4: Baladão.
1: É baladeiro.
4: Então, o homem também balada um pouco.
3: Também balada.
1: Pois, eu vou para o homem.
4: Porque o outro, I need to know, não é balada.
1: Não é tanto balada.
4: Não é, não
1: eu
4: é.
1: Vou mais para a balada.
4: Se abanar anca, não balada, é isso?
1: É isso.
4: Ou anca ou balada?
1: Depende da velocidade do abanar de anca, porque tu, quando estás em modo balada, também a podes abancar. É a mais lenta. E acho que o português é mais baladeiro, mais lento.
3: Pois.
1: Quem me dá volta que isto deu?
4: Bom, estava a ver até onde é que ia. Mas ele foi muito convicto até ao fim. Ele tinha uma teoria, apresentou, explanou,
3: e visualizou até.
1: E funcionou? O olhinho não deixa enganar.
3: 72% dos votos recolhidos em M80.pt foram para Nana Cherry. Esta é a Woman. Já não ouvimos isto há algum tempo, vai saber bem.
1: Uma grande música. É assim que arranca a nossa viagem pelos anos 90.

0: vou confessar uma coisa. Já há algum tempo que eu não ouvi esta música. Isto é uma grande música. Homem Mau, dos míticos GNR, claro, a tocar nas manhãs de M80. Bom dia. Ponto da situação. 10:25. Ponto da situação. Sexta-feira. Sim, vai acontecer. É hoje. É à tarde. Vai acontecer na sua vida. 40.000 euros em cartão.
1: Tem 4 horas para se inscrever. Às
2: Ai,
1: vezes
2: meu Deus, que tensão!
1: Que
0: super tenso aqui.
1: Mas é para tomar a decisão. É hoje que tenta a sua sorte. Hoje a sua estrelinha vai brilhar, mas para que brilhe a sério, terá mesmo, claro, de enviar um SMS. Não,
0: de
1: nada
0: feito. Tenso, vamos passar para mais animados, eventualmente.
1: Para... Então, como é que participa?
2: O quê?
0: Agora, eu estava aqui à mão.
1: Ok. Para participar, então, basta SMS com a palavra vencer. Escrita, bem escrita, vencer. E enviar para o 68900.
2: Não é com C de cedilha, vencer.
0: Sim,
2: e vocês sabem de que é que eu estou a falar? Vocês pessoas escrevem assim, sabem de que é que eu estou a falar? Vencer não leva C de cedilha.
0: Se calhar vou pôr outra vez a trilha de terror. Pronto.
1: Então inscreva-se as vezes que entender, fica à sua consciência. Vencer e envia para o 68900, custa 1,5€ mais IVA cada uma das suas participações. Mas já imaginou 1,5€ transformar-se em 40.000 euros? Não é todos os dias e pode acontecer hoje. Será entre as 2 e as 3 da tarde, o computador escolhe o número, será o seu certamente.
0: Porque é a máquina que escolhe,
1: é
0: sempre fizemos a música do Terminator.
1: É a máquina que escolhe o número e depois a Vera Fernandes vai ligar. Atenção que só deixamos tocar 5 vezes. E depois, quando atender antes desses 5 toques, não é? Terá de atender a dizer show me the money. Não pode dizer estou, alô, quem fala, agora não posso, fó. Não pode ser. Tem que ser show me the money e a conversa acontece toda depois de dizer show me the money.
0: Sim, não pode atender o telefone a cantar, por exemplo.
1: Eu já sei o que é que está a acontecer. Eu já sei. Eu não sou psicóloga, mas. Mas eu já sei. O Paulo está a sofrer aquele. Pré-férias. É. Então está a divertir-se da caixinha, claro, de brinquedos dele.
2: Sim.
1: A caixinha de brinquedos são os sons do Paulinho. Que são estas bandas sonoras todas.
2: Isto é como quando uma pessoa vai arrumar a casa e pensa, não posso deitar nada para o lixo, afinal adoro estas coisas todas que já não me lembrava que tinha.
0: Porque um dia vai dar jeito.
2: Porque um dia vai dar jeito.
0: É como na rádio.
2: Este cabo de um telemóvel que eu já não tenho, vai dar jeito.
1: Minha mãe tem uma expressão para isso, guarda o que não precisas mais tarde, não sei o que, dá jeito. É mesmo um provérbio, se calhar, não sei.
0: Há pouco dizíamos em off, temos que fazer aqui uma limpeza na nossa pasta das manhãs da M80, onde temos os sons todos, mas a verdade é que um dia vai dar jeito todas estas brincadeiras, é verdade. Ora bem, seguimos com a música dos anos 90, aqui nas manhãs de M80, os Cure, Friday I'm in Love, Show Me the Money, hoje à tarde.

0: 10 horas 31 minutos, manhãs da M80, bom dia. Trânsito para conferir daqui a pouco, em menos de 30 segundos.
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0: E também com a Cláudia Capela para sabermos. Cláudia, o trânsito é sempre importante, óbvio, mas há dias e dias, e hoje, troca de quinzena, fim de mês, início de férias para muitos de nós, regresso ao país, saídas do país, movimentações do país, há muito mais trânsito. Hoje é mais cuidado e estradas a evitar.
3: Neste momento, ainda a ponte 25 de Abril de Lisboa para Almada, a situação complicou-se bastante devido a um acidente que, segundo o colega da Lusoponte, está prestes a ficar resolvido. Foi uma colisão com 5 viaturas a meio do tabuleiro, com a ocupação de via esquerda e via central. Para retirar as viaturas é um processo mais demorado, são várias, e por isso tem demorado mais até ficar concluído. Daqui a alguns minutos, segundo ele, a circulação vai ser reposta nestas vias. Em todo o caso, o trânsito está muito acumulado. Todos os acessos norte preenchidos. A fila no eixo norte-sul está a começar no viaduto de Sete Rios. E agora também a mais complicada, a ligação de Monsanto na A5, afetado o acesso à ponte 25 de Abril. A fila começou a formar-se mais na zona de Monsanto. E agora há notícia também aí de acidente. Atenção, Cascais-Lisboa é ao quilómetro 2 com ocupação da via mais à direita. O acesso das Amoreiras, Alcântara, também preenchidos, e dificuldades no tabuleiro até ao local do acidente no sentido inverso, mas neste caso é curiosidade. Em todo o caso, já afetar o acesso da A2 a partir dos viadutos do Feijó e também a ligação da Via Rápida da Caparica. Por isso, a Ponte Vasco da Gama é uma boa alternativa em ambos os sentidos. É certo, agora mais trânsito lento na segunda circular Campo Grande em direção ao aeroporto, e no sentido inverso também se está agora a complicar mais na passagem pelo Campo Grande a partir da zona a seguir ao acesso do relógio, sendo que a Cril continua com um acidente numa das vias centrais, mesmo junto ou muito perto da ligação com a IC22, é o acesso à radial de Odivelas, no sentido de Sacavém-Algés, e a fila já está a anteceder o túnel do Grilo. Fica também a informação de trânsito condicionado na cidade do Porto, não só no acesso da Maia, devido ao acidente na Nacional 14, mas mais compacto na zona de acesso à área de serviço de Águas Santas, na A4, neste caso devido a trabalhos. Continua disponível a linha grátis ao longo do dia, 820-2010. Bom fim de semana, boas viagens, boas férias.
0: É mesmo isso. Cláudia, boas férias também para ti,
4: boas,
0: se for
4: férias,
0: o seu caso. Não, daqui a 15 dias voltamos a encontrar. E boas viagens em segurança. Ana, o tempo hoje está de... Hoje e no fim de semana está de feição?
4: É verdade. No fim de semana também vai estar assim mais solinho, algumas nuvens, mas nada que vá assustar todo o país. Ainda assim, há pontos muito quentes a inspirar cuidados, nomeadamente Beja, que vai chegar aos 37 graus hoje. Castelo Branco e Évora 36. Castelo Branco tem estado sempre nesta linha das temperaturas bem altas. Faro 34, sim, há uma subida da temperatura no Algarve hoje. Bragança e Porto Alegre vão chegar aos 33, Setúbal 32, Vila Real e Santarém 31, Braga, Viseu, Guarda e Lisboa 30, Coimbra e Funchal 29 graus, Sines e Sagres vão chegar aos 28, Viana do Castelo, Leiria e Ponta Delgada vão chegar aos 25, Porto e Aveiro aos 24. O céu vai estar pouco nublado, algumas nuvens sim, ok, podem ser vistas só assim da parte da manhã. Agora, o vento vai surgir à tarde, sobretudo na faixa costeira ocidental, e será vento norte, noroeste, por aí. Portanto, já sabe para o que vai. Avançando para uma praia, eu aconselho o paravento.
0: Ouviu aqui primeiro, conselhos de Ana Moreira.
4: Agora não se realiza, vai tudo carregado com paravento para a praia,
0: que
4: e
0: também
4: só
0: é leve.
4: E
0: também
4: vão
0: é leve.
4: Dizer, aquela também, sabe lá ela.
0: Também é leve, não te preocupes, está tudo bem. Está tudo bem.
4: Não, mas eu não gosto de falhar, eu espero, não.
5: Esperas que esteja vento, é que isso também não é bom para as pessoas.
4: Pois é, afinal quero falhar. Pronto. Eu prefiro que vocês vão carregados para a praia do que apanharem com o vento, com areia em sítios impróprios.
0: E eu prefiro ouvir aqui o Telmo, o Afonso e a Marina.
6: Bom dia, muito tempo, daqui fala o Afonso. o Telmo
7: e a Marina
6: para desejar umas boas férias à Ana e ao Paulo, exatamente, que as nossas terminam hoje. E já agora, para avisar que aqui a Marina já está boa dos dentes do siso. Grande abraço.
4: Era o que eu ia dizer.
8: Os dentes não, já estou sem os dentes.
6: Exato.
4: Era isso que eu estava a dizer. Vamos fazer aqui algum contexto. Olá, Telmo. Olá, Marina. Olá. E o Afonso, não é? O pequenino.
0: O Afonso. Exatamente.
4: Então, a família que está agora a terminar de férias, nós vamos sabendo notícias deles porque o Telmo, quando da festa da M80 no Porto, há uma semana, ia quando a nossa invasão de regresso à casa de Elsa Teixeira em modo all aboard, partilhou connosco, em que circunstâncias é que ele se encontrava enquanto o All Aboard estava a decorrer. Digamos até que partilhou história familiar.
5: Sim. As histórias não sobre ele, é que isso é sempre também,
4: não é? Ele está envolvido, mas afetava outra pessoa. Vamos recuperar o áudio que o Telmo enviou ainda há uma semana.
6: A minha mulher com uma moca porque foi arrancar dois dentes do siso e eu a curtir o som. É?
9: A minha parte é.
5: Eu gosto que ela nem se pronuncia. Eu imagino-a. Tipo, olhar
4: no banco
5: para
4: do lado.
5: Sim, no banco do lado, um bocado a babar-se e olhar para a própria mão. Quando a pessoa está tão fora de si que está tipo, a minha mão é bué fixe.
4: E nós, na altura, eu pelo menos estava em agonia porque eu não conhecia, não sabia o nome sequer da mulher do Telmo. Agora já consigo colar o nome. Sim, é Marina. E conheço e uma voz.
9: Exatamente.
4: Pronto,
5: e a Marina bem, está bem.
4: Está bem, divertidos, é assim que se quer. Gente,
9: então
4: bom
9: lá.
4: Regresso ao trabalho então.
0: Boas férias. Nós, daqui a 15 dias, vai ser espetacular. Estamos de volta. Vai continuar a ser espetacular com a Sandra Ferreira, que vai estar aqui também a fazer as manhãs da 80, vai ser muito bom, sempre com as músicas da sua vida.
4: E como é gosto, vai ser muita música, sobretudo.
0: Mesmo. Roxette.

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0: são 11 horas e 1 minuto. Olha quem fez horas extra, um Paulo Fernandes. Seguimos para a edição das notícias. Sandra Braga Fernandes, vamos falar sobre inflação.
1: Bom dia. Em julho a
0: agora
1: taxa
0: estás na
1: de
0: dúvida.
1: Agora também fiquei, também estou
0: espera
1: a
0: por mim ao meio-dia, que eu não sei se digo bom dia, se digo boa tarde, mas já se vê, já se vê.
1: Em julho a taxa de inflação foi de 3%, inferior em 0,2 pontos percentuais à observada no mês anterior. É a estimativa rápida hoje divulgada pelo Instituto Nacional de Estatística. Metade do investimento estrangeiro em Portugal é negócio imobiliário. Em 2025, quase metade do investimento direto foi aplicado em transações imobiliárias, segundo dados do Banco de Portugal hoje no Diário de Notícias. Este tipo de investimento representou quase 4 mil milhões de euros. É o equivalente a 46% dos 8,5 mil milhões de investimento direto estrangeiro que entraram no país. É o peso mais elevado dos últimos 17 anos. Números de telemóvel, e-mails pessoais e outros dados relativos a centenas de milhares de portugueses estão disponíveis online através de serviços de subscrição mensal vendidos por várias plataformas. Avança o Expresso, dados que abrangem os de membros do governo, forças de segurança, serviços de informações e organismos de cibersegurança. Ao semanário, os especialistas alertam para que o consideram ser uma vulnerabilidade muito séria que pode comprometer a segurança nacional em Portugal. Depois de Itália, também a Finlândia defende a exclusão de Espanha do espaço Schengen por causa da situação migratória em Ceuta, que faz fronteira com Marrocos. Nos últimos dias, milhares de pessoas provenientes de Marrocos entraram em Ceuta por via terrestre ou a nado. Pelo menos 19 morreram. O primeiro-ministro de Espanha vai hoje a Ceuta para avaliar a situação no terreno. Quase 200 operacionais e uma aeronave combatem o incêndio que começou ontem em Chaves. Há uma frente ativa. As temperaturas baixas durante a madrugada ajudaram no combate às chamas. A expectativa da Proteção Civil é que fique resolvida ainda hoje. Mais complicada está a situação em Valpaços, onde estão quase 1000 operacionais e 6 meios aéreos. O fogo já chegou ao Conselho de Vinhais e também atingiu Mirandela, isto num dia em que cerca de 50 concelhos do interior e do Algarve enfrentam perigo máximo de incêndio.
0: E Sandra, daqui a uma hora voltamos a falar.
1: Até já.
0: Daqui nada para ouvir, ia dizer tempo e trânsito. Não. Daqui nada para ouvir Naked Eyes nas manhãs também. Não é nas manhãs da. Nas manhãs da M80. Daqui nada nem é. Uau, se é o hábito, já está para lá de enraizado. Daqui a pouco para ouvir Naked Eyes, Always Something There to Remind Me.
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9: Olá, olá, acho que é a primeira vez que eu digo que são 11 horas e 9 minutos. De facto, hoje aqui a fazer horas extra na M80. A Wanda Miranda mais logo estará também com a Sandra Ferreira nesta última noite de AGA's Cool Jazz. Pois, portanto, agora cá estarei eu até bem pertinho da 1 da tarde consigo. Sempre acompanhado pelas músicas da sua vida. O meu nome é Paulo Fernandes. Seguimos então em frente com os Naked Eyes. Boa tarde. Bom dia, ainda é bom dia. Bom dia, mas boas férias e boa viagem.

0: 11:15. Olá, bom dia. Com parte das manhãs da manhã, a verdade é essa. Sim, está comigo Paulo Fernandes, Wanda Miranda, mais logo estará no AGA com o Gels, com a Sandra Ferreira a fazer a missão. Portanto, cá estaria eu consigo até bem pertinho da uma. Se for o seu caso, bom trabalho ou então bom início de férias. Eu vou amanhã. 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
3: O que é que uma fórmula resolvente e uma estrutura de dois teclados têm em comum? Bem, à partida, não muita coisa. Mas o meu convidado desta semana domina bem tanto uma como a outra. Chama-se Miguel Marocco e, além de ser um ás na matemática, é também um ás da música. E esta semana veio ao palco do Gil falar de Sayonara, meu amor.
4: É uma despedida, mas do ponto de vista... Não sei se isso depois fica claro na canção ou não, mas para mim, no meu caso, foi do ponto de vista de seguir em frente do desgosto de ter acabado uma relação. Ou seja... ter aquela coisa, quando as relações acabam, não sei como é que é para toda a gente, mas para mim, neste caso em particular, pelo menos, foi do género. Aquilo acabou e eu pensei que o mundo ia acabar e que era o fim do mundo e que era assim uma coisa terrível.
3: A conversa foi muito boa, mas há uma coisa que consegue superar todas as expectativas: ouvi-lo tocar. Fica aqui um bocadinho para perceber do que é que eu estou a falar.

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3: Para a segunda-feira e é para ouvir. Agora são 11 horas 17 minutos, a continuação de uma excelente sexta-feira, sempre com as músicas da sua vida. Um bom trabalho. Está comigo Paulo Fernandes, até bem pertinho da uma. Para ouvir daqui a pouco, a Robert Palmer, vou tocar o Bad Case of Loving You. Uma excelente sexta-feira, com energia certa para receber as férias. Então para trabalhar.

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0: a melhor rádio, há lá a melhor forma de estar a trabalhar, não. Está com a M80, está muito bem com as músicas da sua vida. São os Keane, agora estamos a caminho do meio-dia. É sexta-feira, sim, para muitos de nós quase, quase de férias. 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Não, tem 40 mil euros à sua espera. É inscrever-se e o telefone vai tocar entre as 2 e as 3 da tarde. Portanto, é tomar muita atenção a esse telefone. Olhe, faça assim, ponha agora um post-it a dizer assim, o Paulo pediu para eu pôr aqui um post-it a dizer para não me esquecer do Show Me The Money, ok? 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E sabe uma coisa? 40 mil euros são seus. Boa sorte, estou a torcer por si. Se tiver ficado com alguma dúvida, por favor, passar pelo nosso site m80.pt. Ora bem, a caminho então do meio-dia está comigo, Paulo Fernandes, sim, a fazer horas extra, Wanda Miranda e Sandra Ferreira, mais logo estarão no AGA School Jazz, por isso cá estou eu. B52 para ouvir daqui a pouco com Love Check.
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parabéns o DJ conhecido mundialmente como Fatboy Slim. Mas antes disso, foi conhecido pelo nome Norman Cook e era o baixista dos House Martins. Entrou para a banda a convite de Paul Heaton em 1986 para substituir o baixista original Ted Key. Mas não por muito tempo, porque a banda acabou 2 anos depois. E foi nessa altura que Norman Cook abraçou a carreira de DJ e assumiu o alter ego Fatboy Slim. Há mais música na M80 com Fatboy Slim.

0: Para já é meio-dia, avançamos para a edição das notícias, que é feita pela Sandra Braga Fernandes. E Sandra, para já o destaque vai para o preço dos combustíveis na semana que vem. Sebranda a dar esta notícia, por favor. Sebranda.
1: O gasóleo deverá ficar mais caro 2 cêntimos, a gasolina deverá ficar cerca de 1 cêntimo mais barata. É a previsão, que não tem ainda em conta a eventual atualização do desconto no ISP por parte do governo. Subiu para 27 o número de mortos entre as milhares de pessoas que entraram em Ceuta provenientes de Marrocos. Nos últimos dias chegaram por via terrestre ou a nado. O primeiro-ministro de Espanha já está em Ceuta e diz que está a ser violada a integridade territorial de Espanha. Depois de Itália, também a Finlândia defende a exclusão da Espanha do espaço Schengen por causa da situação migratória em Ceuta, que faz fronteira com Marrocos. Quase 200 operacionais e uma aeronave combatem um incêndio que começou ontem em Chaves. Há uma frente ativa. As temperaturas baixas durante a madrugada ajudaram no combate às chamas. A expectativa da Proteção Civil é que fique resolvida ainda hoje. Mais complicada está a situação em Valpaços, onde estão quase 1000 operacionais e 6 meios aéreos. Um fogo que chegou ao concelho de Vinhais e também atingiu Mirandela, num dia em que cerca de 50 concelhos do interior e do Algarve enfrentam um perigo máximo de incêndio. Entre tabus e mitos, assinala-se hoje o Dia Mundial do Orgasmo. Os especialistas dizem que ainda há algum tabu e alguns mitos à volta da sexualidade. A terapeuta sexual Inês Tavares destrói, por exemplo, o mito de que há vários tipos de orgasmo feminino.
2: Principalmente quando falamos aqui da sexualidade feminina, que ainda continua a ser uma área que, infelizmente, é revestida de alguns tabus. Há ainda a ideia de que há diferentes tipos de orgasmo, por exemplo, quando nós já sabemos desde há alguns anos de que o orgasmo feminino é todo um, portanto, ele depende de uma única estrutura, mas ainda continuamos com aquela ideia de que há um orgasmo vaginal, um orgasmo clitoriano e que um é superior ao outro, portanto, essas ideias, por exemplo, não fazem sentido.
1: Dia Mundial do Orgasmo reforça a importância da saúde sexual e do combate aos tabus.
0: E agora sim, Sandra, vou-te desejar umas boas férias, não, no caso de si, férias, ou de um bom fim de semana para si, para si. Então quer dizer que é boas férias para mim, não é? Mais uma horinha, lá está aí de férias. Beijinho, Sandra, bom fim de semana.
1: Boas férias.
0: Daqui a pouco, volto à música com Boys Town Gang.
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10: E agora é meio-dia e 8 minutos. Eu acho que é assim que se diz as horas, não é?
11: Nos é, outros Paulo horários, Fernandes.
10: Ana Moreira, não é?
11: Sim,
10: eu acho,
11: senhor,
10: que é assim que se diz.
11: Ainda cá estás, Paulo Fernandes.
10: Então, disseram assim: ah, eu tenho de ajudar-lhes as manhãs da M80. Eu fiquei cá. E diz: oh Ana, estás ainda, ainda tens vontade?
11: A verdade é que nós estamos já a preparar coisas para o nosso regresso das férias. Essa é que é essa.
10: Bom, explicar então, para quem não se apercebeu, há aqui um Paulo Fernandes e uma Ana Moreira.
11: Olá.
10: Hoje a fazer horas extra nas manhãs da M80, até bem pertinho da uma. Porquê? Porque a Wanda Miranda e a Sandra Ferreira estarão a fazer emissão a partir do AGA School Jazz, noite também de Chet Faker. Ana, pelos vistos, os nossos ouvintes estão-lhe a tomar o gosto.
12: Olá Paulo, Cláudia de Viseu. A todos. Não é que até giro ouvir-te no lugar
10: não
12: da
10: não.
12: tia Wanda.
10: Não,
12: é pá, fantástico. Beijinho.
10: De estar, amor, e de estar, isso fica uma próxima oportunidade. É só hoje, tá?
11: Não
10: se meta com ideias.
11: São os rebuçadinhos, são os miminhos para surpreender. E nós nem 80 fazemos sempre isto, estamos sempre a surpreender.
10: Aliás, ter assim, à sexta-feira é mais. É o quê? É mais tempo de horário.
11: É mais
10: para
11: Paulo.
10: É mais Paulo.
11: Tem mais fatias de Paulo.
10: Coitadas das pessoas, pá.
11: Agora vou buscar o meu miúdo ao Summer Camp Cenas.
10: Vai lá. Boys Town Gang, Can't Take My Eyes Out of You. Não é nas manhãs da M80, é meio da manhã da M80.

0: Agora é meio-dia e 16 minutos. Olá, olá, olá. Bom dia, boa tarde, conforme preferir. A continuação de um bom trabalho, sempre ao som das músicas da sua vida, com EM80. Não está com delay. Não está a ouvir vozes, não. É a minha voz, um Paulo Fernandes. Hoje a fazer aqui horas extra. A Wanda Miranda precisou de sair um pouco mais cedo hoje, porque mais logo a Wanda Miranda e a Sandra Ferreira estarão em emissão a partir do AGA School Jazz. Por isso, cá estarei eu, garantidamente, até bem pertinho da uma da tarde. E pelos vistos, está a haver aqui algum gozo nisto.
1: E continuamos com a playlist do Paulo Fernandes. Muito bem, muito é bem.
0: Simpático.
1: Um grande abraço. Faltam só 50 minutos, Paulo, já vais de férias.
0: Já falta menos. Muito obrigado. Chegou também isto aqui, vamos ver o que aqui chega, do nosso ouvinte Nuno Tavares.
2: Olá, Paulo.
0: Alô.
2: Olá, Ana. Olha, eu já liguei lá para o grupo Bauer na Alemanha.
0: É verdade.
2: Diz que isso só se falta a repetir, porque vocês precisam ir de férias. Vocês aturam-nos o ano inteiro, precisam de férias.
0: É com gosto.
2: Portanto, eles já me disseram que, desculpe, isto só se falta a repetir, o Paulo e a Ana vão-se já embora. Pronto, Paulo, Ana, forte abraço, boas
0: obrigado,
2: férias.
0: Obrigado.
2: Um abraço do vosso amigo Nuno Tavares, um ouvinte, vos adora. Nas manhãs.
0: Oh pá, grande, muito e muito obrigado. De facto, não vou dizer que não estava a contar, que nós sentimos, obviamente, o carinho que os nossos ouvintes que têm por nós. É sempre bom. E é bom ir assim de férias. Bom, as músicas da sua vida seguem pela tarde dentro, seguem sempre aqui na EM80. Belinda Carlisle, para ouvir daqui a nada, na EM80. Boa tarde, umas boas férias ou então um bom trabalho.

0: Olha, se isto é uma das músicas mais incríveis de sempre, também não sei o que lhe diga. É incrível, a Kind of Magic, claro, os Queen, né, M80. Olá, sim, sim, é a voz do tipo das manhãs, está aqui a esta hora, sim. Olá, eu sou o Paulo Fernandes. A Wanda Miranda e a Sandra Ferreira hoje têm emissão especial a partir das 8, se não me falha a memória, no AGA School Jazz, noite de Chet Faker. E, portanto, até à 1, cá estarei eu e depois... Será o Nelson Miguel a fazer emissão aqui neste daytime da M80. Portanto, vamos estar a fazer companhia. Aquilo que vai acontecendo aqui pelo WhatsApp, portanto, hoje a fazer, claramente, a fazermos aqui horas extra na M80.
1: Ora, bom dia, ou boa tarde. Fala o André de Ferreira do Zezer. Paulo,
0: alô?
1: Quero-te desejar umas boas férias. Eu acho que a Ana já não está aí. Umas boas e santas e merecidas férias para vocês.
0: Obrigado.
1: Vamos ter saudades vossas. Vão lá de férias, vão descansadinhos, porque a seguir vou eu sempre ouvir a melhor rádio do mundo. M80 sempre.
0: Obrigado, grande André, obrigado. Boas férias, adoro Ferreira de Zezer, adoro. É tão bonito, tão bonito, tão bonito mesmo. Ricardo.
2: Olá, Paulo, boa tarde.
0: Alô.
2: Vou-te fazer um desafio. O desafio Paulo Challenge.
0: Claro.
2: Quando vier fresquinha de férias, devias fazer das 7 às 19.
0: Claro.
2: Fazer uma emissão especial Paulo Fernandes.
0: Claro.
2: Fico
0: claro.
2: Ao desafio.
0: Claro.
2: Paulo, umas boas férias e um bom resto de dia.
0: Obrigado, Ricardo. Obrigado, grande Ricardo. Foi uma ideia absolutamente genial. Guardo para si essa. Muito obrigado. Sim, está na altura agora também de voo de férias. De resto, deixei já aqui no meu Instagram, Paulo _ Fernandes, aqui uma belíssima imagem aqui do nosso estúdio e desejar até umas boas férias a todos os nossos ouvintes. Desejo-lhe que sejam umas boas férias. Se estiverem mal de trabalho, está tudo bem. Também o fim de semana está aí à espreita. Uma coisa certa, fica sempre muito bem acompanhado aqui pela M80. Sempre com as músicas da sua vida. Bee Gees, para ouvir daqui a nada, vou tocar o Night Fever. Então vá, boas férias e um bom trabalho. Ah, e nunca esquecer, viajar em férias, conduzir com segurança.
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quem faz anos hoje? Jim Corr, o irmão mais velho dos Corrs. A banda que formou com as três irmãs em 1990 na Irlanda. Por ser o mais velho, foi ele o primeiro a tocar com os pais em bares e também foi ele que impulsionou a criação da banda. Jim Corr toca guitarra, piano, teclas e faz as vozes de apoio. Há mais música na M80.

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4: Boa tarde. Em apenas 24 horas entraram em Ceuta cerca de 60 mil imigrantes por mar e por terra a partir de Marrocos, estimativas das autoridades. O número de vítimas mortais subiu para 34. O primeiro-ministro espanhol, Pedro Sánchez, avançou que o governo espanhol está a acelerar o repatriamento dos marroquinos. O grupo parlamentar do Chega anunciou hoje que vai entregar no Parlamento uma iniciativa para que seja reposto o controlo das fronteiras terrestres com Espanha, Itália e Finlândia. Já disseram que defendem a exclusão de Espanha do espaço Schengen. O primeiro-ministro de Espanha, que já está em Ceuta, diz que está a ser violada a integridade territorial de Espanha. O contingente militar português da NATO termina hoje a missão na Estónia. Durante 4 meses, interceptou mais de 20 aeronaves russas e atuou como primeira linha de defesa em relação a Moscovo. O ministro português da Defesa, Nuno Melo, agradeceu o contributo da Força Aérea.
5: Quero agradecer esse impecável contributo da Força Aérea Portuguesa. E é muito relevante e importante que os portugueses tenham noção de que quando nós temos aqui militares, temos militares destacados para a frente leste da NATO, com a Rússia do outro lado, correndo riscos que são reais, tendo interceptado inúmeras aeronaves e veículos não tripulados, e daí o reconhecimento neste esforço, que é também um esforço coletivo, que junta todas as nações da NATO.
4: Nuno Melo sublinha também que Portugal estará sempre disponível para ajudar os aliados da NATO. O gasóleo deverá ficar mais caro 2 cêntimos na próxima semana. A gasolina deverá ficar cerca de 1 cêntimo mais barata. É a previsão, que ainda não tem em conta a eventual atualização do desconto no ISP por parte do Governo. Até julho foram já cumpridos 65 dos 86 projetos no âmbito do Plano de Recuperação e Resiliência. É o equivalente a uma execução financeira de 92%. É o que avança o Ministério da Justiça em comunicado.
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13: Boa tarde, seja bem-vindo a mais uma hora na Sua M80 e hoje é sexta-feira, M80, mais música, mais variedade e, claro, muito mais ritmo. Iniciamos esta hora com o britânico Nick Kershaw, regressamos aos anos 80 com o magnífico The Riddle. Depois, juntamos os Delfins, Um Lugar ao Sol.
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0: Aerosol, os Delfins, a melhor música portuguesa também na sua M80. E hoje é sexta-feira e nada melhor do que se calhar procurar um lugar ao sol. 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Já a seguir mais música na Swim 80. Vamos ter Gypsy Woman com Crystal Waters e juntamos ainda Simple Minds com Alive and Kicking.
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0: 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Não se esqueça, já a seguir, mais música com Murray Hatz.
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1: Tarde, vamos fazer uma nova atualização na informação por aqui na M80, agora com a edição do jornalista Gonçalo Telles.
2: Boa tarde. O incêndio que começou em Valpaços há 3 dias e chegou aos concelhos de Mirandela e Vinhais já queimou 15 mil hectares. O presidente da Câmara, Jorge Mata Pires, explicou à agência Lusa que 10 destes 15 mil hectares ficam em Valpaços e há casas destruídas.
3: A zona aquinótica do concelho é uma zona com muita vinha. Posso lhe dizer que arderam centenas de hectares de vinha, arderam muitos olivais, muitos amendoais, porações de frutos vermelhos, mirtilos. Arderam casas de primeira habitação, de segunda habitação, casas de lutas. Tivemos uma casa de primeira habitação no lugar de cabeça, a freguesia de Arvões, na freguesia de Santa Valha, portanto, também primeira habitação, segunda habitação, casas de lutas, no lugar do Urgoço também. Segunda habitação e casas de volutas.
2: O presidente da Câmara de Valpaços pediu ontem ao governo que declare a situação de calamidade no concelho. O governo espanhol diz que já voltaram a Marrocos 25 mil migrantes que entraram de forma ilegal em Ceuta. De acordo com o Ministério Espanhol da Administração Interna, corresponde a metade de um total de perto de 50 mil pessoas que terão atravessado a fronteira. Mais de 30 morreram. O governo português diz que está em contacto com os governos de Espanha e de Marrocos sobre o tema, sublinha que a integridade do sistema Schengen depende do controle de fronteiras e do combate à imigração ilegal e adianta que a GNR e a Polícia Marítima estão articuladas com as autoridades espanholas e marroquinas. O Chega vai pedir no Parlamento que sejam repostas as fronteiras terrestres com Espanha. A Câmara de Bragança mudou para o Aeródromo Municipal, o local oficial para ver o eclipse solar de 12 de agosto. A presidente da autarquia, Isabel Ferreira, explica que é onde há melhores condições de segurança, tendo em conta o alto risco de incêndio.
4: Então, optámos pelo Aeródromo Municipal de Bragança, dado que desde 2021 e da observação dos dados que estivemos a fazer, neste dia houve sempre risco máximo ou muito elevado de incêndio rural e também porque, infelizmente, tivemos agora há poucos dias um incêndio rural muito próximo do local de observação, que ainda está em vigilância.
2: A GNR vai também reforçar o dispositivo em Bragança. O eclipse do Sol é a 12 de agosto. A Comissão Permanente do Parlamento vai reunir-se na segunda-feira para debater os problemas com os exames nacionais, mas não é certa a presença do Ministro da Educação. Por outro lado, não vão ser ouvidos os Ministros da Administração Interna e da Justiça. O porta-voz da Conferência de Líderes explica que a Comissão Permanente não tem competências para chamar ministros.
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16: Regressa à música, à sua M80, depois das notícias. Seja então muito bem-vindo. Fique por aí, já a seguir vamos contar com aquela que é ainda considerada a grande rainha da pop. Estou a falar de Madonna.
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sempre assim à sexta-feira na SUM 80 é muito mais. Mais música, mais variedade e, claro, muito mais ritmo ao longo de todo o dia para carregar baterias e, claro, entrar no fim de semana com ainda mais energia. E mais energia é também sinónimo de mais música. A seguir com o Maloco.

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E vamos então a mais uma música que marcou o ano 2000 e que continua a ser uma referência no rap. Stan, de Eminem, com a participação de Dido. Uma música intensa que conta uma história poderosa e mostra porque é que o Eminem é considerado um dos melhores letristas da música. Faz parte do álbum The Marshall Mathers, de 2000, um dos discos mais vendidos da história do hip-hop. Eu confesso, embora eu seja uma mulher do rock, eu adoro rap e o Eminem é o meu artista preferido neste género. Stan não é só uma música, é quase um mini-filme, não é? Uma narrativa que nos prende do início ao fim. A voz suave que ouvimos no refrão é da Dido, retirada da música Thank You. Essa colaboração inesperada deu à música assim um contraste perfeito entre a calma, não é? E a doçura da voz da Dido e a tempestade do rap do Eminem. Uma curiosidade, Stan popularizou o termo que hoje significa fã obcecado e até entrou para o dicionário Oxford. Vamos então ouvir Stan e mergulhar nesta história que mesmo 25 anos depois continua a arrepiar. Eminem, na minha playlist.

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0: Texas Midnight Runners, na M80, com este Come On Eileen. 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Mais música na M80, já a seguir, para escutar mais um tema fantástico desta playlist de sexta-feira, que é muito mais. Vamos contar com ABC, o tema de Look of Love. Depois, há mais música com Fatboy Slim.
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4: É muito demais.

0: Tempo agora de fazer uma nova atualização na informação aqui na M80 com o jornalista Gonçalo Teles.
1: Boa tarde, já chegou ao Conselho de Macedo de Cavaleiros o incêndio que começou há 3 dias em Valpaços. A Proteção Civil confirma que atinge assim um total de 4 concelhos: Valpaços,

0: Mirandela, Vinhais e agora Macedo de Cavaleiros. A área ardida ultrapassa os 15 mil hectares. O presidente da Câmara de Valpaços, Jorge Mata Pires, explicou à agência Lusa que arderam algumas casas.
1: A zona aqui norte aqui do concelho é uma zona com muita vinha. Posso lhe dizer que arderam centenas de hectares de vinha, arderam muitos olivais, muitos amendoais, corações de frutos vermelhos, mirtilos, arderam casas de primeira habitação, de segunda habitação, casas de volutas. Tivemos uma casa de primeira habitação no lugar de cabeça, a freguesia de Arbões, na freguesia de Santa Valha, portanto, também primeira habitação, segunda habitação, casas de volutas, no lugar do Urgoço também, segunda habitação e casas de volutas.
0: Dos 15 mil hectares ardidos, 10 mil ficam em Valpaços. O presidente da Câmara pediu ontem ao Governo a declaração da situação de calamidade no concelho. Já são 43 as pessoas que morreram a tentar atravessar a fronteira de Marrocos para o enclave espanhol de Ceuta. O Governo espanhol estima que um total de quase 50 mil pessoas tenha feito a travessia de forma ilegal, garante que já repatriou 25 mil, equivale a metade. O Governo português diz que está em contacto com os governos de Espanha e de Marrocos e sublinha que a integridade do sistema Schengen depende do controle de fronteiras e do combate à imigração ilegal. O Chega vai pedir no Parlamento que sejam repostas as fronteiras terrestres com Espanha. Foram arquivadas todas as queixas sobre os exames nacionais do secundário que tinham sido enviadas à Provedoria de Justiça. Depois de pedir informação ao Ministério da Educação, a Provedoria conclui que as medidas adotadas para resolver os problemas são adequadas. Hoje é Dia Mundial do Orgasmo, um tema que ainda alimenta mitos e tabus e que pode gerar conversas difíceis, por exemplo, entre pais e filhos. A terapeuta sexual e professora auxiliar na Universidade Lusófona do Porto, Inês Tavares, diz que o importante é falarem sobre o tema de forma natural.
2: Por exemplo, ao nível do nosso desenvolvimento saudável, a nível sexual, há também aqui algumas fases que são normativas de exploração do próprio corpo e a verdade é que muitos pais e alguns adultos ficam ainda desconfortáveis e isto pauta-se por algum desconhecimento sobre o que é normal em alguma fase do desenvolvimento. Portanto, eu diria que ainda é um bocadinho difícil nós falarmos disto com as crianças e com os jovens, apesar de nós também sabermos que quanto mais informação nós dermos e mais abertos formos com estas conversas, mais os jovens têm aqui um bom desenvolvimento sexual e têm menos comportamentos de risco.
0: Dia Mundial do Orgasmo.

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24: 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Tenha uma ótima sexta-feira na companhia da sua rádio, da sua M80. Nada mais do que isto. Já a seguir vamos contar com Prefus Proud e o tema The King of Rock and Roll. Depois, Salomé de Bahia com Outro Lugar.
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Este era um tema que tinha a assinatura de Bob Sanglar. Foi o produtor deste Outro Lugar, com a belíssima voz de Salomé de Bahia, na sua M80. E esta noite vamos ter mais uma emissão em direto do AGA School Jazz, com a Wanda Miranda e a Sandra Ferreira, a partir das 20 horas. E hoje, para falar tudo sobre o concerto de Chet Baker, aliás, um concerto já esgotadíssimo, neste que é o último dia do AGA School Jazz. Mais música na sua rádio, na sua M80, com London Beat, I've Been Thinking About You. Depois juntamos os Police de Sting com De Dodô, de Da Da Da. Fantástica música, não é? Depois ainda em português com Diva, no tema Amor Errante.

0: 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Depois das 4, por aqui na M80, no seu regresso a casa, a Paula Fialho. Daqui a pouco mais música, vamos contar com a norte-americana Pat Benatar e o tema Love is a Battlefield.
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sabe quem faz anos hoje? Jim Corr, o irmão mais velho dos Corrs, a banda que formou com as três irmãs em 1990 na Irlanda. Por ser o mais velho, foi ele o primeiro a tocar com os pais em bares e também foi ele que impulsionou a criação da banda. Jim Corr toca guitarra, piano, teclas e faz as vozes de apoio. Há mais música na M80 com The Corrs.

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1: São 4 horas, boa tarde. Vamos agora atualizar notícias na M80. A edição é de Gonçalo Teles e, Gonçalo, já há pessoas a voltar a casa em Valpaços.
2: Olá, Paula, boa tarde. A Proteção Civil tem permitido o regresso de vários habitantes às aldeias afetadas pelo incêndio que começou há 3 dias em Valpaços. Já chegou, entretanto, aos concelhos vizinhos de Mirandela, Vinhais e, mais recentemente, a Macedo de Cavaleiros. O oficial de operações da Proteção Civil, Telmo Ferreira, diz que a situação está hoje mais calma do que nos últimos dias e não há povoações em risco.
3: Essa situação hoje está mais tranquila, as evacuações e os confinamentos que houve no dia de ontem, houve autorização para as pessoas regressarem a casa no início da manhã. Até agora não há novos confinamentos, qualquer momento, se a situação assim o exigir, serão feitos, mas aqueles confinamentos referentes ao dia de ontem, esses deixaram de fazer sentido e as pessoas retomaram.
2: Há algumas estradas secundárias que estão cortadas, por isso a Proteção Civil pede que se respeite tem as indicações da GNR e que não se circule na zona do incêndio. Ainda há quase 1000 operacionais no combate, apoiados por 11 meios aéreos. A área ardida é de 15 mil hectares. Outro ponto com o incêndio ativo hoje é Chaves. Pode ficar resolvido, entretanto.
3: Os trabalhos estão a decorrer muito favoravelmente, já com muito menos intensidade do que o dia de ontem, o que pode indicar que ainda durante o dia de hoje o mesmo fique resolvido.
2: Estão perto de 170 operacionais em Chaves. A Câmara Municipal estima que o fogo queimou até agora perto de 1000 hectares. Foram arquivadas todas as queixas sobre os exames nacionais do secundário que tinham sido enviadas à provedora.

0: Provedoria de Justiça. Depois de pedir informação ao Ministério da Educação, a Provedoria conclui que as medidas adotadas para resolver os problemas são adequadas. A Provedora diz que está a acompanhar as avaliações da segunda fase e o acesso ao ensino superior. Voltou a subir o número de pessoas que morreram a tentar atravessar a fronteira de Marrocos para um enclave espanhol de Ceuta. São agora 57. É o número mais recente adiantado pelas autoridades. Perto de 50 mil pessoas tentaram entrar em Ceuta. O governo espanhol diz que 3/4, perto de 37.500 pessoas, já foram repatriadas. O Comissário Europeu para as Migrações garante que não estão a ser deslocadas pessoas de Ceuta para a Europa continental, mas adianta que o que está a acontecer em Ceuta é inaceitável. A Unicef alerta que a guerra dos Estados Unidos e Israel com o Irão já matou ou feriu perto de 2.500 crianças iranianas. A Agência das Nações Unidas conta mais de 380 crianças mortas e 2.100 feridas. O diretor regional para o Médio Oriente e Norte de África pede que se respeite o direito internacional e os acordos de cessar-fogo.
1: Notícias de regresso daqui a uma hora. Entretanto, há Billy Ocean. Bem-vindo ao Regresso a Casa.
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1: Na verdade, eu também ia adorar, mas a Elsa continua de férias. O relógio marca a hora do regresso a casa e, é facto, é o último da semana e com a M80 faz esse caminho a saber um bocadinho mais fim de semana, propriamente, e a verão também. A Elsa está de regresso na segunda, eu sou a Paula Fialho e até às 7 toca-me acompanhá-lo com, de longe, as músicas da sua vida. Daqui a pouco, mais uma edição do Como Se Costuma Dizer, com a Sandra Braga Fernandes. Antes disso, também conto dizer-lhe o que é que aconteceu no sorteio de hoje do Show Me The Money. Mas, para começar, já daqui a pouco, Billy Ocean. 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

0: é de longe a música certa para acompanhar também neste regresso a casa de sexta-feira. E a sexta-feira é tão boa, mas tão boa, que eu, Paulo Fialho, acho que devia acontecer duas vezes por semana. É. Como não acontece, a M80 compensa com mais música, mais variedade, mais entretenimento e a boa energia do costume, não é? A que precisa para chegar em bom ao fim de semana. Daqui a pouco os Daft Punk, One More Time, e depois, a caminho das próximas notas do trânsito com o Arsénio Coelho, ouvimos também o Sol da Caparica com os Peste e Cidade.
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0: Ei, o sol da Caparica, os Pesticida, antes das primeiras notas do trânsito desta sexta-feira. Vou chamar o Arsénio. Arsénio!
1: Alô, Dona Rosa.
0: Olá, a sua filha chegou. Como é que está o trânsito?
1: Começamos pela Marginal. Há um acidente na parede, na Marginal, a condicionar o trânsito em ambos os sentidos. A ponte 25 de Abril já a chegar a Sete Rios para Almada. Acessos já muito preenchidos. Há 5 em Caselas para a ponte. Há 2 da Baixa da Almada para a ponte também. O IC19 da Damaia até ao Palácio. A segunda circular da área comercial até às Calvanas. Não o trânsito para de Santa Iria até às portagens de Alverca devido a trabalhos. Ainda não há um acidente em Leiria, quilómetro 133, a causar paragens no sentido Lisboa-Porto em Leiria. No Porto há uma carga de cerveja espalhada no acesso da Avenida AEP para a VCI em direção à Ponte do Freixo, a condicionar a Avenida e também a A28 de Sendim para a VCI. A VCI dá furada até às Antas, sentido inverso de Bonjoia para a 3 e de Francos até à Rábida. Para troca de informações, 800 20 20 10, é nacional e é grátis.
0: Paulo. Até já, Arsénio Coelho. Vamos agora saber do tempo para o fim de semana, obviamente. Amanhã, sábado, conto com o céu geralmente pouco nublado. Há previsão de períodos de mais nuvens até ao meio da manhã, mas o vento vai superar entre o do norte e de noroeste, na faixa costeira ocidental durante a tarde, e uma pequena subida da temperatura no Algarve também não está propriamente descartada. Então, quanto a máximas, amanhã, sábado, 24 graus em Viana do Castelo, 25 no Porto e em Ponta Delgada, 26 em Aveiro, 27 em Sines, 28 em Sagres, 29 em Leiria e no Funchal, 30 em Braga, 31 em Coimbra e na Guarda, 32 graus em Lisboa e Viseu, 33 em Vila Real, 34 em Santarém e Setúbal, 35 graus em Bragança e Porto Alegre, 36 em Faro, 37 em Beja e 38 graus em Castelo Branco e em Castelo Branco, exatamente. Agora, quanto ao domingo, a previsão é de um céu pouco nublado, a apresentar períodos de mais nebulosidade até ao meio da manhã, em especial no litoral oeste, onde a nebulosidade poderá persistir a norte do Cabo Raso. O vento vai ser fraco a moderado e há uma pequena descida da máxima no domingo, em especial na região sul. Ora, vamos lá. E há mais música para ajudar. Eu estava a ver aqui a pensar que isto de irmos para fim de semana e de ser sexta-feira é de facto um espetáculo. Tanto assim que eu acho que os semáforos deviam ficar verdes por mais tempo hoje. É que há um país inteiro à espera de começar o fim de semana. É ou não é? Bem-vindo à M80, eu sou a Paula Fialho e agora voltamos à música com os Depeche Mode, vem aí Just Can't Get Enough. Até à próxima edição do Como Se Costuma Dizer. E eu agora não consigo reproduzir. É uma expressão popular, mas que eu não uso muito. Vamos lá com calma.

0: É de longe a música da sua vida. Nem se fala mais nisso. Faltam 27 minutos agora para as 5. Vamos, enfim, conhecer a origem de uma daquelas expressões que andam na boca do povo. Hoje, em Faf, ninguém fanfe, como se costuma dizer, com a Sandra Braga Fernandes.
1: Como se costuma dizer...
2: A expressão em Faf ninguém fanfa é um lema minhoto que significa com Faf ninguém se mete ou em Faf ninguém brinca. Uma advertência para não desafiar a determinação e o sentido de honra dos fafenses. A origem liga-se à lenda da Justiça de Faf, protagonizada pelo Visconde de Moreira de Rei, no século XIX, um político local e exímio no jogo do pau. Ofendido por um marquês que o chamou de cão tinhoso, nas cortes, escolheu varapaus em vez de espadas para um duelo. Venceu e espancou o rival, levando a multidão a gritar "Viva a Justiça de Faf!", um símbolo de quem não leva desaforos para casa e faz justiça pelas próprias mãos, quando oficial falha.
1: Como se costuma dizer...
0: Pronto, eu não utilizo porque sou da paz, mas pode voltar a ouvir este episódio do Como Se Costuma Dizer na M80.pt e no Rail. 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

0: Use You Too na M80 e de longe a música da sua vida. Este é Sunday Bloody Sunday ao vivo. Faltam 15 agora para as 5. Bom regresso a casa com a M80. 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
7: Estamos a caminho de mais um fim de semana. Isso, é esse o espírito. Agora há mais música, de longe a música da sua vida, com Phil Collins, Sussúdio. E hoje também há mais música do Zauiama de Cádia M80. E a caminho das 5 da tarde ouvimos mais uma deles também. Às 5 há notícias, a atualização é com o Gonçalo Teles. Eu sou a Paula Chiado. Boa viagem, bom verão.

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0: São praticamente 5 horas, agora 5 horas pontualmente. Vamos para as notícias, a edição é da Gonçalo Teles. E Gonçalo, fazemos para já um ponto da situação em relação aos incêndios.
1: Sim, olá Paula, está mais calmo o incêndio que começou há mais de 3 dias em Valpaços e que já se estendeu a Vinhais, Mirandela e Macedo de Cavaleiros. Telmo Ferreira, oficial de operações da Proteção Civil, diz que o incêndio continua ativo, mas não há neste momento povoações em risco, nem a necessidade de evacuações.
2: Neste momento não temos informação de que esteja qualquer localidade ameaçada. Contudo, os trabalhos hoje também estão a decorrer mais favoravelmente. Contudo, a qualquer momento a situação pode inverter e haver essa necessidade de evacuar, mas neste momento essa questão não se coloca.
1: As pessoas que foram retiradas ontem de casa já puderam regressar.
2: Essa situação hoje está mais tranquila. As evacuações e os confinamentos que houve no dia de ontem, houve autorização para as pessoas regressarem a casa no início da manhã. Até agora não há novos confinamentos. A qualquer momento, se a situação assim o exigir, serão feitos, mas aqueles confinamentos referentes ao dia de ontem, esses deixaram de fazer sentido e as pessoas retomaram.
1: A área ardida neste incêndio, que começou em Valpaços, é de perto de 15 mil hectares. Ainda estão quase 1000 operacionais no combate, apoiados por 10 meios aéreos. Está também ativo um incêndio em Chaves, com perto de 170 operacionais a combater as chamas, mas a Proteção Civil admite que este incêndio pode ficar controlado ainda hoje. Já morreram 57 pessoas a tentar atravessar a nado a fronteira entre Marrocos e o enclave de Ceuta. O território está a enfrentar uma crise migratória. O governo de Madrid estima que terão entrado mais de 50 mil pessoas de forma ilegal e garante que 3/4, 37.500, já foram repatriadas para Marrocos. O primeiro-ministro espanhol fala de uma violação da integridade territorial de Espanha e de um ataque. Já o ministro israelita da Segurança Nacional escolhe ironizar com esta crise. Itamar Ben-Gvir foi às redes sociais dar os parabéns ao primeiro-ministro de Espanha pelo que diz ser um profundo compromisso de acolhimento. Ben-Gvir desafia ainda Sánchez a acolher os habitantes de Gaza. A ministra do Trabalho já recebeu a versão final do relatório sobre a sustentabilidade da Segurança Social. O gabinete de Maria Palma Ramalho diz que divulga o documento nas próximas semanas e que, entretanto, vai enviá-lo para instituições nacionais e internacionais de referência. Sabe-se hoje que o excedente da Segurança Social aumentou para mais de 4.600 milhões de euros até junho, teve uma receita de mais de 23 mil milhões de euros e uma despesa de 18 mil milhões.
0: Notícias de regresso daqui a sensivelmente uma hora. O trânsito está na mira, o Arsénio Coelho vai atualizá-lo daqui a pouco. Temos também a previsão do tempo para o fim de semana e, enfim, de longe, a música da sua vida. Venha daí.
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0: Outra vez. Esta branquinha teve o apoio do Ticolor. Foi isso. Já está.
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11: É isso, e agora vamos saber do trânsito. 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Estênio Coelho, qual é que é a tua apreciação do que se passa lá fora a esta hora?
12: Há um choque em cadeia na ponte Vasco da Gama, antes da Cala de Zamora, quilómetro 5, envolve 6 viaturas. O trânsito já muito condicionado na ponte Vasco da Gama, desde Sacavém. A ponte 25 de Abril em Sete Rios para Almada, acessos já preenchidos. Há 5 em Caselas para a ponte. Lisboa-Cascais, acidente no estádio, ao quilómetro 7, já com trânsito lento em Caselas. O IC19 de Pinamanique até ao Palácio, a segunda circular entre o eixo norte-sul e o radar em ambos os sentidos. Também a Caril de Sacavém para o túnel do Grilo, onde se mantém uma viatura avariada. Na A1 de Santa Iria até às portagens de Alverca, devido a trabalhos. Ainda na A1 há uma ocorrência na Mialhada a causar paragens no trânsito por volta do quilómetro 213 no sentido Lisboa-Porto. Ainda na A1 no Porto há filas de Canidelo até às Antas. Sentido inverso na VCI também, de Bonjoia para a 13 e de Francos para a Rábida, a 28 entre Sendim e a VCI nos dois sentidos, com uma carga de cerveja no acesso da AEP para a VCI em direção ao Freixo, a condicionar o acesso. Para troca de informações, 800 20 20 10, é nacional e é grátis.
11: 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Até já, Arsénio Coelho, de mudar o tempo. E claro, o tempo para o fim de semana, que é o que vem a seguir. Quanto ao dia da manhã, conto com o céu em geral pouco nublado. Há períodos de mais nebulosidade até ao meio da manhã. O vento pode superar de norte, de noroeste também, na faixa costeira ocidental durante a tarde. E há uma pequena subida da temperatura no Algarve. Quanto a máximas, 24 graus para Viana do Castelo, amanhã 25 para o Porto e para Ponta Delgada, 26 para Aveiro, 27 para Sines, 28 para Sagres, 29 graus para Leiria e para o Funchal, 30 para Braga, 31 para Coimbra e para a Guarda e 32 graus para Lisboa e Viseu. Vila Real chega amanhã aos 33, diga lá outra vez, 34 Santarém e Setúbal, amanhã 35 graus para Bragança e Porto Alegre, está a subir, já percebeu, não é? 36 para Faro, 37 para Beja e 38 graus para Castelo Branco. No domingo, de salientar também que o céu vai estar pouco nublado, vai apresentar períodos de mais nuvens até ao meio da manhã, em especial no litoral oeste, onde a nebulosidade poderá persistir em norte do Cabo Raso. O vento vai superar fraco ou moderado e há uma pequena descida da máxima, em especial no sul do país. É muito boa tarde. Hoje, segundo o Kim Barreiros, é o melhor dia para casar. O que ele canta é mais ou menos isto: o melhor dia para casar, sem sofrer nenhum desgosto, é o 31 de julho. Eu sei que a piada está gasta, mas sabe porquê? porque a seguir entra agosto e é já amanhã. Ora bem, bem-vindo ao Regresso à Casa da M80. Eu sou a Paula Fialho e esta é uma hora com direito a que música é esta? Vou precisar dos seus palpites daqui a pouco pelo WhatsApp da M80. Por agora é de longe a música da sua vida e começamos logo em muito bom com Tom Jones, porque afinal é a sexta-feira, é o melhor dia da semana. Receba Sex Bomb agora.
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0: Era Justin Timberlake na M80 em pleno regresso a casa desta sexta-feira. Rock Your Body. Como é que é? Está de férias? Está de regresso a casa depois de um dia de trabalho e no final de mais uma semana? Ora bem, o trânsito continua na mira do Arsénio Coelho. A qualquer momento vamos contar isso. E, entretanto, daqui a pouco vamos também ter mais uma edição do Que Música É Esta? O habitual, dou-lhe um excerto de um tema e vai ter de me dizer, através do WhatsApp da M80, a quem pertence, banda ou artista e como é que se chama. É o número, vou-lhe dar daqui a pouco. Pode ser?
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1: É, exatamente, é o que eu quero saber. Vamos lá então jogar ao que música é esta. Dou-lhe um bocadinho, muito pequenino, de uma música hoje, a que eu escolhi, e a partir daí vai ter de acertar no nome do artista ou da banda e no nome do tema. 910-25-80-81, já conhece este número, é o número do WhatsApp da M80. O seu palpite vale milhões também para mim. Portanto, 910-25-80-81, que música é esta? Esta. Esta é tão fácil. Já está? Então vá, seja rápido. Enquanto aguardamos, eu dou-lhe de longe a música da sua vida. É o melhor regresso a casa. Está nem 80, sabia? São os Queen, Another One Bites the Dust. 5h24, entretanto, daqui a pouco vamos também espreitar o trânsito, é sexta-feira, convém, não é? E antes disso, há sitiados, o circo. Let's go!

0: Vamos ao circo, vamos ao circo. Não, não vamos para o circo, mas o trânsito pode estar, eventualmente, semelhante ao ambiente de um circo a esta hora, não sei. Para isso está cá o Arsénio Coelho. Arsénio, junta-te a nós, boa tarde.
1: Boa tarde, e já com um acidente resolvido na ponte Vasco da Gama, antes da Cala de Zamora, trânsito ainda acumulado em Sacavém, Lisboa, Montijo, a afetar a Caril desde o túnel do Grilo para a ponte, a ponte 25 de Abril em Sete Rios para a Almada, acessos preenchidos, a 5 em Caselas para a ponte, o IC19 de Pinamanique até que a Luz, a segunda circular entre as Torres e o Relógio nos dois sentidos, na A1 há paragens de Santa Iria até Alverca e depois de Alhandra até Vila Franca devido a trabalhos. Mais à frente, mais a norte, Lisboa-Porto, há agora um acidente na zona de Oliveira do Bairro, antes da saída para Aveiro, também a causar paragens no trânsito. No Porto, há dois acidentes na VCI, a Rábida Freixo, acidente em Bessa-Leite, há lentidão de Coimbrões até às Antas. Sentido inverso, há também acidente na saída para a A3, o trânsito já parado a anteceder a Ponte do Freixo até a A3 e depois de Francos para a Ponte da Rábida. E há 28 entre a A4 e a VCI nos dois sentidos, há A3 também de Águas Santas para a via de cintura interna. Para troca de informações, 800 20 20 10, é nacional e é grátis. Paula.
0: E vamos agora saber também do tempo para o fim de semana. E quanto ao fim de semana, o céu vai apresentar-se geralmente pouco nublado, há períodos de mais nebulosidade até ao meio da manhã, o vento de norte e pode superar também de noroeste na faixa costeira ocidental durante a tarde, há uma pequena subida da temperatura no Algarve. Quanto a máximas, amanhã 24 graus para Viana do Castelo, 25 para o Porto e para Ponta Delgada, também 26 para Aveiro, 27 para Sines, 28 graus para Sagres, 29 para Leiria e para o Funchal, 30 graus amanhã em Braga, 31 em Coimbra e na Guarda, 32 em Lisboa e em Viseu, 33 em Vila Real, 34 Santarém e Setúbal, amanhã 35 graus em Bragança e Porto Alegre, 36 para Faro e 37 para Beja. 38 graus, por fim, para Castelo Branco, vai ser mais um dia de muito calor, aliás, estamos de fim de semana, é isso que nós queremos, é verão, não é?
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0: É isso, e vamos voltar agora de longe à música da sua vida, enquanto aguardamos os seus palpites através do 910-25-80-81. Para o que música é esta? Vou mostrar a música daqui a pouco. De qualquer das formas, está muito difícil. Eu, quando venho aqui ao regresso a casa, trago sempre coisas impossíveis. Quando eu disser o que é, vai ficar de boca aberta. Vai ver, vai ver. Mas para já, aumenta o volume do rádio. É sexta-feira, é verão, fim de semana, provavelmente está de férias. Receba o Starship agora, na M80.

0: We Built a City of Rock and Roll é de longe a música ótima para viajar consigo neste regresso a casa de sexta-feira e agora estamos a jogar algo que música é esta. Está complicado? Diga-me só, ouça bem, é uma banda. É tão evidente. 910, 25, 80, 81. Não temos muito tempo para desvendar este mistério. Portanto, por favor, ajude-me. Que música é esta? Pense em bandas. E bandas, enfim, da M80, não posso ajudar mais. 910, 25, 80, 81. Esses palpites pelo WhatsApp da M80 e mensagem de voz. Atenção.
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7: É verdade. Olá! Bom, então vamos lá ouvir as primeiras sugestões. A própria música é esta, já lhe vou mostrar a música, mas entretanto é o Alex, não é? Não, não é o Alex, é o João Gualdino.
8: Olá Elsa, boa tarde.
9: Não é a Elsa.
7: Não é
8: a
7: Elsa.
8: Ah, não é a Elsa, é a Paula.
7: Ah, pois é.
8: Fialho.
7: Exato.
8: É isso.
7: É isso mesmo.
8: Já estávamos habituados. É o Fred, o Kong e o Fred e o João que, Paula... É muito fácil. Opa, só se for para ti. Porque
9: não se chega lá, nunca.
8: Não se chega lá. Não, não. Dá mais um minutozinho. Um minuto. Vá.
7: Minuto.
8: Beijinhos a todos.
7: Beijinhos. Ora bem, vamos então ouvir agora também Carlos Silvestre e a Carla Duarte. Penso que é.
10: Olá, boa tarde, é 80.
7: Boa tarde.
10: Carlos Silvestre, Carla Duarte de Manique. Chegados hoje de férias. Sempre a ouvir a M80 durante as férias.
7: É assim mesmo.
10: Eu não faço a mínima ideia qual é a música, mas a minha parceira diz que é o Zoam, I'm Your Man.
7: Fica registado.
10: Eu não tenho muita fé nessa, mas tudo bem. Continua sendo uma boa tarde e uma graça a casa para todos.
7: Obrigada, obrigada. E agora vamos ouvir por fim o Alex. O Alex tem uma mensagem aqui com alguns problemas de som, mas vamos
11: lá
7: ver.
11: Boa tarde, é muito tempo. Olá. Boa tarde. Boa tarde, pessoal. Epá, isto hoje é Alexandre.
7: O Alexandre agora ficou sem piu e entretanto vai retomar. Diga, Alexandre, diga.
11: Vai de viagem, boas tardes. E eu vou assim de lá. Eu acho que isto hoje é só mesmo a nota de Wicked Balls que está a começar. Mas posso-me enganar, como é que isto vai? Isso também. Tudo a correr bem.
7: O som, de facto, não é o melhor, mas o Alex fez a sua parte e bem. Alex, beijinhos, bom fim de semana, obrigada pelo seu palpite também. Que música é esta? É uma banda que passa muito na M80. Não me digam que sou eu é que percebi isto. E bem, enquanto esses palpites me chegam, porque entretanto vamos saber que música é esta, ouvimos One Night in Heaven dos M-People.
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0: Fools and People no regresso a casa da M80, One Night in Heaven. Faltam 11 minutos para as 6, vamos ouvir mais alguns palpites e desmistificar esta coisa do que música é esta. A Paula Fialho escolhe sempre músicas tão difíceis. Ai, quando vocês souberem.
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0: Ah, vamos então ouvir alguns palpites e vamos começar aqui pelo Miguel Lisboa. Olá, Miguel.
2: Ora, boa tarde, M80, daqui Miguel Lisboa, de Passos de Brandão. E hoje eu vou arriscar em Pink Floyd, Another Brick in the Wall. Creio que é esta música. Beijinhos a todos e bom fim de semana. Um beijinho especial para a minha filha Ana Miguel.
0: Beijinhos para a Ana Miguel, então, também em nome do regresso a casa.
3: Olá, M80.
0: Olá, Nuno.
3: Daqui Nuno e Mariana. A minha aposta hoje é que seja Mike and the Mechanics, All I Need is a Miracle.
0: Fica registrado.
3: Bom regresso a casa a toda a gente.
0: Ok, então agora o César Almeida.
4: Olá, Paula.
0: Olá.
4: Acho que consegui uma estreia.
0: É.
4: O César Almeida de Évora. Acho que isso é Mike and the Mechanics, All I Need is a Miracle. Se não for, olha. Não, milagre, feliz. Boa tarde para todos.
0: Exato, mas vai ser animado, vai ver. E agora vamos ouvir o palpite de mais alguém, deixa ver.
5: Boa tarde, M80, boa tarde, Paula. Aqui Miguel Balbina, de Linda a Velha.
0: Miguel Balbina, por quem
5: depois de algum tempo sem apostar, a música de hoje, não tenho a certeza, mas parecia-me Kings of Leon, You Somebody. Se não for, temos pena, paciência. Continuação, boa tarde para todos, bom fim de semana.
0: Pois é, olha, Miguel, temos mesmo pena, não é? Mas a verdade é que o Que Música É Esta de hoje é uma banda tão, mas tão recorrente na M80. É esta.

Who's Gonna Ride Your Wild Horses? Era hoje a música escolhida para o Que Música É Esta? Enfim, ninguém acertou, como percebeu, eu sou ótima a escolher músicas que ninguém acerta. Era a Piece of Cake para mim. Os YouTube que passam todos os dias na M80. Obrigada, de qualquer das formas, a todas as participações. Na segunda-feira, de certeza que vai ser mais fácil com a Elsa Teixeira de regresso.

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2: Boa tarde, são 6 horas e vamos agora atualizar notícias na M80. A edição é de Gonçalo Teles e Gonçalo Portugal vai reforçar fronteiras. Boa tarde.
3: Olá Paula, boa tarde. É uma resposta portuguesa à crise migratória em Ceuta. Está a levar as autoridades a reforçar o controlo dos pontos de entrada em Portugal. Fonte da GNR adianta à M80 que as fronteiras terrestres e marítimas vão ser reforçadas. O governo já tinha adiantado que as autoridades nacionais estão em articulação com as congêneres espanholas e marroquinas depois de mais de 50 mil pessoas terem tentado entrar a nado no enclave espanhol de Ceuta a partir de Marrocos. As autoridades espanholas dizem que 48.300 pessoas já voltaram para trás de forma voluntária e restarão por esta altura perto de 2 mil pessoas ainda em Ceuta. 57 morreram enquanto tentavam fazer esta travessia a nado. António Costa, o presidente do Conselho Europeu, diz que está solidário com Espanha e sublinha nas redes sociais que os nacionais de países terceiros em Ceuta não beneficiam da livre circulação para a Espanha nem para o resto do espaço Schengen. Ainda assim, o governo de Itália já decidiu suspender o acordo Schengen com Espanha, mandou fechar temporariamente as fronteiras marítimas e aéreas do país, uma decisão tomada pelo governo italiano esta manhã. O incêndio que começou em Valpaços há mais de 3 dias e chegou a Mirandela, Vinhais e Macedo de Cavaleiros está a registar várias reativações. O comandante regional do Norte da Proteção Civil, Albano Teixeira, explica as principais preocupações neste momento.
4: Nós temos uma área muito grande, em que temos uma frente a frente de Valpaços em vigilância e consolidação de rescaldo, e temos a frente de Vinhais e de Mirandela, que está em curso, está ativa e está a combate. O que está a acontecer é que estamos a ter aquilo que obviamente já estávamos a contar, que são várias reativações, e com os meios no terreno e com os meios aéreos estamos a fazer o combate possível para eliminar todas as reativações que estão a surgir.
3: Estão quase 1000 operacionais no combate a este incêndio e 11 meios aéreos. Começou já há mais de 3 dias no concelho de Valpaços. Entretanto, chegou a Mirandela, Vinhais e Macedo de Cavaleiros.
2: As notícias regressam daqui a sensivelmente 1 hora, entretanto continuamos neste regresso a casa. Daqui a pouco vamos ver o trânsito com Arsénio Coelho e há uma música espetacular dos Fairing que eu acho que vai querer ouvir aqui.
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2: O trânsito na M80 é agora uma oferta Automóvel Clube de Portugal e vamos chamar o Arsénio Coelho. Arsénio, o Quim Barreiros diz que hoje é o melhor dia para casar, 31 de julho, porque amanhã entra agosto. Isto tem reflexos no trânsito também ou nem tanto?
3: Não sei, há um acidente agora nesta altura em Oliveira do Bairro, na A1, quilómetro 224, o trânsito muito parado, sentido Lisboa-Porto, já com 5 quilómetros de filas antes deste acidente, ao quilómetro 224 em Oliveira do Bairro. No Porto, vê-se aí Rábida Freixo, acidente em Bessa Leite, trânsito parado em Coimbrões, sentido inverso de Oliveira do Douro até A3 e de Francos até à Rábida, e A28 em Sendinha, vê-se aí nos dois sentidos. Em Lisboa, acidente resolvido na Ponte Vasco da Gama, muita lentidão Lisboa-Montijo, a Ponte 25 de Abril em Sete Rios para Almada, acessos preenchidos, A5 em Caselas para a Ponte, acidente no IC19 junto ao Estado-Maior, a causar paragens no sentido a Sintra-Lisboa, a segunda circular entre a Área Comercial e as Calvanas em ambos os sentidos, e na A1 há paragens de Alhandra até Vila Franca. Para troca de informações, 800 20 20 10.
2: 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Vamos saber do tempo para o fim de semana. Até já, Arsénio. Quanto ao tempo, amanhã sábado conto com um céu geralmente pouco nublado. Há períodos de mais nuvens, sim, até ao meio da manhã, mas tem consequências, naturalmente. Vento de norte e de noroeste na faixa costeira ocidental durante a tarde e uma pequena subida da temperatura no Algarve. Quanto a máximas, amanhã 24 graus para Viana do Castelo, 25 para o Porto e para Ponta Delgada, 26 para Aveiro, 27 para Sines, 28 para Sagres, 29 para Leiria e para o Funchal, 30 graus para Braga, 31 para Coimbra e para a Guarda, 32 para Lisboa e para Viseu, 33 para Vila Real, 34 para Santarém e para Setúbal, 35 graus para Bragança e para Porto Alegre, 36 para Faro, 37 para Beja e 38 para Castelo Branco. Já agora vamos espreitar o domingo. No domingo espera-se um céu pouco nublado. Há também a possibilidade de períodos de mais nuvens até ao meio da manhã, em especial no litoral oeste, onde a nebulosidade poderá persistir a norte do Cabo Raso. O vento será fraco a moderado e há uma pequena descida da temperatura máxima, em especial na região do sul. Bom fim de semana! Faz anos hoje, neste dia 31 de julho precisamente, é Harry Potter. Já agora, se tiver por aí uma varinha mágica, por favor, faça desaparecer a segunda-feira, assim só para ver se esticamos um bocadinho o fim de semana. E por falar em fim de semana, deixa-me ver, está no regresso a casa, é sexta-feira, o melhor dia da semana, e a M80 hoje é muito mais. Mais música, mais sugestões, mais entretenimento, mais boa energia. Boa viagem e obrigada por ter vindo. Começamos logo com o Firewind, que vem aí, Nowhere Fast.

0: de longe a música da sua vida, os Tears for Fears. E esta então, Everybody Wants to Rule the World. São 6h25, muito boa tarde, boa viagem, obrigada por estarem em 80. 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
0: 6h26, daqui a pouco há Rod Stewart.

É sexta-feira é como aquela pessoa que entra na sala e melhora logo o ambiente, mal comparado a este. Boa sexta, bom fim de semana e, sobretudo, um ótimo regresso a casa com, de longe, a música da sua vida.

0: sim, só pode estar em 80. Como é que é? Está tudo bem consigo? Preparado para mais um fim de semana? Ah, tem o trânsito, pois é. Pois é, vamos então saber como é que está o trânsito a esta altura. 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E agora, Arsénio Coelho, junta-te a nós, Silvio Play.
1: Há um incêndio numa viatura no IC2, na zona de São João da Talha. O trânsito está temporariamente cortado no sentido Lisboa-Santeiria, no IC2, devido a esta ocorrência, e está parado em Sacavém. A ponte Vasco da Gama, com trânsito lento Lisboa-Montijo. A ponte 25 de Abril, em Sete Rios para Almada, acessos muito preenchidos. Há 5 em Caselas para a ponte. A segunda circular entre a área comercial e as Calvanas, em direção ao aeroporto, sentido inverso do relógio até que a luz no IC19. Há 2 acidentes na marginal, um junto à Praia da Torre, Lisboa-Cascais, e outro na parede, a condicionar os dois sentidos. Há um com paragens de Alhandra até Vila Franca devido a trabalhos, acidente já resolvido ao quilómetro 224, Lisboa-Porto. Vê-se aí ainda com acidente em Bessa Leite, Rábida Freixo. Há filas desde Santo Ovídio, Coimbrões, até Bessa Leite. Também no sentido inverso, de Avintes até A3 e de Francos para a Ponta Rábida, da Ponte Lessa para a VCI, e há também agora um acidente na A4, quilómetro 20, após o nó de campo, a condicionar o sentido a Porto Amarante na A4, um acidente que ocorreu há poucos minutos após o nó de campo em direção Amarante. Para troca de informações, 800 20 20 10. Paulo.
0: 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Até já, Arsénio Coelho. Já agora, na voltinha, também percebemos como é que vai estar o tempo do fim de semana. Amanhã, quando com o céu geralmente pouco nublado, há períodos de mais nuvens, assim, até ao meio da manhã. O vento pode superar de norte e de noroeste na faixa costeira ocidental durante a tarde, e há também uma pequena subida da temperatura no Algarve. Quanto a máximas, amanhã 24 graus para Viana do Castelo, 25 para o Porto e para Ponta Delgada, 26 para Aveiro, 27 para Sines, 28 graus para Sagres, 29 para Leiria e para Funchal, 30 graus para Braga, 31 para Coimbra e para a Guarda, também 32 graus para Lisboa e para Viseu, 33 para Vila Real, 34 para Santarém e Setúbal, 35 graus amanhã em Bragança e Porto Alegre, e também em Faro, onde os termómetros vão marcar 36. 37 é a marca para Beja e 38 graus será a máxima de amanhã em Castelo Branco. Quanto a domingo, conto com o céu também pouco nublado, a apresentar períodos de mais nuvens até ao meio da manhã, em especial no litoral oeste, onde essa nebulosidade poderá, inclusive, persistir a norte do Cabo Raso. O vento vai superar fraco ou moderado e é uma pequena descida da máxima, em especial no sul do país. Vem um grande fim de semana, é o que é, quer dizer, não é grande, mas é grande, percebeu? Pois bem, se ligou o rádio agora mesmo e acreditou que já estava de fim de semana, ainda bem. Esse é o efeito M80 mais. À sexta, é M80 e muito mais tudo. Mais música, mais sugestões para o fim de semana, mais entretenimento e mais boa onda. É isto a ideia, é preparar o seu mindset para receber energia, a energia certa, era o que eu queria dizer, o fim de semana que está aí mesmo a bater à porta. Acho que deve ser ele. Vá abrir, por favor.
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0: Unbelievable. E não diga que vai daqui. Olha bem, a sexta-feira é, como sabe, a prova provada de que 5 dias de paciência merecem perfeitamente 2 dias de recompensa. Agora é assim, é pouco, mas é de boa vontade. Ainda assim, bom fim de semana. Eu sou a Paula Fialho. Daqui a pouco, mais uma edição imperdível da Playlist da Wanda. Antes ainda, ouvimos a 7ª Legião, por si, que é por quem não esqueci.
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0: 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E vamos então a mais uma música que marcou o ano 2000 e que continua a ser uma referência no rap. Stan, de Eminem, com a participação de Dido. Uma música intensa que conta uma história poderosa e mostra porque é que o Eminem é considerado um dos melhores letristas da música. Faz parte do álbum The Marshall Mathers, de 2000, um dos discos mais vendidos da história do hip-hop. Eu confesso, embora eu seja uma mulher do rock, eu adoro rap e o Eminem é o meu artista preferido neste género. Stan não é só uma música, é quase um mini-filme, não é? Uma narrativa que nos prende do início ao fim. A voz suave que ouvimos no refrão é da Dido, retirada da música Thank You.
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4: E atrasada esta edição das 7, 7 horas 5 minutos, notícias na M80, a edição é de Gonçalo Teles. Gonçalo, Portugal não fecha as fronteiras com Espanha.
5: Olá Paulo, boa tarde. O primeiro-ministro não vê razões para suspender o acordo Schengen com Espanha, como a Itália já fez hoje por causa da crise migratória em Ceuta. Mais de 50 mil pessoas chegaram ao enclave espanhol no norte de África depois de terem partido de Marrocos e 57 morreram na travessia. Luís Montenegro reconhece que é um problema grave, mas não justifica suspender a circulação. O governo opta para já por reforçar as fronteiras terrestre e marítima.
6: Creio que não há razão para podermos tomar nenhuma medida de suspensão das regras do espaço Schengen, mas há razões para podermos reforçar a presença das forças da autoridade no controle de fronteiras, nomeadamente aquelas que estão mais próximas deste acontecimento. Estamos a referir-nos, portanto, ao sul do país, estamos a referir-nos de um modo particular à fronteira marítima e à fronteira terrestre no sul de Portugal.
5: Das 50 mil pessoas que chegaram a Ceuta, o governo garante que mais de 48 mil voltaram para trás de forma voluntária. Itália já suspendeu o acordo de Schengen com Espanha, fechou temporariamente as fronteiras marítimas e aéreas a quem viaja do país. O incêndio que começou em Valpaços há mais de 3 dias e chegou a Mirandela, Vinhais e Macedo de Cavaleiros está a registar várias reativações. O comandante regional do Norte da Proteção Civil, Albano Teixeira, explica os pontos mais difíceis.
7: As principais preocupações é a frente que está virada para o distrito de Bragança, que é Vinhais e Mirandela, ali mais propriamente dito em Torre Dona Chama, por ali, e aqui não tão preocupante, porque uma grande parte do perímetro está consolidado e bem fechado, mas as reações que vão surgindo, com algum vento e com a temperatura que se faz agora sentir até às 18 horas, 18, 19 horas.
8: Precisamente isso é o vento, está muito calor, isso dificulta.
7: Sim, dificulta e faz com que existam várias reativações.
5: O incêndio está ativo desde terça-feira. Os novos estatutos do INEM prevêem a criação de 4 centros de orientação de doentes urgentes, os chamados CODU, para substituir as atuais delegações regionais. De acordo com a documentação, desaparecem as 4 atuais delegações e surgem 4 CODUs no Porto, Coimbra, Lisboa e Loulé. O Ministro da Educação vai participar na Comissão Permanente do Parlamento, marcada para a próxima semana, sobre os problemas na correção dos exames nacionais. O regimento da Assembleia não permite convocar ministros para a comissão. A presença de Fernando Alexandre estava dependente da vontade do governo. Decidiu que o ministro vai estar no encontro marcado para as 3 da tarde de segunda-feira.
4: É isso, e olha, daqui a pouco arranca o M80 Sunset com o J-Line. Antes disso, vamos ver o trânsito no novo olhar do Arsénio Coelho. Até já.
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4: E agora vamos ver o trânsito, mais uma vez, a voz é do Arsénio Coelho. 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Arsénio.
5: Acidente agora a norte, na A28, em Modivas, sentido Porto-Viana, já com filas em Aveleda, também há um de Santo Ovídio até Francos, na VCI, e depois, mais à frente, da Ponto Freixo até a Vintes, onde há acidente, sentido a Porto-Gaia. Sentido inverso, de Bonjoia até A3 e de Francos até à Rábida. Na A1, acidente em Aveiro, ainda a causar paragens, quilómetro 224 a sentido Lisboa-Porto, em Lisboa de Alhandra até Vila Franca, incêndio numa viatura no IC2 em São João da Talha, o trânsito parado em Sacavém, sentido Lisboa-Santa Iria, a Ponte Vasco da Gama, Lisboa-Montijo, com sinal amarelo, a Ponte 25 de Abril em Sete Rios para Almada, acessos muito preenchidos, há 5 em Caselas para a Ponte, a segunda circular entre as Torres e as Calvanas em ambos os sentidos, e no Algarve, acidente na Via do Infante, quilómetro 70 em Loulé, sentido Loulé-Faro, já com cerca de 5 quilómetros antes do acidente. Para troca de informações, 800 20 20 10, é nacional e é grátis.
4: Não vás ainda, Arsénio. 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E olha, foi um privilégio fazer isto contigo mais uma vez.
5: Igualmente, na Rosa.
4: Beijinhos. Sua filha, há de chegar. Bom fim de semana. Vamos olhar para o tempo agora. Ora bem, quanto ao tempo para amanhã, sábado, conto com um dia de céu geralmente pouco nublado. Há períodos de mais nuvens previstos até ao meio da manhã. O vento pode soprar de norte e de noroeste na faixa costeira ocidental durante a tarde. Há uma pequena subida da temperatura no Algarve. Amanhã as máximas são de 24 graus para Viana do Castelo, 25 para o Porto e para Ponta Delgada, 26 para Aveiro, 27 para Sines, 28 graus para Sagres, 29 para Leiria e para o Funchal, 30 para Braga, 31 para Coimbra e para a Guarda, 32 para Lisboa e para Viseu, 33 graus para Vila Real, 34 para Santarém e para Setúbal, 35 graus para Bragança e Porto Alegre, 36 para Faro, 37 para Beja e 38 graus, por fim, para Castelo Branco. No domingo, conto com o céu pouco nublado, a apresentar períodos de mais nuvens até ao meio da manhã, especial no litoral oeste. Essa nubosidade poderá persistir a norte do Cabo Raso. Há vento fraco a moderado para domingo e uma pequena descida da máxima, em especial no sul do país. E agora sim, vamos avançar para o M80 Sunset com o Jay Lyon.
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2: Salteles, na verdade, ainda não é boa noite, não é? Ainda é boa tarde.
3: Ainda há sol.
2: Ainda há sol, sim. Está, estamos naquela hora, na Golden Hour.
3: Boa, boa. Então vamos a isto.
2: Vamos às notícias.
3: Ora, boa noite. O Presidente da República garante que está a acompanhar com o Primeiro-Ministro o caso do Ministro da Administração Interna, António José Seguro. Diz que está atento e que diz o que tem a dizer a Montenegro longe dos holofotes.
4: Eu continuarei a acompanhar esta situação, designadamente nas relações que tenho com o seu Primeiro-Ministro. Há uma lealdade institucional entre o Presidente da República e o Governo e, portanto, aquilo que eu digo ao Sr. Primeiro-Ministro, digo-lhe a ele nos momentos e nos locais adequados. E o Sr. Primeiro-Ministro conhece a minha opinião e as minhas posições sobre todas estas situações.
3: O chefe de Estado sublinha a confiança na Polícia Judiciária, de onde Luís Neves saiu para ser ministro.
4: Eu continuo a confiar na Polícia Judiciária portuguesa. Continuo a confiar nas mulheres e nos homens que fizeram e fazem daquela instituição uma das instituições mais apreciada pelos portugueses, numa área muito sensível do combate à criminalidade. E por isso quero deixar esta palavra de total confiança na Polícia Judiciária Portuguesa.
3: Declarações de António José Seguro em Marvão. O combate ao incêndio, que começou na terça-feira em Valpaços, vai ser reforçado neste final de dia. Um anúncio do Comandante Regional do Norte da Proteção Civil. A frente mais preocupante é que, por esta altura, está entre Vinhais e Mirandela. São outros dois concelhos que já foram atingidos. Um incêndio que entrou também em Macedo de Cavaleiros. Tem quase 1000 operacionais no combate. O Primeiro-Ministro não vê razões para suspender o Acordo Schengen com Espanha, como Itália já fez hoje por causa da crise migratória em Ceuta. Mais de 50 mil pessoas chegaram ao enclave espanhol no norte de África, depois de terem partido de Marrocos. 57 morreram a fazer esta travessia. Luís Montenegro reconhece que é um problema grave, mas não justifica suspender a circulação.
5: Creio que não há razão para podermos tomar nenhuma medida de suspensão das regras do espaço Schengen, mas há razões para podermos reforçar a presença das forças da autoridade no controle de fronteiras, nomeadamente aquelas que estão mais próximas deste acontecimento. Estamos a referir-nos, portanto, ao sul do país, estamos a referir-nos de um modo particular à fronteira marítima e à fronteira terrestre no sul de Portugal.
3: Das 50 mil pessoas que chegaram a Ceuta, o governo espanhol garante que mais de 48 mil voltaram para trás já de forma voluntária.
2: E tu vens até cá ao Cool Jazz, ou não?
3: Olha, não vou. É uma pena.
2: Oh, que pena. Olha, houve um ó coletivo aqui. Não ouviste, mas todas as
6: todos estamos todos a dizer
3: obrigado, obrigado.
6: Gonçalo, não vens, não tem piada nenhuma.
2: Olha, então, bom fim de semana,
3: bom
2: Gonçalo.
3: Fim de semana.
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9: Então, boa tarde. É isso, em Cascais. Claro, sempre. Nunca saiu deste sítio, não é? Bem-vindo à emissão especial da M80 a partir do AGA School Jazz, precisamente. Equipa de hoje, Vanda Miranda, Sandra Ferreira,
10: olá.
9: A Mariana Serrano na reportagem e o nosso primeiro convidado já aqui está. Vou já dizer-lhe olá. Olá, Luís Vero.
10: Espera lá, espera lá. Microfone do Luís.
9: Olha, já está. Olha, não estás assim cheio de pressa, não?
11: Não, já estou com aqueles nervozinhos de...
9: Não é?
11: Já não falta muito tempo, então já estou com aqueles nervos.
9: Então,
11: aqueles
9: nervos miudinhos. Não te ocupar muito tempo.
11: É como for.
9: Vamos conversar só um bocadinho contigo,
11: claro,
9: porque claro que
11: sim, até
9: saber,
11: me sinto ocupado, não estou,
9: é? Claro,
11: ali
9: também
11: dentro
9: distrais. Olha,
11: a fritar a casa.
9: Pronto, então já vamos conversar com o Luís, mas para já vamos à primeira música. Curiosamente é de uma artista que também passou por cá, não sei se te lembras, Sandra Ferreira, mas a Joss Stone esteve cá em 2010.
10: Sim, em 2010? Não sabia essa data.
9: Não tenho, eu tive que confirmar o ano, mas lembrava-me que ela já tinha atuado cá no festival.
10: Também eu, também eu.
9: Desse concerto.
10: Sim.
9: Portanto, para ouvir agora.
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9: Vamos então recordar isso.

0: Hoje vamos ter muitos músicos extraordinários e o primeiro já está aqui connosco, é o Luís Severo. Senhoras e senhores, uma salva de palmas para o Luís.
1: Olá, Luís, muito tudo bem-vindo ao nosso estúdio.
2: Muito obrigado.
0: Bem-vindo. Olha, Luís, tu és cantautor, compositor, guitarrista, pianista, produtor. Tu és um homem das mil profissões. Como é que tu consegues fazer estas coisas?
2: Muitas todas? Vezes foi por questões mesmo económicas. Mais fácil. Imagina, acho que hoje em dia técnicos de som para um álbum é uma coisa que até é minimamente cara, e eu tive eventualmente fases em que eu não tinha mesmo essa possibilidade. Então, pá, muito novo, muito jovem, de facto aprendi com as minhas questões, não é, técnicas, que não sou ótimo, mas aprendi a pronto, aí tentando fazer quase tudo.
0: Tinha que ser, claro.
2: Aquilo que eu ia fazendo, sim.
0: Mas hoje também é um bocadinho mais fácil ir a outras áreas, vá, que não são diretamente a nossa área de trabalho, porque se calhar há mais formas, sei lá, há tutoriais,
2: vídeos, sim,
0: tudo e mais alguma coisa,
2: sim,
0: não é?
2: Sim.
0: Tenho ideia que sim, que é um bocadinho mais fácil.
2: Eu acho que eu também acho que não tenho jeito para muito mais nada assim na vida. Acho que
1: eu costumo dizer
2: esta música.
1: Também eu, para o bem e para o mal.
2: É mesmo uma safa que isto mesmo assim corra minimamente bem, porque acho que não saberia fazer mais nada nesta vida. Então, dentro disto, não digo que seja um ótimo em mil coisas, sim, mas safo as coisas.
1: Vais fazer o que importa.
0: Exatamente.
1: Olha, como é que aconteceu este convite aqui para estares a abrir Chet Faker? Não sei se
2: eu acho que
1: é
2: outra data que tinha sido um bocadito um casting, mas isto acho que é secreto, que houve outra data que a
0: ninguém
2: mesma
0: está
2: pessoa
0: a ouvir. Está a ouvir.
2: Que tinha que, portanto, que eu acho que não faz sentido dizer que é, mas sim. Faz, que já me tinha feito uma data e eu não sei, e que eu acho que correu bem. Correu minimamente bem, e eu não sei se não foi um bocado um casting, não faço ideia.
0: Ok.
2: É uma suposição.
0: Mas pronto, convidaram-me.
1: Mas entretanto,
2: estás
1: aqui.
2: Claro. E é muito bom estar cá. É sempre nestes sítios, há sempre muita gente que não faz a mínima de quem é que eu sou, e é muito bom porque é das poucas hipóteses onde eu que faço, se calhar, música para uma pequena, não quero tipo, para dizer bolha, mas se calhar bolha com toda a...
0: Sim, com toda.
2: Ou seja, tenho muita gente que segue aquilo que eu faço, mas que está num chamado, como é que se chama? Nicho.
0: Mas isso também é as pessoas que se calhar que nunca tinham.
2: Exato,
0: ouvir,
2: isto é ótimo, porque só depois também está se calhar um bocadinho, pronto, também está se calhar medo, porque se hoje não corre bem, pronto, é gente que não volta
0: a
2: escutar.
0: Eu acho que vai ser ao contrário. Eu acho que as pessoas vão ficar assim: quem é este talento?
1: Quem é este
0: talento?
1: Diz coisas tão bonitas.
2: Muito obrigado.
1: Diz coisas tão lindas.
0: Ainda por cima, ele está a ser muito, muito modesto, porque eu já ouvi várias pessoas referirem-se a ti já como uma referência da música.
1: Na música portuguesa.
2: E eu acho que daqui a 4 anos, acho que a vossa rádio muda, não é? Década nova, e acho que eu já posso tocar.
1: Olha, já,
2: aqui há 4 anos, não é? Portanto, estamos em 26, a 30 já conta para os anos 10.
0: A 30 já estamos a tocar.
2: Mas já dá para os anos 10, não é?
0: É.
2: Daqui a 4 anos vocês já metem os anos 10.
1: Espera, calma, eu agora estou a ter aqui
0: não, ele está a relacionar bem.
1: Não,
2: olha, vendido. Bah, daqui a 4 anos já tem-vos.
0: Não há nada.
1: E não, depois... daqui a 4 anos estamos em 2030.
0: Não, sim,
2: mas... E já vale para os anos 10.
0: Exato.
2: Que é desde que eu lanço música.
0: Músicas, o Luís está a raciocinar bem.
2: Exatamente, os anos 10.
1: Ai, agora
0: e depois? A Sandra agora de repente assustou-se.
1: Assustei-me.
0: Não, e depois podemos dizer: olha, quando estivemos no ar a passar a música dele, podemos dizer, e já o entrevistámos, e ele é super simpático.
2: Antes dele estar na faixa aqui da nossa rádio, neste momento já está legal.
0: Exatamente.
2: Já se atingiu.
0: Olha, e o que é que tens preparado para esta noite? Porque basicamente tu vais estar sozinho em palco, não é?
2: Sim, vou estar sozinho. Bem, estava aqui calminho, divertido, e agora mais chato. Não, tenho algumas coisas novas, porque estou com um novo disco que eu quero que saia rapidamente, que eu queria que já estivesse, pronto, olha, mais acabado do que está, mas estas coisas levam tempo, pronto, mas é o que é. E pronto, tenho algumas coisas novas, tenho outras que se calhar algumas pessoas que me
1: já
2: seguem sabem, portanto, tenho dentro do meu mundo, tenho assim esses hits que eu toco sempre e pronto.
0: Dentro do meu mundo tenho esses hits agora.
2: Sim, mas é isso.
0: Mas é isso. Ou seja, quem acompanha a tua carreira conhece obviamente muito bem, mas era aquilo que estávamos a dizer há pouco.
2: Claro.
0: E quem não conhece, provavelmente vai ser uma boa surpresa,
2: sim,
0: não é?
2: Portanto, eu
0: acho que os músicos têm sempre a ganhar com os festivais, porque
2: totalmente.
0: Se calhar vêm aí fãs do Chet Faker que se calhar
2: claro.
0: não podem não conhecer a tua música, mas vão passar a conhecer.
2: Sendo que eu acho que hoje isto até está bem feito, que eu acho que há uma não
0: é?
2: Ligação.
0: Há ali uma boa. É verdade, é verdade. Eu acho que o Cool Jazz hoje faz, é um... ali, faz ali, costuma fazer o cartaz aqui bem.
2: Está. Está bem feito. Mesmo o outro palco também tem ligação. Não sei se ele veio aqui.
1: De certa forma, um
2: invento. Miguel Maroco.
0: Vamos, vem cá. Também, vamos recebê-lo
2: e
0: também.
2: E ele, pronto, também acho que tem assim ligação. Eu dou muito bem com ele.
0: Portanto. Olha, e o que é que fazes para sacudir assim aquele nervoso miudinho que é normal?
2: Fisicamente tento esticar-me.
0: Ok.
2: Uns alongamentos.
0: Sim.
2: Okay. Fazer uns alongamentos e depois faço algumas coisas assim na voz, tipo,
1: Um aquecimento.
0: Sim, muito bem.
1: É como a banda faz.
0: Não faço nada, ela está a gozar. Olha, imagina eu aqui antes de começar a emissão.
2: Podia fazer. Olha, que não saiu mal.
0: Podia fazer.
1: Muito bem. Vocês ouviram, não foi? A Vânia ainda há pouco estava aqui.
0: Foi, estava aqui a fazer uma preta. Olha, Luís, muito obrigada.
2: Muito obrigado, eu.
1: Muito
2: obrigado.
0: Nós ainda vamos conversar mais um bocadinho contigo, mas é lá fora. A Sandra vai contigo até lá fora e já.
2: Mas já.
0: Para tu depois também ficares pronto. Para te concentrares.
1: Estão
0: então
1: só
0: vá.
1: 45 segundos.
0: Muito bem, então vá. Até já. Nós vamos seguir com a nossa emissão. Eu recordo então que o Luís vai pisar aqui o palco principal do AGA School Jazz, precisamente antes do cabeça de cartaz desta noite, que é o Chet Faker. Nós costumamos, nestas emissões, dizer a quem nos está a ouvir pela rádio: venha cá ter, junte-se a nós. Vive este ambiente incrível deste festival. Hoje não vamos fazê-lo por uma razão muito óbvia, é que a lotação está esgotada para esta noite, portanto mesmo que apareça por cá,
1: já não vai conseguir entrar, não há bilhete.
0: Quem já tem bilhete, aí sim, venha, isto ainda está calminho.
1: Olha, mas é giro,
0: ainda
1: é
0: uma boa hora para entrar.
1: Termina em grande, não é?
0: O que estás a fazer aqui? Não ias conversar com o Luís?
1: Mas tu estavas a falar e eu vim te fazer
0: companhia. Não, vai lá para fora, eu vou fazer aquilo que se chama encher chouriços. Pois, e tu conversas com o Luís. Muito bem, então o que é que eu dizia? Ah, exatamente, que o Luís Severo, que já nos contou que vai estar então sozinho em palco com o seu piano, vai certamente trazer aqui também muita gente que já conhece a música dele, mas vai também levar a música dele a quem não o conhece, porque sim, toca antes do cabeça de cartaz desta noite o Chet Faker. E agora é suposto nós ouvirmos as perguntas que a Sandra está a fazer ao Luís. Deixa ver se eu... Onde é que está?
1: Olá.
0: Ah, já está. Agora sim.
1: Já estou
0: então,
1: aqui.
0: Então vá. Que coisas indiscretas é que tu lhe queres perguntar?
1: Sim, está bem. Ouvir as perguntas para mim. Sim. Vai ser surpresa. 45 segundos para responder a estas perguntas. A primeira coisa que fazes quando terminas um concerto?
3: Vejo o telemóvel e não é saudável, mas vejo.
1: A música que nunca pode faltar num concerto teu?
3: Há várias, se calhar, acho que já há até faltado todas, mesmo as que são mais hits, eu há vezes em que não me lembro e não toco.
1: A última pessoa a quem ligas antes de um concerto?
3: Quando ligo, se calhar, sei, tipo, à minha mãe, se calhar, mas não é hábito ligar para pessoas, mas acho que se fosse, sim, seria ela.
1: Quantas vezes vais à casa de manhã antes de um concerto?
3: Mais 10, certo? Mais 10.
0: O que é que o público português tem de diferente?
3: Nunca vi outros, não sei.
0: Ah.
3: Não faço ideia.
0: O que sabes que não podes comer antes de um concerto?
3: E chocolate acho que não é bom para a voz, pelo que dizem, é uma coisa que eu amo. E acho que não, acho que não faz nada bem, pelo que dizem.
1: Concertos de dia ou de noite?
3: Mais de dia, gosto quando há, mas não há muitos.
1: O teu ritual mais estranho antes de entrares em palco?
3: Não tenho. Desculpa, não é muito assim fascinante, não tenho.
1: O teu maior momento de vergonha em palco?
3: Quando me engano ou quando... Acho que é quando me engano, que isso acontece muitas vezes, portanto são várias.
1: Tu no festival, a coisa mais inútil que levaste para um festival?
3: O que fica na porta, aquilo que não te deixam tipo entrar, garrafas, coisas que não...
1: Claro, garrafas.
0: Muito bom, muito bom. O Luís Severo, para ouvir então, ver e ouvir esta noite, aqui no AGA. 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

0: partir de Cascais, estamos no AGAs Cool Jazz. Vamos fechar o festival, é verdade, com chaves e tudo, mas isso fica para mais tarde.
1: É verdade, isso fica mais tarde para as redes sociais da M80.
0: Já explicamos. Bom, hoje então, no cartaz, quem é que temos, Sandra?
1: Então temos o Luís Severo, que vai abrir já o palco principal. Já? Não, antes.
0: Antes do cabeça de cartaz,
1: o concerto do Luís Severo deve começar por volta das 9:15. Uhum. Antes disso ainda, Miguel Maroco deve estar, que horas são? São 8:20, deve estar agora ali no palco do Cool Jazz Sessions, by Smooth FM. E depois, temos depois do grande Chet Faker, para terminar
0: esgotou,
1: a noite.
0: Que esgotou a lotação do Cool Jazz, é verdade.
1: Mariana Serrano. Nicole Velcro,
0: para começar.
1: DJ 7.
0: Mariana, tu vais andar atrás das pessoas,
2: eu
0: não é? Mas é bom, é bom, não
2: caça.
0: É? Sim, não é?
2: Mas é a caça.
0: Não se assustem.
2: É uma caça tranquila.
0: Muito boa. Sim, senhor. Olha, a esta hora ainda não temos muita gente, mas também é normal, é sexta-feira, não é? Há muita gente que ainda está a trabalhar.
1: Há relativamente pouco
0: Exato.
1: Tempo.
0: Provavelmente há trânsito, não é?
1: Estava muito trânsito quando nós viemos para aqui também.
0: É verdade. Portanto, ainda está muito calminho, ainda temos isto tudo para nós. Olha que maravilha.
1: Pois temos, este recinto maravilhoso, não é?
0: E esta hora fica maravilhoso assim com esta, não é? O pôr do sol é muito bom.
1: A relvinha, o jardim, é tudo zen aqui.
0: É
1: o festival mais zen.
0: Nós até vamos fazer o resto da emissão
1: a falar assim.
0: Vamos falar muito
1: tarde,
0: carinho.
1: Né? Muito.
0: Bom, então já voltamos. Mariana, vai lá à procura de pessoas. Sandra, fica aqui ao meu lado. Estamos juntas.
1: Mas não mando embora.
0: Não mando. Estamos juntas até às 11 da noite. Obrigada por estar desse lado. Boa sexta-feira, bom fim de semana. Ai, boas férias, que há muita gente aí.
2: Muita gente de férias hoje.
0: Que bom, maravilha. Já a seguir, temos a Adele com Rolling in the Deep.
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1: É isso, e depois dos Cutting Crew, vamos ao encontro da Mariana Serrano.
2: A Mariana Serrano deve estar com alguém, mais uma,
1: não é? Aí no meio do...
2: Uma vítima, como nós estávamos aqui a falar em off.
1: Coitadas das
2: pessoas. É verdade.
3: Tenho duas vítimas e não uma. É, olha, eu vim espreitar a frontline.
1: Mas estão bem dispostas.
3: Eu visitei duas pessoas muito bem dispostas.
1: Ah,
3: tenho
1: bem,
3: aqui
1: claro.
3: Comigo Paula e Mariana, que estavam aqui a espreitar porque, em boa verdade, os bilhetes delas são sentadas.
1: Ah!
3: Mas estão aqui a ponderar bem. O que é que vão fazer.
1: Eu acho que elas já vão conseguir ficar sentadas.
4: Para perceber se íamos ver o concerto sentadas ou de pé.
3: Porque Chet Fakers não se vê sentado.
4: Não, achamos que não. Temos que avaliar.
3: E não é a primeira vez.
4: No Cool Jazz, Chet Fakers, não, é a primeira vez. E portanto tem que ser. É a primeira vez, exatamente.
3: Por isso é para dançar hoje, é para dançar muito, é para aproveitar muito. Sim. E pergunto-vos qual é que é a música que não pode faltar hoje.
4: Há várias, mas do novo álbum, Thousand Ways.
5: Eu não tenho uma preferida, não. Eu vim a convite e vim só divertir.
3: Aproveitar cada momento, sim. É verdade. Aqui fica a dúvida se ficam de pé ou sentadas hoje, mas certamente Chet Faker é para dançar.
1: Nós vamos fazer apostas, eu acho que elas não vão conseguir ficar sentadas,
2: também
1: não
2: acho que não.
3: Também acho que não.
1: Não é propriamente música, vá,
2: sim,
1: de dança, mas dá para, não é? Fazer aqueles, enfim, aquela dança meio sexy até.
2: É pôr a cadeira para trás e dançar.
1: Ora, nem mais. Até já, Mariana. Sandra,
2: já.
1: O Chet Faker, que tem uma história curiosa, tu há pouco estavas a contar que alguém tinha contado...
2: Que ele esteve cá.
1: Ele esteve cá.
2: Eu creio que foi em 2019. Foi. Esteve a tocar no Coliseu e depois de tocar no Coliseu foi para o Bairro Alto, foi passar música num bar.
1: Mas assim do nada?
2: Pois, não sei a história.
1: Não, essas coisas que acontecem assim, não é? Se estarem programadas, se calhar alguém o reconheceu.
2: E de madrugada estava junto ao Rio Tejo a fazer vídeos para as redes sociais dele.
1: Muito bem. Portanto, não é a primeira vez do Chet Fakers em Portugal. É certamente um dos nomes mais aguardados deste Cool Jazz, porque nós já anunciámos que os bilhetes tinham escutado para aí há uma semana ou mais, não é?
2: Sim.
1: Portanto, vamos ter muita gente aqui esta noite para vê-lo.
2: Para já ainda está tudo muito tranquilo, mas é verdade que se vai notando cada vez mais pessoas a chegar, também já são, faltam 23 minutos para as 9, portanto o primeiro concerto começa às 9, 9 e pouco, as pessoas começam a chegar. O Chet Faker deverá começar às 10h30 da noite, cabeça de cartaz, claro, toda a gente o quer ver, mas já começa a ficar um bocadinho mais composto aqui para o Luís Severo, que vai abrir o palco principal.
1: Muito bem, entretanto, acabam de me dizer que temos um colega que esteve nesse concerto de que estás a falar, do Chet Faker. Ah, está aqui o Ruben.
2: Vem cá, é o Ruben, é o nosso jornalista.
1: Então, tu estiveste, Ruben, nesse concerto, mas diz-me...
2: Isso
1: depois...
2: foi em 2019.
1: Ah, espera aí, não.
2: Espera lá, o microfone ligado.
6: Agora sim, o microfone ligado, é sempre mais fácil. Boa noite. Sim, estive em 2019, em outubro. Penso eu, no final de outubro, no Museu de Lisboa. Foi magnífico, começou com meia hora de atraso, mas isso foi perdoado. Eu acho que aqui no Cool Jazz vai começar a horas. Mas depois tem esse facto curioso, é que depois do concerto, ele foi tocar música, foi fazer um DJ set a um bar no Bairro Alto.
1: E achas que aconteceu assim, sem combinar?
2: Mas como é que foi? Achas que foi, exato, ele apareceu e alguém lhe perguntou...
6: Subiu a rua. Não, mas acho que foi muito de improviso.
1: Eu acho que alguém o reconheceu.
6: E disse, anda cá a tocar.
1: Olha, não queres pôr uns discos? Portanto, é capaz de ter sido assim, mas isso é giro, não é?
6: Essas coisas isto,
1: que acontecem assim.
6: Ele passa a música, desce o Bairro Alto, vai até ao Terreiro do Paço e faz uma história, olhar para o Rio Tejo, porque...
1: Pronto. Olha, e ficou nesta. Achas que o concerto de hoje vai ser incrível? Porque viste-o num ambiente, numa sala fechada.
6: Sala fechada, sim.
1: Hoje vai ser aqui em ambiente festival.
6: Ah, melhor ainda.
1: É,
6: melhor
1: achas que vai ser ainda melhor. És muito fã, já percebi.
2: O que é que achas que ele vai trazer?
6: Daquilo que eu sei. Posso spoiler um bocadinho?
1: Podes, spoiler.
6: Um bocadinho. Daquilo que eu sei, daquilo que eu tenho lido e visto, ele vai trazer os êxitos. E ele em 2019 disse uma coisa que foi a seguinte: eu acho que é a última vez, ou das últimas vezes, que estou a tocar estas músicas. Porque eu queria mudar para Nick Murphy e agora voltou a ser Chet Faker.
2: Exato. Isso também é outra história.
1: Outra história que contamos mais
6: tarde. E ele vai trazer, daquilo que já vi da setlist, vai trazer os principais êxitos aqui ao Cool Jazz, que é aquilo que toda a gente quer ouvir.
1: Claro, claro.
6: Com o qual se vão emocionar. Eu
1: muito
6: também estou à espera desses êxitos.
1: Também te vais emocionar, não é?
6: Muito. Eu acho que vou chorar muito.
1: Vamos
6: muito,
1: filmar
2: os fãs portugueses, tiveram muito tempo
1: momento
2: à espera, não é?
6: Sim.
2: Ele veio cá a última vez em 2019.
1: Já passaram uns aninhos, não é?
2: Já passaram.
6: Ele teve cá num festival em 2021, 2022, mais coisa fazer menos coisa, mas aí, atenção, a culpa não foi dele, porque Chet Faker nunca tem culpa.
1: Chet Faker nunca
6: tem culpa. A culpa foi sim do som desse festival.
1: Ah, ok.
6: Que não deixou que ele fosse brilhante, como sempre é.
1: Muito mas bem, mas vai brilhar.
2: Aqui vai brilhar.
1: Olha, Ruben, bom concerto. Obrigada por teres
6: passado aqui. Obrigado. Uma boa noite, boa emissão.
2: Esta visita
0: às colegas. Sexta é dia de M80+. Mais êxitos e mais energia ao longo de todo o dia.
1: É verdade, neste caso muito especial, nesta sexta-feira muito especial, é dia de mais AGAs com Jazz.

0: Control a dar música esta sexta-feira na M80, em que estamos em direto do AGAs Cool Jazz, que termina hoje, é verdade. Eu e a Sandra Ferreira temos as chaves dos portões aqui no festival, vamos fechar mais logo.
1: As chaves estão no bolso da Wanda.
0: Exato, estão bem guardadinhas. Então. Mas ainda é cedo, isto ainda está a começar. De resto, ainda há muito pouca gente aqui no recinto, não é? As pessoas estão a entrar calmamente, como é de resto habitual neste festival, não é, Sandra? Há sempre uma grande tranquilidade. Eu acho que aqui ninguém se estressa com nada.
1: Ninguém se estressa com nada. Isto é de facto, olha, faz jus ao seu nome.
0: É verdade,
1: é o festival mais cool que eu conheço.
0: Muito, muito cool. E agora vamos ao encontro da Mariana Serrano. Mariana, estás aí com pessoas muito cool, certamente, também, não é? Senão não estariam por aqui.
2: Encontrei Bruno, que vem ver Chet Faker, e não é a primeira vez.
3: Não é, não, senhora. A primeira vez que o vi foi num antigo festival, cerca de, no ano 2013, 2014, penso eu. E já o conhecia, mas quando o vi ao vivo a primeira vez, pronto, foi quando fiquei mais fã do artista. Depois, ao longo do tempo, eu sei que ele passou para outro nome, para Nick Murphy, com outro estilo musical, na qual eu já não acompanhei tanto, mas soube recentemente que ele voltou agora às origens e dei o meu interesse voltar a vê-lo.
2: Há aqui este detalhe, pergunto se há alguma música que não pode faltar hoje.
3: Acho que vão ser um bocado clichê os clássicos, Talk Is Cheap, No Diggity, Gold, a mais popular creio que seja a colaboração com o Fumo, Drop The Game. Estou ansioso para ver esses, pelo menos, mas também curioso para ver como é que é o novo álbum dele ao vivo.
2: Certíssimo, olhem, eu estou muito bem acompanhada aqui, um fã que já viu o Chet Faker e que está ansioso para este novo concerto.
0: É fã, sério, nota-se logo, não é? Que ele conhece as músicas todas.
1: E falou de Nick Murphy,
0: Murphy, exatamente.
1: Que é o nome de Chet Faker. Ele no início, quer dizer, começou isto tudo assim quase como uma brincadeira.
0: E uma homenagem, não é?
1: E uma homenagem,
0: o nome é uma homenagem ao lendário trompetista de jazz, o Chet Baker, e ele escolheu o Faker, o falso, não é, Sandra? Porque dizia em tom de brincadeira que, como não conseguia tocar jazz como o Chet Baker, pronto, era o Faker, ele era o Faker, era o falso. É?
1: Entretanto, quis sair do Faker e
0: não resultou. É curioso, porque quase que os fãs disseram: não, pode ser Faker à vontade.
1: Nós gostamos de ti assim.
0: Mas é curioso quando de facto começas a fazer um nome, não é? E uma carreira com um nome. Eu não sei o que é que lhe passou pela cabeça, porque eu acho que é de facto complicado tu depois habituares as pessoas, afinal, olha, eu já não sou isto, sou aquilo. Sei que o Prince, bem te lembras, durante uma altura foi The Symbol.
1: Então, e o Terence Dan Darby, que agora é Simandan Maitreya,
0: não consegue dizer. Não sei, olha, eu não acho uma boa ideia. Vamos falar com ele, Sandra.
1: Vamos dizer,
0: não mudem de nome, mantenham. Esta noite vai ser então muito especial, como já se percebeu, porque embora tenhamos no cartaz, obviamente, muitos músicos talentosos, a verdade também, e aliás o Luís Vera há pouco dizia isso, eles próprios sabem, não é? É uma noite em que a maior parte das pessoas, grande parte das pessoas que vêm ao festival, vêm para ver o Chet Faker. Eu estou muito curiosa, eu confesso sem vergonhas que não conhecia muito bem a música dele.
1: Também não conhecia algumas.
0: Uma ou outra, mas hoje dediquei-me a ouvir mais Chet Faker. Olha, Chet agora Faker. Já, eu próprio já trocava. E estou muito curiosa também para ver este concerto, porque ele tem uma sonoridade muito interessante, de facto.
1: Sim,
0: não é?
1: Sim, muito giro.
0: Muito bem.
1: E ele próprio, não é? Com essas histórias que nós entretanto vamos descobrindo acerca dele, também parece ser uma boa pessoa, um tipo porreiro.
0: Isso nós tentássemos encontrá-lo por aqui, achas que nos safávamos?
1: Não sei, podemos tentar ir ali atrás do palco.
0: Vamos ali, disfarçadas, ali ao backstage.
1: Disfarçada já tu estás, Mariana.
0: Estou.
1: Muito na cabeleira.
0: Obrigada por estar com a emissão da M80, Wanda Miranda e Sandra Ferreira por aqui, claro, com uma vasta equipa que está a fazer tudo para levar até si o melhor que se passa por aqui. E já voltamos. 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
1: O enclave espanhol de Ceuta, no norte da África, marca o dia pela chegada de mais de 50 mil pessoas que fizeram a travessia a nado a partir de Marrocos. 57 morreram enquanto tentavam percorrer este caminho e o governo espanhol diz que pelo menos 48 mil já voltaram voluntariamente a Marrocos. Posto isto, Portugal reforçou as fronteiras, o Chega chegou a pedir o encerramento, como fez Itália, que já suspendeu o acordo Schengen com a Espanha. Luís Montenegro diz que por cá não se justifica fechar tudo, mas sim fazer um reforço localizado.
2: Estamos a referir-nos de um modo particular à fronteira marítima e à fronteira terrestre no sul de Portugal.
1: Dentro das fronteiras portuguesas, já leva mais de 3 dias o incêndio que começou na terça-feira em Valpaços, entretanto chegou a um quarto concelho, Macedo de Cavaleiros, depois de já ter entrado também em Mirandela e em Vinhais. A Proteção Civil diz que a situação hoje esteve mais calma e algumas pessoas já puderam voltar a casa, como explica o oficial de operações, Telmo Ferreira.
3: Essa situação hoje está mais tranquila, as evacuações e os confinamentos que houve no dia de ontem, houve autorização para as pessoas regressarem a casa no início da manhã.
1: Hoje foi dia de saber que a inflação em julho ficou nos 3%, cai 0,2 pontos percentuais em relação ao mês passado. E já que estamos a falar de contas, com a nova semana chegam novos preços dos combustíveis, o gasóleo deve ficar mais caro 2 cêntimos por litro e a gasolina deve sofrer um aumento de 1 cêntimo. Hoje também ficou a saber-se que o Ministro da Educação vai participar na Comissão Permanente do Parlamento, que está marcada para o início da próxima semana. É sobre os problemas na correção dos exames nacionais. No desporto, o futebol mundial despediu-se do italiano Franco Baresi, o antigo defesa do AC Milan, tinha 66 anos. Entretanto, não se esqueça de passar pelo site da rádio para conhecer a chave do Euromilhões de hoje e bom fim de semana.
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5: É isso, boa noite, boa sexta-feira. Já passam 6 minutos das 9. Cá estamos, Wanda Miranda e Sandra Ferreira, em direto do AGA School Jazz. E Sandra.
6: Já é quase noite,
5: já é? Já está
6: assim. Já começa a escurecer um bocadinho mais cedo.
5: Não é? Sim. Já está mais escurinho. Ia dizer que há muita gente que vem agora a caminho, não é? Aliás, nota-se que o recinto ainda está, nem é meio gás, ainda está, não é? Bem,
6: sim, mas cada vez
5: vazio.
6: Com mais gente, cada vez com mais gente, sente-se que as pessoas estão a entrar.
5: Vai, se calhar deixar aqui uns conselhos, não é? Em termos de.
6: Talvez.
5: Parques de estacionamento.
6: Parques de estacionamento, isso. Tem vários. Tem o Parque Marechal Carmona, tem a Marina de Cascais. Aliás, é uma nova entrada ali da Marina de Cascais para o jardim. Cidadela Arty Street. O Hotel Bahia também tem ali uma zona onde podem estacionar. E quem quiser vir transportes públicos, também
5: olha,
6: pode
5: o melhor,
6: aproveitar.
5: Muitas vezes é o melhor mesmo, não é?
6: Sim,
5: é verdade.
6: Para não ter stress.
5: Uhum.
6: O autocarro M27 parte de 15 em 15 minutos da estação de comboios de Cascais e para mesmo junto aqui ao recinto do festival. Também pode ser uma opção mais confortável para quem está agora a aproximar-se aqui do recinto do festival. Ainda vem bem a tempo.
5: Queres que eu faça de festivaleiro que vem a caminho? Oh, Sandra, então, mas eu ainda não jantei, vou a caminho, quando eu chegar aí ao recinto, onde é que eu posso ir jantar?
6: Coisas boas. Gostaste? Aqui no recinto.
5: Fiz bem de festivaleiro.
6: Fizeste, muito
5: pronto.
6: Bem. Sim. Muito calminha, uma festivaleira muito,
5: muito calmo,
6: calminha.
5: Porque é o culto já.
6: É o típico,
5: não, claro.
6: Exato, deste festival. Mas nós já estivemos por ali a ver e há aqui muita comida boa. Há comida mexicana, hambúrgueres, cachorros, pizzas, pregos, pão com chouriço, açaí.
5: Também há.
6: Ah, também há.
5: Temos
6: açaí
5: que eu
6: como, uma carninha grelhada.
5: Eu quero mesmo aquela coisa fresquinha.
6: Há opções vegetarianas, há coisas boas para beber. Portanto, está tudo tratado.
5: Pode vir à vontade. Agora, eu ainda não consegui perceber bem se temos frio ou calor. Nós estamos no estúdio, não é? Portanto, aqui está sempre quentinho. Mas lá fora, não me parece, não estou a ouvir assim as pessoas muito encasacadas, não é?
6: Não, está uma noite,
5: portanto,
6: ótima.
5: A noite ainda está, porque nesta zona é habitual fazer algum vento, não é? Portanto, arrefece-se um bocadinho à noite. Mas,
6: estamos muito próximos do mar.
5: É verdade. Mas eu acho que, não sei, acho que isto vai manter-se aqui.
6: Vai ficar, é? Parece que está uma noite amena e vai continuar. Quando nós chegámos, estava assim um ventinho. Mas, entretanto, parece que o vento acalmou. Portanto, tudo perfeito para sete.
5: Está ótimo, para fecharmos isto. Bom, daqui a nada vamos receber a Carla Campos para fazer um balanço desta edição, não é? O AGA School já se terminou hoje.
6: E ela já está ali.
5: Olha,
6: mesmo
5: já
6: a nossa
5: está ali, outro lado. Ela já há de vir aqui ao estúdio a ter connosco. Mas para já, vamos a uma musiquinha. Para já vamos recordar os Duran Duran. Que, recordo, vêm a Portugal este ano.
6: É verdade.
5: Eu quero muito ver. Eu vi-os há pouco tempo. Quero muito voltar a ver.
6: Sim.
5: Vamos recordar Girls on Film.
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1: É isso, estamos com emissão em direto até às 11 da noite e agora recebemos a grande responsável por isto tudo.
2: É verdade.
1: Carla Campos, bem-vinda.
2: Bem-vinda.
1: Eu acho que estou sempre contigo no último dia, não sei, olha, calha-me sempre fechar. Aliás, tu hoje deste-nos as chaves para fechar o festival, não é?
2: Pois é.
1: Nós logo à noite vamos ter que fechar os portões todos, as portas todas. Tá, é a nossa responsabilidade.
2: É a nossa responsabilidade. Nós pensámos assim, bom, precisamos de alguém para nos ajudar.
1: E alguém responsável, foi
2: e
1: logo responsável.
2: Sim, sim, sim.
3: E não conto nada a ninguém.
1: Claro, claro.
2: Não conto nada a ninguém. E eu não sou nada esquecida, nem nada.
1: Não, Sandra. Olha, costuma-se dizer, o que é bom acaba depressa. Neste caso, quer dizer, não é assim tão depressa, porque este festival
2: dilui-se.
1: Não é? Dura aqui, tem aqui uns quantos dias, é praticamente este mês todo. Mas pronto, está a chegar ao fim.
2: É um festival extensivo.
1: É isso.
2: Sim.
1: É isso.
2: É muito melhor, porque assim nós podemos recuperar de uma noite para as outras.
1: Uhum. É verdade, é verdade.
2: Gosto
1: é desse tipo de festival. Olha, e tu há pouco ainda, estávamos aqui ainda de microfone fechado, e dizias que nesta altura, eu perguntava-te como é que é, estás cansado? Tu dizias, não, nesta altura já estou calmíssimo e já ficava aqui mais não sei quanto tempo, não é?
2: É verdade.
1: Aquele nervoso, aquele stress todo, enfim, de preparar uma coisa desta envergadura, acontece claro, antes, não é?
2: É, com muito tempo de antecedência e é um ano inteiro a preparar, o último mês é assim o mais desafiante, uhum. E depois o desafio maior é pôr no terreno,
1: uhum. Em prática,
2: em prática tudo aquilo que se planeou, que é uma diferença muito grande. Então, a equipa, que a maioria são jovens, alguns já jovens, mas já há alguns anos connosco, mas há uma certa dificuldade de perceber do plano para a realidade, as coisas mudam bastante.
1: Uhum.
2: E esse é o grande desafio de cumprir com os prazos, mas ter estes imprevistos e estas mudanças que podem acontecer, porque trabalhamos com empresas que têm seres humanos e seres humanos, não é?
1: Uhum.
2: Esta área de serviço é sempre mais difícil, mas acaba por tudo funcionar, mas há muito, e esse período é o período mais estressante, mais cansativo, mais, que demanda mais. Agora não, agora já
1: agora
2: está.
1: É tipo, já correu,
2: já está
1: bem.
2: Tudo feito, não é?
1: Está a andar, está tudo,
2: tudo
1: a rolar,
2: mas agora ficámos aqui mais um mês.
1: Mais um mês inteirinho. Olha, nós
2: exatamente.
1: Não nos importamos, pode ser. Conta connosco, sim. Olha, eu sei que tu, enfim, não gostas, preferes focar-te, obviamente, nas coisas que correram bem, mas tiveste assim alguma dificuldade este ano? Há sempre qualquer coisa.
2: Há uma dificuldade para mim, que é ver filas,
1: uhum.
2: e por muitos serviços, e este ano então dobrámos numa série de serviços e de áreas aqui dentro, aliás o recinto foi aumentado,
1: uhum.
2: E claro que resolveu-se bastante, mas mesmo assim continua a haver necessidade de melhor e melhor e melhor. Isso, como sou eternamente insatisfeita e super espectador oriented.
1: Andas quase com um bloco de notas.
2: Ando.
1: O que melhorar para o ano?
2: Ando todos
1: quase
2: os dias,
1: assim.
2: Todos os dias.
1: Enquanto consumidora do festival.
2: A ver ao contrário e na perspectiva do consumidor e perceber como é que, se eu estivesse aqui, que sou muito exigente e muito rigorosa, como é que eu gostaria que fosse,
1: uhum.
2: E ponho-me exatamente nesse papel. E por isso todos os anos isto tem sempre muitos pontos que melhora. E durante o mês, quando estamos aqui, quase todos os dias, em cada concerto é diferente,
1: uhum.
2: na tipologia, na música, nas pessoas, na cadeira, tira
1: uhum.
2: a cadeira,
1: uhum.
2: E isso faz com que em cada situação, ou cada, neste caso, situação, concerto, quase que se consegue criar aqui um sistema e tipificar, porque em gestão também tem que se fazer um bocadinho criar sistemas e para facilitar com que depois a operação corra melhor, e isso é aquilo que também me dá muito prazer em cada concerto ver. Este enquadra-se naquele estilo, estão a perceber, fazemos assim, então ando aí com três ou quatro dos meus cabeças, dos meus heads, ou as minhas várias cabeças e braços que eu tenho, e a dizer, estão a ver isto, estão a perceber, quando se menciona isto ou aquilo, é isto, isto. Pronto, e assim é um work in progress. Nunca está pronto.
1: E as coisas boas que conseguiu este ano e que faltaram noutros anos, por exemplo?
2: Olha, este ano ter mais uma noite, não é?
1: Com, uhum.
2: e ser Gilberto Gil, e numa noite
1: incrível,
2: tão especial, em que a banda é a sua própria família, netos e filhos, ou seja,
1: é giríssimo.
2: O Heritage, não é? Estava ali em palco com a Flora, a neta dele, que, se Deus quiser, daqui a uns anos está ali no palco a tocar, porque promete, efetivamente, e por isso esse novo talento, esse emergente, que já vem dentro da família dele e que ele está a projetar, foi muito interessante ver isso. E todo o resto da programação de Loyal Carner, as Cascais Jazz Sessions, Vice Mood FM, o concurso de talentos, hoje acabámos de entregar aí o terceiro aos vencedores, os prémios.
1: E aquele recinto, não é?
2: O recinto ser ampliado.
1: Jardim,
2: e aí temos mais uma entrada e mais não está tudo concentrado só numa entrada e temos duas entradas, afinal este parque é tão grande, o Parque Machado Carmona, e ter esta opção de entrar pelo portão do parque que fica em frente à Marina, fazer com que as pessoas, o próprio recinto em termos de food court, WCs, zona de estar, as pessoas cada vez estão a vir mais cedo, porque também estamos a dar mais programação, né? Temos por dia
1: mais ofertas, não é?
2: Exatamente, então isso faz com que as pessoas também consigam aproveitar mais, e essa é a intenção, e são essas as novidades deste ano. Também depois o lado da mobilidade, que está sempre teve presente neste festival, claro que agora se fala mais, e este ano demos aí mais uns passos na acessibilidade.
3: Uma grande semente que estão a plantar aqui.
2: É verdade.
3: E que possa ser replicada noutros eventos.
2: E é, isso é graças às parcerias, porque no fundo aqui um festival é música, mas também é responsabilidade social, e é na união com todos os parceiros que vamos conseguindo cada vez dar mais voz ao jazz português, com o apoio da Semud FM, a AGEAS, com o lado da Fundação AGEAS, proporcionar o bilhete gratuito ao acompanhante, que se tornou obrigatório para os equipamentos públicos, mas nos equipamentos privados não é obrigatório.
1: Ainda é uma decisão de quem?
2: É uma decisão do promotor e que não quer ficar fora.
1: Sim, claro.
2: Histórico. Olha, então associamos com parcerias e conseguimos ultrapassar estas situações.
1: O Cool Jazz está confirmadíssimo para 2027.
2: Claro,
1: certo?
2: Aqui em Cascais.
1: Então diz-me lá, o que é que o bloquinho da Carla, que toma nota de tudo o que é melhorar, o que é que o teu bloquinho quer fazer ainda de melhor? Eu acho que está ótimo.
2: Está aqui numa salinha que não vos deixa.
3: Na página dos
2: desejos.
1: Muito bem, e também sei que, enfim, isto é como perguntar quase a um pai que qual é o filho preferido, não é? Também sei que não é fácil para ti escolheres um momento, mas enquanto, vá, não és a Carla que organiza isto, és a Carla que anda aqui também a viver o festival. Houve um dia especial para ti, um dia que tivesses gostado particularmente?
2: David Byrne.
1: É, foi espetacular.
2: David Byrne, Lyle Carner.
1: Não vi.
2: David Byrne, Lyle Carner, foi assim dos dois concertos. Hoje também estou muito expectante, já vi todos estes artistas que estão aqui, mas a Chet Faker estou especialmente também por o ver aqui, muito, muito contente, porque faz todo sentido tê-lo aqui.
3: Escutado.
2: E graças a Deus aceitou vir a um festival que não é multi-lineup e que ele é o headliner.
1: Sim.
2: E isso, graças a Deus, os artistas estão a começar a gostar também
1: muito
2: de ser headliners. E
1: então não nos vais contar nada do ano que vem?
3: Não. Não é nada
2: para. É de 1 a 31 de julho.
1: Então pronto, adeus.
2: 2027, aqui
1: como
2: no
1: sempre,
2: Parque Machado Carmona.
1: Mantém-se o sítio, mantém-se a 80, tudo, claro. Nós queremos estar cá para o ano, não é?
2: Eu acho que sim.
1: Muito bem.
2: Acho que sim.
1: Olha, pronto. Então, muito obrigada por teres passado por cá, é sempre um gosto de receber-te. E vamos curtir a última.
2: Não, e outra novidade também, então, este estúdio aqui com vista para o ano.
1: Mas isso já temos falado disso ao longo das emissões.
2: Não, mas para perguntar.
1: Claro, nós este ano é localização excelente.
2: Estamos
1: mesmo aqui. Conseguimos ver quando é que os artistas sobem ao palco, quando é que a Sandra queria perseguir o Chet Faker e disse, não, Sandra, não vais fazer. Mas pronto, essas coisas já não se arranjam e ainda bem, não, tu não cedas. Mas de resto,
2: convida-me.
1: Estamos mesmo com uma localização ótima do nosso estúdio. E pronto, e olha, e o festival continua maravilhoso e parabéns.
2: Até já.
3: Há muitas histórias a quem vem a este festival.
1: Muito obrigada
2: a todos por mais um ano e até já.
1: Até já. Carla Campos, então, a fazer aqui um balanço do Cool Jazz que chega hoje ao fim, não é? Estamos cá para a última noite e estamos cá também para ir contando o que é que se passa, ao contrário do que fazemos noutras emissões em que costumamos dizer às pessoas, venha até cá hoje, quer dizer, não é possível porque já não há bilhetes, ainda bem, não é? Ainda bem que esgotou, mas quem já tem bilhete e vem a caminho, que faça boa viagem, que chega, há aqui muita coisa para fazer, para além de ver os artistas em palco. E já agora, se vierem, o estúdio da M80, como dissemos, está mesmo aqui em frente ao palco, portanto, passem por cá e digam adeus, não é? Nós também gostamos de ver as caras de quem anda por aí. Por aqui, seguimos com mais música.
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1: Já a seguir.

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1: E depois dos Roxette, é verdade, voltamos aqui a Cascais, hoje é M80 em direto do AGAs Cool Jazz. Vanna Miranda, Sandra Ferreira por aqui a darem a cara, como costuma dizer, mas temos uma vasta equipa a trabalhar aqui no festival e entre elas, elas porque somos muitas mulheres.
2: Sim, somos muitas mulheres
1: também
2: aqui,
1: temos homens.
2: É verdade.
1: Está a Mariana Serrano, vamos ver se conseguimos chamar a Mariana, porque ela há pouco dizia-nos,
2: olá, já cá está.
1: Estavas com um grande fã do Luís Severo, não era, Mariana?
3: Do Luís Ver, que também gosta de Chet Faker, contudo, achei que merecia. E Marta, desde quando é que houve Luís Ver?
4: Para aí, desde 2015, 2016.
2: Que giro.
3: Os primeiros álbuns?
4: Sim, sim, os dois primeiros.
3: E nós fizemos a maldade de desviar a Marta de perto do palco para ela vir aqui falar um bocadinho connosco, porque já houve aqui umas cantigas especiais.
4: Sim, ele já cantou A Escola e A Cara de Anjos, que eram duas que eu queria ouvir bastante. E agora estou à espera da Planície, que me lembra imenso de Lisboa. O Meu Amor também, é uma música muito bonita.
3: Acredito que sejam as próximas músicas e que estejam quase a chegar. Hoje é um concerto diferente, temos Luís Severo ao piano. Pergunto se é a primeira vez que o vês ao vivo.
4: Não é a primeira vez, mas já não o vi ao vivo há bastante tempo. Acho que a última vez que o vi ele estava mais com a guitarra.
3: Temos aqui uma estreia no Cool Jazz. O que é que estás a achar do espaço?
4: Gostei imenso, é bastante organizado, muitas pessoas, mas dá para andar na mesma confortavelmente. Muito bonito também a localização.
3: É para repetir?
4: Sim, já queria ter vindo antes, mas...
3: E é isto. Terei que procurar mais fãs, certamente que andam por aí.
2: E certamente que os vais encontrar.
1: Vai à procura, vai à procura, Mariana. Até já,
2: querida.
1: Muito bem. Então, a Mariana encontrou aqui um grande fã do Luís Severo. Eu estava a ouvir esta entrevista, à Marta, não era? E a pensar, olha que bom que é, porque eu não consigo, obviamente, nós estamos a ver a Marta, mas pareceu-me uma pessoa, uma jovem. Uhum. E estava deliciada a ouvi-la, porque a música portuguesa, de facto, nos últimos anos ganhou, assim, uma importância na vida das pessoas e é bom ver isso,
2: cada
1: não é?
2: Vez mais.
1: É bom
2: sim.
1: Ver e pessoas, calhar, ali na casa dos 20 e tal anos a apreciarem
2: muita
1: tanto,
2: música portuguesa.
1: Sim, artistas sim. Portugueses, é muito interessante. Acho que é um ótimo sinal.
2: É um ótimo sinal.
1: Espero que continue assim. Olha, Sandra, e eu estava aqui também, entretanto, enquanto ouvia a entrevista, olhar para o palco e, tal como o Luís nos disse quando passou por aqui para falar connosco, de facto, é só ele ali acima
2: é
1: do
2: ele
1: palco
2: e o seu piano. É ele e o seu piano, com pouca luz.
1: Muito bonita.
2: Com pouca luz, e é assim, de facto, muito.
1: Muito
2: um concerto muito envolvente, muito intimista. Apesar de estarmos num festival, ele consegue passar essa envolvência, essa boa energia.
1: Eu acho
2: tem letras
1: que
2: muito bonitas. Vale
1: é
2: a pena descobrir as canções
1: deste
2: do Luís Severo.
1: É? Sim. Aliás, que tem um excelente gosto musical. Ele cita como influências, artistas que vão desde a folk, passando pelo indie rock. Ele diz que gosta de, ou que cresceu a ouvir artistas como Leonard Cohen, Bob Dylan, Nick Drake, José Mário Branco, Sérgio Godinho, Fausto.
2: Uau,
1: portanto, um rapaz que teve aqui uma boa, não é? Uma boa, um bom percurso musical em termos daquilo que foi ouvindo. E de facto, e acho que eu pessoalmente é uma das coisas que eu mais gosto nos festivais, é muitas vezes não conhecer alguns nomes do cartaz, ou não conhecer profundamente, não é? E depois ter estas boas surpresas.
2: Sim.
1: E se calhar logo quando for para casa vou ter vontade,
2: mais gosto.
1: Não é? Descobrir.
2: É o que eu mais gosto, ainda vibro com isto.
1: É verdade.
2: Ir a um festival e ser surpreendida
1: por
2: alguém
1: ótimo.
2: Que está em palco e que eu não conhecia assim tão bem e fica com curiosidade de ouvir mais.
1: Pronto, amanhã estas duas vão estar a ouvir Luís Severo, vão estar
2: Severo,
1: a ouvir mais
2: Faker.
1: Exatamente. Bom, então, como a Sandra dizia, o palco está de facto aqui com uma imagem muito, muito envolvente. É quase como se, estando num festival, é quase como se ele tivesse ali na nossa sala, não é? Isto é que pode soar estranho, mas é, porque ele consegue criar aqui uma envolvência e o público está tão atento, mas
2: é verdade.
1: tão As pessoas estão
2: sossegadinhas,
1: exatamente. E uma pessoa quase que esquece, que se esquece às tantas que está aqui num ambiente ao ar livre, não é? Num espaço enorme, e deixas-te levar por essa envolvência, não é? E quase que te sentes,
2: olha, num bom começo de noite.
1: Estamos aqui, é verdade, como se estivéssemos num sítio mais pequeno. A noite está ótima, há algum vento, mas a verdade é que a temperatura também não está muito baixa, portanto não ninguém está aqui a tremelicar de frio. Portanto, se ainda vem a caminho, para já não venha depressa, venha com calma, não é? Não se esqueça que tem muitos sítios onde estacionar quando chegar aqui ao recinto do festival.
2: Há vários parques aqui à volta.
1: Olha, se calhar recordávamos isso, Sandra.
2: Se calhar sim. Então, tem o Parque Marechal Carmona, tem a Marina de Cascais, porque agora, desde este ano, há uma nova porta ali que é junto à Marina de Cascais, portanto, também pode tentar estacionar por aí e entra direto pelo jardim. Tem a Cidadela Art District e tem também estacionamento no Hotel Bahia.
1: E quem quiser vir de comboio, como é que tu dizias há pouco?
2: É o autocarro.
1: Um autocarro, não é?
2: Sim, podem vir de comboio até à estação de comboios de Cascais e depois há um autocarro que parte de 15 em 15 minutos aqui para o recinto. Atentem ao número M27.
1: M27.
2: Faz mesmo este serviço de trazer pessoas que venham.
1: Senhores passageiros. O M27. Bem, vou tentar dizer sério. O M27 está prestes a partir em direção ao Culjás. Eu gostava de ser voz de... Como é que se diz?
2: Dos autocarros. De terminal rodoviário.
1: Terminal de autocarro, por favor, contratem-me. Não, agora a sério. Vamos estar por cá até às 11 da noite. A nossa emissão só termina às 11. Portanto, para quem vem a caminho, nós prometemos ir dando dicas aqui sobre...
2: De estacionamento.
1: Enfim, exatamente.
2: Comidas, por acaso não tive oportunidade de comer. Há aqui de muitas e boas ofertas de qualidade. E depois é só estar, porque está-se tão bem aqui.
1: Olha, só estar é uma grande frase. É só estar. É verdade.
2: Às vezes nós andamos sempre...
1: Ai, e agora? Ai, não, este festival não é para correr, é para estar. Sandra Ferreira, a nossa filósofa, acaba de dizer...
2: Estou inspirada com o Luís Ferreira.
1: Exatamente, acaba de descrever muito bem o Culjás. É só estar. E nós estamos então consigo até às 11. Claro que quem não vem ao festival, não é? Vai estar só a acompanhar a nossa emissão. Vale a pena ficar também, porque lá está, vai descobrir novos músicos, novas sonoridades, que se calhar pessoas que nunca ouviu, mas que vale a pena descobrir. Portanto, obrigada pela companhia e
2: deixo-se cá por aí.

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0: E vamos ao encontro da Mariana Serrano, que, acho eu, continua à caça, salvo seja, dos maiores fãs dos cantores que esta noite vêm aqui ao Cool Jazz. Mariana, estás por aí?
2: Olá, Wanda. Olá. É verdade, eu ando à procura dos maiores fãs e digo-te, estou muito bem acompanhada, sentei-me aqui no chão. Ao meu lado está o Omar, que gosta muito de Chet Faker. E é a primeira vez que o vem ver?
3: É a primeira vez, é.
2: E qual é que é a música que não pode faltar nesta estreia?
3: Para mim, o I'm Into You é das principais que eu quero ver.
2: E há quanto tempo é que há esta vontade de ouvir ao vivo?
3: Pelo menos estamos juntos há quase 10 anos. 10 anos.
2: É uma música especial para o casal?
3: Sim.
2: Pronto, hoje é uma noite de memórias também, não é só a música que nos traz cá. E estamos aqui, olha, digo-te, a praça da refeição está aqui cheia. Eu estou muito bem sentadinha na relva, aqui a apreciar.
4: Gostei desse pormenor, sentadinha na relva, é maravilhoso.
0: Oh Mariana, traz-me um doce.
2: Claro que sim, levo
0: olha,
2: já.
0: Mas já conseguiste perceber o que é que há por aí em termos de doçaria?
2: Em termos de doçaria, eu acho que há churros.
0: Eu preciso de... Ai, churros,
2: pode ser um churro ou uma fartura.
0: Olha, ai, pode ser um churro ou uma fartura. Não, reparem, vocês não estão a perceber isto, não é? Não sou eu que sou gulosa. Eu só quero explicar aos ouvintes que estão agora a caminho aquilo.
4: Se são bons ou não.
0: Não, porque é para depois poder para dizer às pessoas, olha, para fazer o chamado test drive, não é?
4: Claro,
0: vocês estão a levar isto para o outro lado.
2: Leve-te já um churro.
0: Ai, que
2: não
0: bom.
2: Te preocupes.
0: Até já, então, vem depressa.
2: Até já.
0: Beijinhos. Sandra, prometíamos há pouco exatamente falar sobre aquilo que os nossos ouvintes festivaleiros, não é? Que vêm aqui a caminho do Cool Jazz, podem encontrar na zona de restauração. Nós já jantámos bem cedo, de resto, não é? Porque tínhamos
4: Olha, umas pizzas muito boas.
0: Muito boas, recomendamos.
4: A massa é maravilhosa, é aquela massa fininha. Eu pedi a vegetariana e está ótima. Com
0: agora,
4: cogumelos,
0: agora os nossos ouvintes
4: arroz,
0: que ainda não jantaram estão a ouvir isto e a dizer assim, olha para isto, agora estão aqui a fazer
4: mal
0: um
4: feito.
0: Papo. Não, mas é importante, até porque há muita gente a caminho, não é? Porque hoje isto vai estar bem cheio, porque a lotação está escutada. E nós, enfim, é de supor que as pessoas, se calhar, demorem um bocadinho mais a conseguir estacionar,
4: sim,
0: a chegarem aqui ao recinto.
4: E é um dia, quer dizer, não deixa de ser uma sexta-feira, as pessoas, se calhar, saíram do trabalho mais tarde, acabam por também chegar ao recinto
0: e
4: um bocadinho mais tarde.
0: Diretamente,
4: e se calhar
0: nem jantaram,
4: se calhar
0: não é?
4: Nem jantaram. Portanto, e aqui tem sempre boas opções.
0: É isso, é importante também saberem que, assim, podem vir à vontade, não precisam de parar aí a meio do caminho para jantar, podem chegar cá, a zona de restauração é ótima, já
4: tem mesas.
0: Tem mesas, é verdade. Ou seja, há muitos sítios para se comer confortavelmente.
4: É verdade, para se estar. O jardim que foi aberto este ano, portanto o recinto ficou maior e tem também todo esse lado do jardim Marechal Carmona, que é muito lindo, está muito bem iluminado, muito bem arranjado. Quem quiser estacionar na Marina, pode entrar por essa porta e já faz um bocadinho esse passeio pelo jardim.
0: Aproveita
4: muito
0: para
4: agradável.
0: Conhecer melhor o recinto.
4: Sim.
0: Ah, é, sim.
4: E depois há assim, uma espécie de camas de rede que são panos que estão pendurados.
0: Ai,
4: não
0: eu
4: sei
0: ainda
4: se
0: não
4: tu reparaste.
0: Isso. Eu não experimento.
4: Está ali ao pé da zona da alimentação.
0: Não nada, não é?
4: É muito bom, muito bom, muito relaxante.
0: Procurar essas camas de rede. E de resto, bom, como é que está o ambiente por aqui? Como é habitual, nós já fazemos este festival há muitos anos. Eu acho que, enfim... E fazemos ao longo da nossa vida de radialistas, não é? Vários eventos e vários festivais. E este, de facto, é muito diferente dos outros, não é? Cada um tem as suas qualidades e os seus, enfim, defeitos pequeninos.
4: Desde já pela forma como é construído, que é ao longo, portanto, todo o cartaz se estende ao longo
0: do
4: mês,
0: não é?
4: Até há concertos que acontecem à quarta-feira, não é? Se calhar é aquele dia.
0: Olha,
4: que tu pensas,
0: foi
4: mas como
0: assim?
4: Assim
0: a meio da semana.
4: Quarta-feira.
0: Não foi? Sim.
4: Mas é ótimo, porque de facto é um mês de. São noites de verão.
0: Há muita gente de férias
4: que proporcionam
0: nessa
4: noites
0: altura,
4: diferentes,
0: né?
4: Para quebrar um bocadinho a rotina e temos tempo de recuperar.
0: É verdade,
4: até à próxima noite.
0: E depois o ambiente aqui é mesmo muito calmo. Eu acho que faz uso ao nome, não é? É cool, é mesmo. Eu acho que as pessoas já entram aqui neste recinto e depois há assim um shift qualquer que se dá, não é? E parece que toda a gente fica de repente muito relaxada.
4: Verdade.
0: Porque o próprio parque, o próprio ambiente também ajuda, não é?
4: É toda a envolvência.
0: Toda a envolvência.
4: E a forma como os serviços também estão distribuídos aqui pelo recinto, as casas de banho, os bares, a zona alimentar, o conforto da zona VIP, das bancadas, portanto tem de facto muitas áreas. É também um recinto bastante familiar. Eu lembro-me que vi aqui o David Byrne, os meus filhos eram muito pequenos e nós trouxemos uma manta e ficámos aqui junto onde está neste momento o nosso estúdio. E eles estavam na mantinha sentados sossegados,
0: ou seja,
4: com fones, e nós podíamos ver o concerto,
0: não é?
4: Tranquilo.
0: Trazer as crianças, sim, porque sim, é também um sítio onde se sente de facto essa segurança, não é? Para trazer os mais pequenos.
4: E como a Carla Campos dizia, ela própria também é muito exigente, e dizia que andava assim com
0: tem
4: um bloquinho.
0: Essa preocupação,
4: tem
0: não é?
4: Essa preocupação de
0: ir melhorando,
4: não quer filas, sim, não quer confusão, quer que toda a gente se sinta bem, que haja espaço para estar, para relaxar, para trazer amigos, a família e para ver bons concertos, porque a curadoria do festival
0: é
4: também,
0: ótima também.
4: Também é
0: verdade,
4: muito importante.
0: Portanto, se nunca veio ao Cool Jazz, tem que vir para o ano depois disto.
4: É verdade,
0: que nós dissemos, não é? Esperamos ter deixado aí alguém com aquela vontadinha de isto deve ser giro, se calhar.
4: Às vezes até
0: já não consigo, mas para o ano se calhar vou.
4: Nem precisas de conhecer o artista, não é? Porque muitas vezes o melhor da festa é essa surpresa que
0: essa
4: tu tens,
0: surpresa,
4: chegares
0: para
4: a um
0: para
4: sítio
0: além do
4: maravilhoso.
0: Ambiente, depois descobrir, que temos dito isso muito de resto aqui ao longo da nossa emissão, que é até nós, que estamos, enfim, que trabalhamos neste meio, não é? Com música, até para nós há artistas que nós que nunca tínhamos ouvido e que nos surpreendem, sim, pela positiva,
4: sim,
0: e que depois dá vontade de descobrir, não é? Melhor a discografia, o que está lá para trás, o que é que eles já fizeram. Portanto, há muitas coisas boas no Cool Jazz.
4: E este ano tivemos aqui noites absolutamente incríveis. O Jamiroquai era um concerto.
0: Para de me fazer inveja.
4: Maravilhoso.
0: Para de me fazer.
4: Os Franz Ferdinand.
0: Franz Ferdinand, que eu adoro.
4: O David Byrne.
0: Eu estava de férias, nessa altura não usava calçada, não me faças isso. Não, mas toda a gente diz de facto que Jamiroquai, David Byrne, Franz, eram as cabeças de cartaz,
4: era,
0: efetivamente, não é? E que deram todos grandes concertos. Mas depois os outros nomes do cartaz, não é? Que também proporcionaram aqui, certamente.
4: Sim, Ana Lua Caiano.
0: Não é? Momentos muito,
4: também
0: muito,
4: muito bom a abrir para o Loyal Carner. Também foi muito giro o concerto dela. Gisela Mabel ao piano. Também muito giro. Antes da Diana Krall. E sim, este festival também tem essa peculiaridade, essa peculiaridade
0: não interessa que já são 10 da noite.
4: Pois é isso.
0: Podemos tropeçar nas palavras. Não, mas sim, eu percebo o que queres dizer.
4: Tem essa característica de nos mostrar também
0: outras sonoridades, sim.
4: Nos mostrar coisas novas e até artistas mais emergentes que
0: vale a pena
4: estão,
0: conhecer,
4: que vale a pena conhecer.
0: Muito bem, então já voltamos.
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1: É verdade, cá estamos e já voltamos, que ainda vamos ter mais convidados esta noite. Certo? Ainda vamos receber o Miguel Marocco e também o Presidente da Associação de Turismo.

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5: É verdade, cá estamos, Wanda Miranda, Sandra Ferreira e uma vasta equipa.
6: Muita
5: a levar
6: gente.
5: Até si tudo o que se passa nesta última noite do Cool Jazz aqui em Cascais, no Parque Marechal Carmona. E vamos, Sandra, chamar já a nossa repórter, a Mariana Serrano, que ela consegue encontrar sempre os maiores fãs.
6: É verdade.
5: Dos artistas que vão passar por aqui.
6: Eu estou Luís Severo. E agora, Chet Faker ou não?
5: Hã? Como é que é, Mariana?
7: Eu agora encontrei fãs de Chet Faker. Boa. Eu estou aqui um bocadinho indecisos de quem vai falar primeiro, mas a minha pergunta é, quem é que o viu mais vezes no grupo?
6: Boa.
8: Quem é que já viu mais? Mais vezes? Nós já vimos uma.
9: Eu acho que já vi duas.
8: Oh my God.
7: Sim. A Rita é vencedora, é vencedora. E qual é que é a música que não pode faltar hoje?
9: Into You. Pai, é um clássico.
6: Olha, já é para aí o segundo entrevistado que pede o Into You.
5: É verdade, é verdade.
6: Chega a ver o set list dele.
7: Drop the Game também, temos aqui mais um pedido. Isto hoje está aqui, os fãs conhecem bem o que é que vem a ouvir.
6: Muito
7: há quantos
6: bem,
7: anos
6: bem.
7: É que o ouvi?
10: Quando é que fomos a Paris de Cora?
9: Não, não, eu já ouvi
10: é
9: antes.
10: Anos
9: eu já ouvi depois. Antes, não, não, já tipo 14 anos. Para mim desde 2015 à vontade. Porque eu lembro-me de estar a ver.
8: As músicas antigas, nem sequer são.
9: Já, yeah, eu percebo.
8: Não, mas para mim é as músicas antigas.
5: Eu, com 2 anos, já ouvi a Chet Faker.
9: Quando ele foi ao Alive.
7: Com 2 anos não digo, mas eu digo que estes meninos eram adolescentes quando o ouviam. Mas pronto, eu estou aqui à caça dos maiores fãs. Acho que temos bons concorrentes.
5: É verdade.
6: Também acho que sim, é verdade.
5: Conhecem as músicas, conhecem o artista, até fazem como é que se diz, disputa.
7: Até fazem competição aqui uns com os outros, quem é que ouviu primeiro, quem é que ouviu primeiro.
6: Quem conhece há mais tempo.
5: Eu gostei da festivaleira que disse. Eu já ouço desde os 2 anos.
7: Ganhou. Eu sei que era.
5: Foste tu, Sandra.
7: Fui.
5: A Sandra também é nossa,
7: só para brincar.
5: Tão bom. Olha, Mariana, vais continuar e à procura então de
7: vou
5: mais fãs, não é? Muito bem.
7: Mais,
5: já te chamamos,
7: fãs.
5: Já te voltamos a chamar. Até já, até já.
7: Até já.
5: Entretanto, por aqui acabou mais uma atuação, não é? Portanto, o público está naquela fase em que alguns não querem, reparar, isto é muito engraçado, que alguns não querem arredar pé ali da front.
7: Continuam ali,
5: não é?
7: Continuam
5: pronto,
7: ali.
5: Porque, obviamente, que a pessoa não quer perder lugar.
7: Claro que não.
5: Não sei se, olha, faz-me sempre confusão quando vejo pessoas que chegam muito cedo e ficam ali à frente do palco, eu percebo, não é? Porque é estar ali o mais próximo. Mas depois como é que é? Não vão à casa de banho este tempo todo?
7: Exato.
5: Não vão comer? Não foram
7: tem
5: fazer mais nada?
7: Grupo, tem que ir em grupo para depois alguém
5: vai
7: ficar ali
5: vai
7: a guardar,
5: cada vez, pois,
7: a guardar
5: cara,
7: o
5: é assim,
7: lugar.
5: Mas percebe-se, eu acho que uma das coisas que faz com que se perceba quem é o cabeça de cartaz, não é? E quem é que traz mais público em determinada noite é precisamente quando tu percebes que ali à frente do palco, as pessoas não arredam pé.
6: Não.
5: Não é? Portanto, ali estão os maiores fãs, aqueles que querem estar mesmo pertinho e que não se importam de estar ali de pé várias horas para não perderem. O resto, pronto, são pessoas que são movimentando, algumas vão buscar uma bebida, outras vão se calhar aproveitar
6: mais
5: para jantar.
6: Assim, mais para trás,
5: aproveitam, lá está, para conhecer aqui outros espaços do festival. Mas agora que faltam o quê? 15 minutos para aí,
6: sim,
5: né?
6: Para aí. Para a entrada. Se ele começar a horas, às 10h30,
5: falta
6: isso.
5: Pouco. Portanto, o que se vê neste momento é que quem foi, entretanto, à zona de restauração está, assim, lentamente, calmamente, a voltar, não é? Aqui para a zona do palco e a aproximar-se mais ali do... Eu acho que o recinto vai ficando outra vez cheio, não é? Já está para aí a meio, não é?
6: Ou mais do que
5: cada
6: isso.
5: Vez,
6: está, olha, muito mais do que isso.
5: E cada vez vejo mais gente a vir aqui para a frente.
6: É engraçado que está a casa cheia, concerto esgotado e tu andas livremente.
5: Sim, há muito espaço, é verdade. Isto
6: nós
5: é mesmo, isto é mesmo um espaço
6: lá fora ainda há bocadinho e sim, está-se bem. Não
5: há confusão.
6: Não há confusão.
5: Sim, não há...
6: E tem sempre uma boa visibilidade também,
5: sim,
6: para o palco.
5: Sim, ou seja, vê-se obviamente muito bem lá à frente, mas cá atrás também dá para ver perfeitamente o palco. E para quem se está a perguntar, e é normal que o faça. Mas quem é Chet Faker? Que eu nunca tinha ouvido este nome. Bom, para já, quem é fã e está a ouvir a emissão, agora ficou ofendido e pensou, como assim? Há pessoas que não conhecem. Bom, é normal.
6: Não, acho que os fãs de Chet Faker estão todos aqui.
5: Estão todos aqui, pois é, já não estão a ouvir errado. Vieram todos ao concerto e fazem muito bem. Não, mas é normal, não é? Há nomes que conhecemos melhor, outros que acabam por ser uma novidade. Ele já por cá anda há muitos anos, aliás, nós já tivemos aqui pessoas a contar que viram o primeiro concerto dele em Portugal, acho que foi em 2019, não é? Portanto, já lá vão uns aninhos.
6: Uns aninhos valentes.
5: E eu já percebi que ele, de facto, conseguiu aqui, Sandra... não sei se é um fenómeno só em Portugal, eu acho que não, mas cá é de facto um fenómeno, porque ele tem mesmo muitos fãs no nosso país.
6: Tem muita gente a segui-lo, sim. Esta mistura que ele faz, eletrónica, soul, jazz, indie, ele cria assim um som muito atmosférico, muitas camadas, tem uma voz poderosa.
5: Tem mesmo, muito bonita.
6: E sim, e estas novas gerações gostam imenso de Chet Faker.
5: Tu falaste-me de uma música dele esta tarde, que eu ainda não conhecia, e que de facto foi a música que lhe deu muita atenção em 2011. Uma versão...
6: O No Diggity.
5: Uma versão do No Diggity, exatamente. E lembro-me tu dizeres, diz-me lá, quem é que canta esta original? E eu num momento não me lembrei. E agora sei, Black Street, exatamente. E a música tornou-se viral e apareceu inclusive em campanhas publicitárias, em séries, em filmes, e é capaz de ter sido o primeiro grande sucesso da carreira dele. Portanto, eu espero que ele canta esta noite, não é?
6: Ah, claro que vai cantar. Eu acho que sim, quer dizer...
5: A nossa produtora, a Camila, diz que sim.
6: O Drop
5: the
6: Game.
5: Ela tem connections.
6: E o Drop the Game também.
5: Sim, portanto...
6: Camila, achas que sim? Não, tu não tens microfone.
5: Mas eu acho que ele tem que tocar esta, não é? Porque, pelos vistos, é também uma das músicas que as pessoas melhor conhecem do Chet Faker. Portanto, olha, fica também essa sugestão nossa, não é? Se não conhece este cantor, este artista que esta noite traz então tanta gente a este festival, e se tiver curiosidade, procure Chet Faker com No Diggity e se calhar comece por aí, não é? E depois vai descobrindo as outras músicas dele. Camila, vocês já espreitaram a setlist, é isso?
2: Eu ainda não, mas já...
6: Não? Eu estava aqui à procura da setlist dele.
5: Eu acho que nós podemos dizer, sabem porquê? Nós não estamos a fazer spoiler, porque quem está a ouvir na rádio é porque não vem cá, muito provavelmente.
6: Pois.
5: Portanto, não é, não é de todo. E aliás, há pessoas que não se importam nada de saber antes, não é? O que é que vão... Eu por acaso gosto de ser surpreendida, mas há pessoas que já gostam de vir com já sei tudo o que ele vai tocar.
6: Eu tenho amigos que vão a um concerto e passam, imagina, vão a um concerto para a semana e passam agora até ao concerto o tempo todo
5: a ouvir esse artista.
6: É uma espécie
5: ou essa
6: de trabalho de casa, tu fazes isso?
2: Sempre.
5: Olha,
2: sempre.
5: Mas não é uma coisa geracional. Eu por acaso achava que, não sei que era, porque o meu filho também faz isso.
2: Pois,
5: eu penso assim, mas espera aí, depois quando chegar a data do concerto
6: já estou farta de ouvir as músicas. Não, e tem mas outra não, coisa, às vezes há artistas que eu tenho boas referências e nunca os vi, e se eu vou ver um concerto, eu às vezes faço questão de não ouvir
5: não
6: nada,
5: para chegar àquela altura, ainda
6: chegar
5: parece
6: àquela
5: que,
6: altura,
5: não é?
6: E ser surpreendida.
5: Exatamente,
6: e ver tudo do zero, a partir
5: mas
6: do
5: pronto.
6: Zero. É como filmes de realizadores que nós gostamos muito, e às vezes vezes ver o trailer estraga. E eu nem sequer quero ver o trailer, quero ir só logo direto, sem saber nada.
5: Agora podíamos ir ali para o, a Mariana agora ia ali para o público e dizia: bom, vamos lá fazer aqui uma votação de um tema que está a ser discutido ali na rádio. Não, vamos avançar. Vamos ouvir mais música enquanto esperamos pelo nosso próximo convidado. Porque esta noite ainda vamos receber aqui o Bernardo. Estou à procura do restante, o Bernardo Correia de Barros, exatamente, que é o presidente da Associação de Turismo de Cascais, porque queremos conversar um bocadinho com ele também para perceber o que é que o Cool Jazz faz por Cascais, porque fará muito, certamente, traz cá muita gente,
6: muita
5: não é?
6: Muita gente, sim.
5: Nós também encontramos sempre pessoas de várias nacionalidades no festival, porque, enfim, é verão, é altura de férias, Cascais também sempre foi uma zona muito turística, sim. E há muita gente que acaba por ver o cartaz do festival, muitos turistas que estão cá de férias e acabam por aparecer aqui, uhum, não é? Uhum. Para ver os concertos. Portanto, ainda temos esse convidado para receber aqui na nossa emissão especial e temos a nossa Mariana, que anda à caça dos maiores fãs aqui dos artistas que estão a passar por cá esta noite, neste caso, não é? Em especial, à caça dos maiores fãs de Chet Faker, e nós já percebemos que são muitos e que conhecem muito bem a discografia do músico. Então, enquanto aguardamos pelo início do concerto, é daqui a nada, estamos a 10 minutos menos do início do concerto do Chet Faker por aqui na rádio. Seguimos com mais música.
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0: Os Expensive Soul na M80 com O Amor é Mágico e o AGAs Cool Jazz também é. E nós estamos por cá em direto, confirma-se, ainda até às 11 da noite.
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0: Obrigado por estar a acompanhar na nossa emissão, que não tarda nada a chegar ao fim, não é? Já faltou mais, já são 10h27 e nós vamos estar aqui em direto até às 11. Passam num instante 3 horinhas, não é?
2: Verdade, sim, estava mesmo a pensar nisso, passando a correr.
0: A correr mesmo.
2: E agora, as luzes do palco já estão
0: a apagar.
2: Sim, desligadas.
0: Só faltam 3 minutos, em princípio, para o Chet Faker começar. Olha, Sandra, por isso, se calhar, mostrávamos aqui aos nossos ouvintes, assim, uns bocadinhos, o chamado medley, não é? De algumas das músicas que ele provavelmente vai tocar aqui esta noite.
2: Vamos a isso.
0: Se isto tocasse, é que era bom. Espera aí, espera aí.
2: Não toca.
0: Vamos tentar outra vez. Isto é o... É estar em direto é assim, não é? Temos que aceitar estes imprevistos. É a seguir. Eu acho que a seguir vai tocar. Mais uma tentativa. Vamos lá.
2: Então vamos, depois deste.
0: Eu acho que agora é que...
2: Agora sim.
0: Ah,
2: aqui está. Começa muito devagar.

0: E depois disto acho que já deu para perceber, não é? Que vai ser mesmo uma noite muito cool aqui no Cool Jazz com o Chet Faker, que não tarda nada. Eu acho que nós estamos aqui quase a fazer um compasso de espera só para apanhar a entrada,
1: para apanhar a entrada dele
0: em palco, porque se começar à hora prevista, não é? 10:30, na verdade faltam só alguns segundos. E agora, Sandra, nós acertávamos e era mesmo às 10:30 em ponto.
1: E às 10:30 em ponto, super pontual.
0: 2, 1, 0, não vai ser.
1: Não vai.
0: Ainda vai demorar mais uns minutinhos. E já voltamos, porque, como dizíamos há pouco, ainda temos mais um convidado para receber nesta emissão especial.
1: Bernardo Correia de Barros, do Turismo aqui de Cascais, também é importante.
0: Vai dar ali para a porta, mas ainda não.
1: Perceber o impacto que tem este festival aqui em Cascais e também vamos, já agora, pedir-lhe assim um bom programa em Cascais.
0: Para fazer por cá. Olha, boa ideia. Muito bem.
1: Para os nossos ouvintes que nos ouvem um bocadinho longe, para ficarem cá, assim, é? Com um bom programa,
0: conhecerem esta zona, ou quem está mais por perto, pronto, para se calhar aproveitar para vir cá. E já voltamos então. Até já.
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1: É verdade, e com o Chet Faker aqui de fundo, eu acho que ainda
2: sim,
1: dá para ouvir um bocadinho.
2: Segunda música já.
1: Já, é verdade, está um ambiente fantástico aqui no Cool Jazz. E connosco já está o Bernardo Correia de Barros. Olá, bem-vindo.
3: Olá,
1: bem-vindo aqui ao
3: Obrigado.
1: Estúdio da M80, presidente da Associação de Turismo de Cascais. Bernardo, o Cool Jazz já é uma tradição do verão em Cascais, não é?
3: Sim, o AGAS Cool Jazz é a identidade de Cascais. Nós tentamos trazer eventos a Cascais que sejam a identidade do território e que o território também naturalmente se identifique com estes mesmos eventos. Portanto, o mês de julho em Cascais é mês de AGAS Cool Jazz.
2: Não podia ser de outra maneira.
1: Nós temos falado muito disso ao longo da emissão, não é? É um festival que também difere dos outros porque, como diz a Sandra, até há tempo para descansar dos concertos para os outros, não é?
2: Sim, porque de facto essa característica também é bastante interessante, a curadoria do festival, o próprio recinto, este ano que alargou ali ao jardim, está ainda melhor, mais entradas.
3: Este Parque Carmona é mágico.
2: É lindo.
3: É mágico, e passear ali e ver as árvores iluminadas.
2: Sim, está tão bem iluminado.
1: Este ambiente é incrível, e depois nós achamos que as pessoas parece que transpõem aqui o portão e de repente baixa-lhes ali uma calma, não é?
2: Sim.
1: E que de facto toda a gente, nós olhamos à volta e pensamos, parece que toda a gente está sempre super tranquila quando entra aqui.
3: Toda a entrada no parque.
2: Sim,
3: é mágico. O parque é incrível, é muito bonito.
2: É lindo.
3: Portanto, quem tiver tempo, venha a Cascais conhecer o Parque Marcel Carmona, venha em família, com os amigos, com os filhos. Mas venha
2: já está a vender
3: Marcel
2: Cascais.
3: Carmona.
2: Ai, não. Já está a vender Cascais.
3: Que ele é mesmo muito bonito. Ele liga aqui à Praia de Santa Marta também, não é? Que tem a casa museu, tem ligação direta à Marina também. Portanto, tudo isto é muito único, é muito Cascais, e o Cool Jazz também é isto. Portanto, é um festival em que as pessoas, eu acho que vêm mais relaxadas. Normalmente vêm jantar aqui ao centro de Cascais, estamos a 2 minutos e meio do centro de Cascais a pé, ou à Marina, e depois vêm para aqui calmamente.
2: Tem grande impacto em toda a economia.
3: Sim,
2: agora
3: sim.
2: Nisto mesmo, não é?
3: Eu costumo dizer que eu não apoio eventos, eu invisto em eventos.
2: Uhum.
3: É um investimento, e o investimento pressupõe um retorno, e o AGAS Cool Jazz, como não podia deixar de ser, tem um retorno enorme para Cascais, não só culturalmente, com as Cascais Lazy Sundays, portanto, esta promoção dos novos talentos.
2: Participaste o ano passado, não foi, Wanda?
1: Fiz o ano passado.
2: O ano passado,
1: fiz.
2: Há dois anos,
1: sim, fiz, é verdade.
3: Esta promoção do talento é algo que nós fazemos muito nos nossos eventos, no AGAS Cool Jazz e não só, nas festas do mar também, em que as bandas que abrem os concertos são bandas de Cascais. Portanto, queremos muito que a cultura continue vibrante, porque não há territórios que se queiram de excelência sem uma cultura também ela vibrante, não é? Já dizia o Churchill durante a Segunda Guerra Mundial, se não lutarmos pelas artes e pela cultura, estamos a lutar para quê?
1: Exatamente.
2: Ora, nem mais.
3: Portanto, é este apoio constante, este investimento constante na arte e na cultura.
1: Há outra coisa que nós também reparamos, desculpa Sandra, é que pelo facto, enfim, de estarmos num mês de férias por excelência, não é? E Cascais está certamente cheio de turistas também nesta altura.
3: Graças.
1: Nós encontramos aqui imensos estrangeiros, não é? É todos os anos, ou seja, acaba por ser também um plus naquilo que Cascais tem para oferecer nesta altura a quem nos visita e que vem do estrangeiro, não é?
3: Lá está, temos que dar conteúdos de altíssima qualidade, como é o AGAS Cool Jazz. Portanto, este cartaz que nós temos aqui é um cartaz de excelência, é um cartaz também ele diferente do que vemos no panorama nacional dos outros festivais,
2: sim.
3: Com todo o respeito e com toda a qualidade que os outros festivais têm, mas é um festival diferente, é um festival que está posicionado para um target muito próprio, não é por acaso que temos cadeiras, 12 ou 13 filas de cadeiras na frente de palco. Não é?
2: E é também um festival muito inclusivo, já falámos aqui com a Carla Campos, esteve cá também.
3: Verdade.
2: A Ministra da Cultura, ganharam um selo, porque é um festival que também tem um circuito adaptado a pessoas que têm alguma dificuldade em mobilidade, tem os coletes, aliás este concerto agora tem também, tem os coletes sensoriais para surdos.
3: Sim,
2: e portanto é também uma boa sementinha que este festival
1: está aqui
2: planta,
1: a plantar, não é?
2: Sim. Aqui esta ideia de ser inclusivo e acessível a toda a gente.
3: A Carla Campos tenta sempre inovar e consegue, a verdade é essa, e esta associação que fez esta ONG liderada pelo Tiago, falta-me o nome.
2: O Tiago, sim.
1: Eu gostava de vos ajudar, mas também
3: Tiago é incrível. Tive
2: pois é, o Tiago é incrível. Nós entrevistámo-lo aqui no outro
3: Uma reunião
2: dia.
3: Com o Tiago, extraordinária, porque é possível tornar os festivais mais acessíveis, é possível torná-los mais inclusivos. Não é assim tão difícil ter uma zona exclusiva para mobilidade reduzida e oferecer o bilhete ao acompanhante.
2: Exato, e a falar nisso, o bilhete então, acompanhante não, é extremamente...
3: É residual. Quer dizer, é residual.
2: É muito importante para que essas pessoas também tenham acesso à cultura, possam sair de casa.
3: Como é óbvio, é? Cultura para todos, não é? A verdadeira ascensão da palavra cultura para todos. E a Carla Campos, lá está, mais uma vez a inovar, porque dá-nos um orgulho imenso.
1: Não é mais. Maravilha. Sendo que o festival, quer dizer, acaba por envolver também toda a vila e começou por dizer que as pessoas acabam por vir para cá, se calhar até jantam ali na vila, não é? Portanto, toda a vila vive, não é? O Cool Jazz.
2: O festival.
3: Nós tentamos que a vila, que a urbe, viva os eventos como um todo. Uhum. E que se sintam integrados também eles nos eventos. Portanto, é a única forma de termos esta convivência saudável entre população e barulho, se assim quiser, não é? Portanto, quem mora aqui ao lado, na Quinta da Gandarinha, se calhar não gosta de ter música até à meia-noite, mas só esta convivência saudável, só este envolvimento, só esta o avisarmos, porque a Câmara Municipal faz um aviso à população toda nas caixas do correio, vai haver o festival nestes dias, portanto vai haver algumas limitações de trânsito, mas garantimos que o trânsito à porta de casa será para os residentes. Portanto, temos uma série de coisas que temos que acarinhar a nossa população, porque
2: claro.
3: Quer dizer, quem cá vive tem que ter esse...
2: Oh, Bernardo, enquanto diferença. Consumidor deste festival este ano, o que é que gostou mais de ver aqui?
3: Olha, Chet Faker estava com muita expectativa, o Jamiroquai já tinha visto, mas cedeu muito às minhas expectativas. Foi um concerto
2: foi incrível,
3: inacreditável.
2: E Franz Ferdinand,
1: parem de fazer inveja, já.
3: Franz Ferdinand foi muito
1: parem
3: bom
1: de fazer inveja.
2: E o David Byrne
3: também foi
1: é que eu este ano, a única vez que eu consegui ver foi hoje. Portanto, toda a gente tem feito imensa inveja com os grandes concertos.
2: Olha, à próxima tens que vir o resto dos dias.
3: A versão do Psycho Killer ficou ainda melhor, sem os Talking Heads, ficou espetacular.
1: Incrível.
2: Ele já é um repetente.
3: Já é um repetente.
2: Já ouvi
3: repetente
2: aqui.
3: Repetente máximo é a Diana Krall.
2: Diana Krall ganha.
3: Diana Krall ganha. É sempre um concerto icónico, que está sempre cheio.
1: Pois é. Ela traz sempre, por muitas vezes que vem.
2: Ela já veio seis vezes.
3: É capaz de já ter vindo
2: seis ou sete vezes.
3: Mas se ela fosse uma fadista, agradecia o silêncio, porque é um silêncio.
2: É mesmo. Também reparei tanto nisso. Foi a primeira vez que a vi e fiquei, de facto, surpreendida, porque
1: de repente tudo acalma.
2: Parece que estávamos num bar de jazz. Sim. E ninguém, nem um tipo.
3: Inacreditável. Estava espetacular. Estava uma noite muito bonita, como está hoje também. Foi um concerto muito bom, apesar de ser uma repetente, é sempre uma artista que adora cascar.
1: Não queremos tomar-lhe muito tempo, porque já quer ver o Chet Faker e nós, pronto, queremos deixá-lo ir. Mas a Sandra tinha aqui um desafio para lhe lançar.
2: Exato.
1: Eu acho que é giro.
2: Já que vem do turismo de Cascais,
3: muito bem.
2: Portanto, imagino que vai receber amigos, alguém que vem a Cascais e antes de assistir aos concertos, o que é que faz em Cascais? Assim, um programa giro.
3: Que horas são?
2: É de manhã até a hora do concerto.
3: É de manhã. Então, de manhã, levá-los-ia ali à Praia dos Pescadores. A ver o Museu da Vila, depois...
2: Um almoço?
3: E almoçar ali ao Centro Histórico.
2: Exato.
3: Não, ele está a ser... Centro Histórico.
1: O Bernardo está a ser muito...
3: Eu tenho os restaurantes todos
1: muito
3: na cabeça.
1: Correto.
2: Mas,
3: e
2: não está a dizer o nome de nenhum restaurante.
3: Mas vou dizer, ia naturalmente ao Visconde da Luz, ao Beira-Mar, ao Pescador, ou ia ao restaurante que agora está no Guia Michelin, o Sultan, um italiano maravilhoso, ou ao Corleone, ou ao Bougain, que é dentro de uma moradia inacreditável, e o Miguel Garcia faz um trabalho extraordinário no Bougain. Depois ia comer naturalmente um gelado ao Santini.
1: Ah, claro, clássico.
2: É um clássico, depois, sempre em Cascais.
3: Depois subi à rua e há ali umas escadinhas logo a seguir à Câmara, que tem o banco mais maravilhoso da história.
2: Ah, é?
3: Eu vou lá muitas vezes olhar para o mar, só olhar para o mar.
2: Banco é?
3: Sim, tem umas buganvilhas na
1: olha
3: parede.
1: Olha que eu conheço bem Cascais e não estou a ver onde é que é esse banquinho.
3: Pois, é o meu banco.
2: Ah, frente à Câmara.
1: É do Bernardo.
3: Na subida, na Avenida Dom Carlos, portanto, há ali umas escadinhas por trás de umas buganvilhas. Ao lado do IFAN, do restaurante IFAN, que também recomendo bastante, e tem um banquinho maravilhoso em que se está só a olhar para aquela baía extraordinária de Carcavelos.
1: A próxima vez vou procurar o banquinho.
2: Ai, vamos procurar o banquinho do Bernardo.
3: Depois subiria a avenida e a ver ter, naturalmente, também o Museu da Presidência, que foi a casa de férias do Rei Dom Luís, e a residência oficial do Rei Dom Carlos, que mudou a história de Cascais para todo o sempre. Nós dizemos que o Estoril e a Segunda Guerra Mundial teve um impacto inacreditável na história de Cascais, e teve, e na altura tínhamos mais reis sem história do que hotéis de 5 estrelas, mas o grande impulsionador desta nova Cascais, e o Nova estamos a falar de 1900, por aí,
2: sim,
3: esta arquitetura de veraneio, sim, extraordinária, é com estas varandas incríveis, foi o Rei Dom Carlos que se mudou para aqui para fazer as suas investigações oceanográficas, não é? Portanto, visitaria o Palácio da Presidência, depois descia à Marina para beber ali um copo com um amigo naquela, numa esplanada lá de cima, podia ser no Marisco, na praça.
1: E aí já estamos quê? Assim, ao pôr do sol?
3: Aí já estamos no pôr do sol, mas o pôr do sol
2: temos que vir para aqui.
3: Tem que ser visto na boca do inferno, num bar que há ali, que é o Dedé, em que nós cascalenses chamamos o Girão, porque o dono é o Girão. Portanto, nós vamos ao Girão ver o pôr do sol.
2: Oh,
3: e estamos ali todos, e é um sítio onde se junta toda a gente. Vão aparecendo. Aparecem 500 amigos, uns chegam, outros vão. Eu costumo lá ir com o meu cão ao final do dia e com a minha mulher, e ficamos ali sentados no muro, é muito descontraído, a beber uma cerveja e a ver o pôr do sol, por exemplo, e jantava logo ao lado no Mar do Inferno, que é um clássico de Cascais, que nós também carinhosamente chamamos Lourdes.
1: Lourdes, os locais, Lourdes.
3: Os locais não chamam Mar do Inferno, chamam Lourdes.
2: Porque é a dona da casa.
3: A dona Lourdes, mas qualquer um dos restaurantes do Guincho.
2: Olha, eu ia fazer este programa.
1: Eu acho.
3: Isto é um programaço, não é?
1: Eu acho que nós temos um programa.
2: E temos um excelente comunicador.
1: Claro, pronto,
2: não é? Com um contexto histórico e
3: tudo. Muito gosto
2: era incrível.
3: Acompanhar-vos neste dia.
1: Muito bem. Olha,
3: não,
1: vamos cobrar isso, Bernardo.
3: Fazemos com muito gosto.
1: Muito bom, muito obrigada, Bernardo, ter passado por aqui também pela emissão da M80, que está quase a chegar ao fim. Portanto, se calhar, não tarda nada, Sandra, fazemos as despedidas e depois também vamos ver
2: um bocadinho do Chef Faker.
3: Aproveitem, que vai ser maravilhoso.
2: Pois sim, está a ser. É porque eu estou aqui, estou em todo lado.
1: Estou ali atento à música
2: e estou a ouvir
1: Estamos
2: o Bernardo.
1: A
2: também tem uma ótima música, gostei muito desse programa.
1: Muito bom, Bernardo, obrigada.
2: Obrigada.
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0: Os Hermanos na M80, nesta nossa emissão especial em direto do AGA School Jazz. Estamos quase
1: emissão
0: a terminar.
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0: É isso. Obrigada, Vanda, por me repetir. Está na hora das despedidas. Ao longo deste mês foram muitos concertos, foram muitas bandas, foram...
2: Muito trabalho, muita gente envolvida.
0: Toda a equipa da M80 praticamente passou por aqui nestas emissões especiais, mas hoje fazemos a ficha técnica, como se costuma dizer, com quem esteve cá neste último dia. Vanda Miranda e Sandra Ferreira, na reportagem a Mariana Serrano, na produção a Camila Bairrada e a Tânia Carvalho, no digital a Ana Carolina Ferreira, o nosso técnico Afonso Folgosa, a Carolina Santos e a Sandra Camusta também estiveram por cá. E esta vasta equipa agradece ter estado com a nossa emissão especial. Agora vamos ali ver o restinho do set,
2: Faker. Vamos.
0: Sabemos que para o ano cá estaremos outra vez, não é?
2: Já está confirmado. Está confirmado. Acho que encontramos uma ótima localização para o nosso
0: estúdio. Então, estamos mesmo em frente ao palco. Que bom.
2: Adorei os puffs este ano também,
0: sim,
2: são bons.
0: E obrigada também a todos os festivaleiros que nos deram entrevistas, conversaram connosco. Não foi, Mariana?
2: Estiveram connosco.
0: Muito simpática. Portanto, obrigada a todos, obrigada à nossa equipa. Bom resto de sexta-feira.
2: Bom fim de semana. Boas férias.
0: Olha,
2: uma boa
0: também,
2: vida em geral.
0: É? Vai muita gente de férias nesta altura. É isso tudo. Então, até à

0: Caution Limited 10 ou 9. Aproveite.
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